0: mas podemos fazer o pedido aqui em plenário e o plenário pode nos autorizar e que nós juntos faça busca de recurso, eu pelo menos já usei, mas tenho certeza que farão, me autorizam aí buscar recurso, autorizarão para o município de Santa Bárbara. E eu quero depois, se o vereador Macete me conceder a honra de usar mais um pouquinho de espaço e falar sobre mais algumas coisas. Muito obrigado e aqueles que estão nos escutando nos seus lares, que continue, porque é muito importante saber de como funciona o processo legislativo.
1: Obrigado, colega Bia. A próxima colega a se manifestar é Janete Pazinato Tessado, Progressistas, até por 5 minutos.

0: Boa noite, senhor presidente, colegas vereadores, a imprensa, os colegas aqui da casa, o público que sempre eu gosto de cumprimentar pessoalmente, né? Mais uma vez as meninas com esse baita projeto que eu admiro muito. Hoje aqui, além do empoderamento das meninas, coordenado pela Dulce no projeto E-Clube, juntamente com o Renan. O quanto eu valorizo, e isso é muito importante, o quanto eu valorizo o empreendedorismo e a ação social. Então, nós temos duas entidades aqui que têm meu coração, que tento ajudar de todas as formas. Estive presente na abertura lá da Dulce, não consegui ir lá e queria muito ter ido, mas eu à tarde ainda sou professora, então tenho que estar deixando as crianças para poder ir em todos os eventos que nós, enquanto estamos vereadores, podemos estar. Então, do combate ao câncer, mandei um abraço depois no Face também, mas gostaria de estar lá, mas pelo coração aqui você sabe que eu estava lá. Tento de todas as maneiras ajudar e isso é que importa. Então, são duas entidades, duas causas que eu admiro muito. Empreendedorismo, porque principalmente as meninas, né? As mulheres têm conquistado muitas coisas, têm sido vitoriosas em muitas coisas, mas ao mesmo tempo, como disse o colega Carlos, a gente não pode deixar na normalidade o que vem acontecendo conosco. Conosco, eu digo a nossa, mulheres, no caso. Os feminicídios que estão bem maiores que do ano passado e que hoje, mais uma vez, outra vítima em Santo Ângelo. E a gente não pode deixar isso. A gente teve muita vitória, a gente teve muita conquista e mulher tem que estar onde ela quiser. Na política a gente ainda é poucas, mas a tendência é cada vez aumentar o número das mulheres. E a gente fica triste com isso e não podemos deixar na normalidade. Temos sim que tomar atitudes mais severas para que isso pare, para que isso não continue do jeito que está. Queria também aqui falar um pouquinho, aproveitar das emendas impositivas, que o ano passado a gente já colocou para aumentar esse valor, que é o único jeito, eu já falei isso outras vezes, não me canso de falar, que é a única forma de nós vereadores poder ajudar de alguma forma diretamente as entidades que tanto precisam. E é imprescindível o trabalho de vocês para o município, para que o município desafogue também de tantas causas e tantas coisas que a gente tem, e é impressionante quantas entidades vêm crescendo. E é uma satisfação para nós, enquanto vereadores, enquanto estar aqui, poder ajudar de alguma forma. Aluguel do combate ao câncer, que a gente consegue repassar todo mês, isso é uma coisa que a gente fica muito feliz em poder ajudar. Espero que esse projeto, muitas indicações que a gente dá, Bia, às vezes não passa, né? Do papel, mas eu espero muito de coração que essa tua indicação passe e que aqueles terrenos, até aquele terreno, como tem outros terrenos também do Estado, que possam para esse tipo de trabalho voluntário, esse tipo de trabalho maravilhoso que vem sendo feito. Assim como a AMA também, a gente conseguiu ali com o Pedrinho Vestipalho o aluguel deles por um ano. Então, no que a gente pode estar buscando e ajudando é sempre muito bom. Quero falar também da reunião que a gente teve essa semana, e a gente está sempre envolvido com alguma entidade ou com coisas importantes do nosso município. Tivemos uma importante reunião com a explanação da revitalização e modernização do nosso hospital, juntamente com toda a equipe do Hospital Beneficente aqui de Santa Bárbara. E a gente está sempre buscando. Eu fico feliz em dizer mais uma vez do quanto a gente consegue captar e buscar e trazer emendas para o nosso hospital, para nossas entidades, que aqui já foram citadas, mas justamente o quanto o Pedrinho Vestfália falou assim com tanto carinho, só nesse tempo último agora ele já conseguiu 1 milhão só dele para o nosso hospital. Então a gente vendo assim que as coisas vão acontecendo, por mais que lentamente, mas é necessário que essa ajuda continue acontecendo. E aqui para terminar essa minha pequena fala, agora de minutos e segundos, quero parabenizar a família Velha Carreta, que esteve então na sétima chaleirada em Ijuí e que tiveram três premiações: primeiro lugar da poesia veterano com o Tomás, e primeiro lugar com o Hugo na poesia também, e os Coxilhanos, terceiro lugar aí, que leva e eleva o nosso nome em Santa Bárbara do Sul na tradição gaúcha, que somos tão também apaixonados. Depois voltamos, então. Obrigada por enquanto.
1: Obrigado, a colega Janete. Essa presidência não tem muito a se manifestar, só vou ressaltar aqui, ó, para melhor entendimento, é a Associação de Combate ao Câncer, né? Não é liga. Então, Associação de Combate ao Câncer. E esse vereador teve a participação também, né? Todos nós, né? Todos os nove, eu estava olhando aqui, os nove vereadores fizeram de uma forma ou de outra, colaboraram com as emendas impositivas. E eu me atrapalhei, eu acho que me atrapalhei, não achei eu aqui no meu nome das meninas. Eu até perguntei pro Pica, foi a primeira vez da emenda, né, Pica? E que devagarito, no andar da carroça, que as morangas têm direito, que eu vou pegando o jeito, né? Eu fiz um repasse pro Rotary, não nada a ver com você. Sim, com o irmão, mas não foi para eles, né? Então agora a gente vamos prestar atenção esse ano e pode ter certeza, de repente eu vou deixar o Rotary fora e vou mandar para vocês, Dulce. E de repente é isso aí, é, podemos ver, né? É só nos trazer um projetinho. Todas as entidades, eu estou pedindo as entidades esse ano que monte um projeto específico, o que será... usado, que fica melhor para nós destinar. O ano passado, eu principalmente não sabia para a forma, para onde e de que jeito destinar. E de repente a gente destina, vai para um lugar que é um lugarzinho errado. Que nem aqui eu estava olhando, que eu destinei para alimentação, para combustível, né, para o combate, a Associação Combate ao Câncer. Então... que trazem um projetinho específico para nós, bem certinho, para não dar erro depois, ou mudança de projeto. Seria isso, então, a minha manifestação. E de imediato passo ao grande expediente, pelo tempo até de 10 minutos, por líder de bancada. E o primeiro, eu chamo Genilson de Oliveira Bender Udine, até por 10 minutos, gente.
2: Senhor presidente, a pedido do colega Neco, ele vai ocupar esse espaço hoje.
3: Senhor presidente,
1: muito bem.
3: O colega Paulo Sérgio pediu um minuto para ele fazer uma explanação ali. Um minuto, colega.
4: Muito obrigado, colega Neco. Se eu pedisse para o Dini, ele não ia me conceder, então. É o nosso líder de bancada, né? Eu estou com a campanha aqui ainda, até o dia 29, agora que o momento crucial das declaração de renda. Para as pessoas, se alguém tiver, como eu, 60 anos ou mais aí, não vou falar nas senhoras. Mas alguém não é só eu que tenho 60 anos, tem mais gente aqui. Os idosos precisam de políticas públicas, assim como as crianças, que estão sendo muito bem atendidas em Santa Bárbara do Sul. 3% daquilo que a gente vai mandar para Brasília, que a gente não sabe se volta alguma coisa, e só volta quando nós vamos lá, né, Chico Mineiro? Vocês que já foram vereadores sabem que só vem quando a gente se agarrar no paletó dos deputados, porque não ficam dormindo, mas o senador tal, vou mandar uma emenda para Santa Bárbara, não, tem que ir lá e puxar na gravata deles. Bom, dito isso, então, incrementar, falar com os escritórios que fazem a declaração de renda e encaminha os 3% daquilo que ia pagar, para ficar sobre nossos olhos e atendendo os nossos idosos em Santa Bárbara do Sul e as nossas crianças. É isso. Muito obrigado.
1: Olha, o Paulo Sérgio, é um minuto e sobrou 4 segundos. Então, o próximo vereador é o Neco, até por 10 minutos, Neco.
3: Primeiro, perdoe-me por... citar liga em vez de associação, é a Associação de Combate ao Câncer, tá? Renovo minha saudação a todos, então, e fiz uma escrita porque quero ler na íntegra, porque a gente tem que ter uma linha de raciocínio nesse momento e eu preciso ler. Quero dizer para vocês que na minha santa inocência política, porque não era um político, estou aprendendo, Eu imaginava que depois de uma eleição seria possível deixar os ranços políticos para trás e trabalhar de forma conjunta pela comunidade. Imaginava que o executivo e vereadores, mesmo sendo de partidos diferentes, poderiam caminhar juntos, quando o assunto fosse o bem do povo. Afinal, a política deveria ser feita com propósito, responsabilidade e compromisso com a verdade. Mas depois de 1 ano e 5 meses, como vereador, tentando agir com coerência, responsabilidade, sem olhar cor partidária, percebo que existe uma distância muito, mas muito grande, entre os discursos bonitos, de campanha e a prática do dia a dia. Na campanha, tudo parece simples. Promete-se muito, fala-se bonito, criam-se expectativas na população, mas quando chega a hora de executar, aparecem os limites, as dificuldades e a falta de conhecimento. Penso que antes de prometer, é preciso estudar, conhecer, principalmente a realidade do município, entender os limites financeiros e quais são os caminhos corretos para resolver os problemas. O vereador tem papel de fiscalizar, propor, cobrar e representar a comunidade. É isso que tentamos fazer, não por oposição vazia, nem por interesse político, mas por respeito às pessoas que confiaram tanto em mim quanto nos colegas vereadores. Ser vereador não é dizer amém para tudo. Também não é fazer política pensando apenas na próxima eleição. Ser vereador é ter coragem de se posicionar, de cobrar, de apresentar projetos, indicações, propostas, inclusive quando isso incomoda algumas pessoas. E aí, eu trago aqui um exemplo que já foi falado aqui pelos meus colegas na situação da Corsã Egeia. E aí, a gente pega o jornal, está aqui, e vê uma reunião que é feita pelo executivo e dizendo o seguinte: o encontro também serviu para alinhar informações entre executivo, legislativo e a concessionária. Qual legislativo? Eu vou fazer uma retrospectiva aqui, porque quando nós nos reunimos, e aqui foi falado, a intenção nossa era fazer um trabalho, e de fato fizemos, apartidário. Mas levantar os problemas que a sociedade estava com clamor de ser resolvido. Então, aproximadamente 1 ano atrás, nós tivemos aqui nessa casa uma audiência pública promovida por nós, vereadores. Quem levantou isso foi o colega Dini e o colega Bia. Aonde o prefeito que aqui estava disse o seguinte: afirmou que as providências seriam tomadas imediatamente, queria determinar o jurídico para que se resolvesse esse problema. Mas o que aconteceu depois disso? Vou deixar a comunidade responder, ou pensar um pouco. Depois veio uma recomendação do Ministério Público em dezembro de 2025, exigindo, ou melhor, recomendando que o município criasse um grupo de WhatsApp, um canal de comunicação para auxiliar a comunidade, para receber essas reclamações. Duas coisas já aconteceram e nada foi feito. Na época, poderia ter sido criado pela própria administração, que é a responsável por isso, querendo ou não, é a responsável, um setor de referência, um canal de atendimento para a comunidade, uma forma simples que as pessoas soubessem a quem recorrer diante das contas abusivas, né, que aconteceram, os cortes, as cobranças, a falta de explicações, nada. Simplesmente nada aconteceu. Parecia que nós estávamos em outro mundo. O Rio Grande inteiro reclamando e nós aqui olhando. Enquanto isso, a população sofreu. Famílias recebendo contas de valores absurdos. Aí, diante dessa indignação, nós, vereadores, resolvemos agir de forma apartidária.
5: buscando entender um pouco do que estava acontecendo. Analisamos os contratos, resoluções, nos reunimos fora de hora, enquanto muitos estavam dormindo, nós estávamos reunidos de sábado e domingo, durante a semana, à noite, para poder entender o que estava acontecendo e ver qual é o rumo que nós podíamos dar para a comunidade. E todos os vereadores aqui abraçaram. Mas uma situação, no ler isso, no ler esses contratos, a gente percebeu que deverá ser criada uma comissão onde tem um integrante da comunidade, da administração municipal, da EGEA, inclusive os fiscais de contrato, que lá está escrito quem são. Para que isso fosse uma forma de acompanhar todo o serviço da EGEA, da Corsã EGEA, observando as reclamações e indo em loco lá para ver o que está acontecendo. Não foi criado, passado, e acredito, pelo menos até hoje, até esse exato momento, eu não vi nada de documento formal que diga que essa comissão foi criada. Quer dizer, ficamos à mercê, mais uma vez. E aí, agora, no dia 13, a gente vê essa reportagem. Aonde nós que trabalhamos, não fomos convidados. E aí, podemos dizer que isso é um trabalho em prol da comunidade que foi feito? Ou é um trabalho partidário que foi feito, com medo que nós estivéssemos lá e falássemos até mais coisas que nós sabíamos do que propriamente quem estava nessa reunião? Será que era esse o medo? Eu queria perguntar para o pessoal, desse dito supervisor da EGEA que veio aí, que o Anderson, quando fala em EGEA, tem um infarto ali, né? Passa mal. Como ficam as contas dos valores cobrados? Quem não conseguiu pagar, como é que fica que está lá registrado no SPC? Como é que fica isso? Que receberam os descontos sem explicação nenhuma. Tu foi lá reclamar que era 500, baixaram para 200 e segue o barco. Isso é o quê? Confissão de coisa errada. E aí nós não podemos participar. Aí vem o supervisor, o gerente, sei lá o que que é, o representante comercial, e segundo que a gente ouviu, inclusive na própria rádio, dizer que o rapaz ficou espantado com as queixas. Mas sei que nem trocar técnico de futebol, trocar o cara para o cara começar a dar explicação aqui na nossa região, que não sabia de nada. E segue o barco. E até agora segue o barco. Nós não temos explicação nenhuma disso. Nenhuma do que realmente vai ser feito de fato. Porque as contas continuam vindo desta forma que estavam antes. Então, eu quero dizer para vocês que a política não pode ser apenas fala bonita. A política precisa ser instrumento de trabalho, de responsabilidade, transformação na vida das pessoas. Nós vamos continuar fazendo a nossa parte, cobrando, fiscalizando. Tá? Porque quem prometeu precisa cumprir. Quem governa precisa agir. E quem representa o povo não pode se calar. A responsabilidade pública não é só construir sonhos, é realizá-los. Então, aqui eu deixo o meu repúdio e falo em meu nome, e outros colegas já falaram, de como que nós vamos trabalhar uma comunidade, como que nós vamos trabalhar uma união, se no momento tão importante de um trabalho que foi feito por nós todos aqui, que Dini, que Pica, que Bia foram a Porto Alegre agora esses dias, num trabalho tão bom que foi feito, por que essa divisão? Aí remete a outra situação. Vou dizer uma coisa para vocês. Oposição, para algumas pessoas, vai ser sempre oposição. Isso eu jamais imaginava que poderia acontecer na política. Mas acontece. Gravem isso. Oposição sempre vai ser oposição. Muito obrigado.
1: Obrigado, colega Neco. E o próximo colega a se manifestar no grande expediente de Jair de Oliveira, o Macete, do PT. Até por 10 minutos, colega.

0: Renova minha saudação a toda a nossa comunidade. Só voltando um pouco atrás sobre a lei, as emendas impositivas, foi feita uma retificação na lei orgânica aqui desta casa, por eu, o João Paulo e o Carlos. Só para frente a comunidade que nos está ouvindo, que está nos escutando, antigamente não tinha. Então, graças à retificação da lei orgânica aqui nessa casa, nós podemos contar com as emendas impositivas para poder ajudar a nossa comunidade. Quero aqui frisar, deixar meus sentimentos pelo passamento do João Severino, diretor do jornal Minuano. Quero deixar em meu nome aqui, com a permissão dos nomes vereadores, meus sentimentos pela passagem dele no dia 13, corrido. Quero deixar também o meu abraço à esposa dele, a Ed, minha amiga. E quero dizer muito obrigado por todo esse tempo, levando as notícias, escrevendo as notícias aqui, também aqui desta casa, a toda a nossa comunidade. Fica aqui então o meu reconhecimento, os meus sentimentos pela passagem do João Severino, diretor do Jornal Minuano. Fica aqui o meu abraço a todos os familiares, também meus sentimentos e abraços a todos os funcionários que lá passaram, e também meus sentimentos a todos os funcionários que hoje lá ainda continuam levando a notícia escrita para a nossa comunidade. Fica aqui então meus sentimentos a todos eles. Também quero deixar aqui meus sentimentos pela passagem da minha amiga Dalva, mãe do nosso amigo Leandro, que também morreu na semana passada, onde foi minha vizinha há anos. Quero deixar aqui também meus sentimentos a ela e a todos os familiares. Dizer que nesse momento não tem palavras, é só Deus. Para preencher esse vazio que fica nas famílias. Quero dizer aqui, mandar um abraço forte para o Leandro e demais familiares. E tenham fé e tenham força, que Deus, só Ele pode dar a direção que vocês precisam. Como combinado, quero passar uma parte, com a permissão do presidente, ao nobre colega Bia.
1: Vamos lá, meu colega.
2: Quero reafirmar minha saudação a todos que nos ouvem nesse momento. Da mesma forma, eu quero começar dando meus sentimentos à família do João Severino, do Jornal Minuano, pelo seu passamento, família da Dona Dalva, a familiares do João Nunes, do Pinheirinho, e aos familiares do Marcos Rodrigues, esposo da minha comadre Rejane, que faleceu hoje pela manhã, e dizer que Deus que conforte o coração de todos. Senhor presidente, eu vou comentar um pouquinho sobre a questão Corsã. Eu sou bastante crítico, mas quando há momentos de vir aqui nessa casa e falar algumas coisas que realmente aconteceu, a gente também não pode se furtar de dizer isso. Nós vereadores, aqui na reunião passada, eu lembro que combatente Dini, meu colega, exigiu aqui do prefeito municipal, no seu discurso, né, vereador, uma providência quanto à Corsã, que nós fizemos nosso trabalho aqui como vereador e o executivo não tinha feito dele. E todo aquele processo que foi feito aqui, vereador Neco, foi entregue pela comissão de vocês quatro, que aí viu como é dói, como é bom as pessoas serem ficadas para lado, tiradas para trás. Eu e o vereador Dini, há um ano e pouco atrás, começamos o processo da Corsã, junto com o Paulo Sérgio Cupica. E nessa comissão dos quatro, eu e o vereador Dini ficamos esquecidos. Mas nem por isso nós deixamos de trabalhar. E o vereador Dini cobrou nessa casa, a vereadora Janete também ficou esquecida, pelo menos a comissão dos tal quatro vereadores. O prefeito foi comunicado e cobrado pelos vereadores aqui, foi comunicado que receberia uma visita do seu Eliton Rodrigues, gerente da Corsã. E assim ocorreu, e por uma oportunidade nós estávamos lá e fomos convidados na hora, e demais vereadores, o vereador Pedronei, que faz parte da comissão de vocês, Macetão, acho que foi comunicado, estava lá, e ele apresentou, junto com o jurídico, o Eliton da Corsã, todo o trabalho que foi feito aqui nesta casa, pelos vereadores. Ele apresentou, e lá estava o vereador Pedronei, junto, ele apresentou para o gerente da Corsã, e antes disso já tinha sido feito um protocolo na presidência da AEGEA, em Porto Alegre, todo o dossiê feito no processo legislativo e também tratado na Casa da Cultura, na nossa audiência pública regional da Asca Marja, na qual nós, cobrado pelo próprio presidente da Asca Marja, como presidente da Comissão de Obras e Saneamento Básico da Asca Marja, decidimos fazer uma reunião em Porto Alegre com a presidência da Corsã no estado do Rio Grande do Sul, senhora Samantha Taknik, é um sobrenome que o Dini me corrigia sempre lá, e quando eu ia falar ele fazia assim para mim não conversar muito. E o vereador Dini foi importante nesse processo, desde o primeiro dia aqui, um ano e pouco atrás, que depois nós voltamos na Assembleia Legislativa do Rio Grande do Sul, há um ano atrás, numa audiência pública, lá na Assembleia Legislativa, no mês de abril, um pouquinho depois da nossa reunião aqui. E é que nem eu disse para o presidente da EGEA lá, o vereador Dini, ele fazia todo um trabalho de investigação, talvez no celular dele, e eu fazia um trabalho mais a campo, e a gente sempre estava conectado no que se referia à EGEA Corsã. E com o nosso trabalho nessa casa, ele deu resultado, sim, o trabalho de vocês quatro. Não estou dizendo aqui que não foi importante, foi, porque todos nós participamos desse trabalho, dos quatro, que é nove. Todos nós participamos, e eu acredito que 80% daquele trabalho deu resultado. Porque hoje mesmo eu estava em casa, e o cara bateu, enquanto eu não saí para conversar com ele, não saiu da minha casa para tirar a leitura da Corsã, da água. Ele tirou. E foi isso uma das principais questões que nós cobramos lá, né, vereador Dini? Que nós queríamos a leitura de 30 em 30 dias da EGEA, que nós queríamos a devolução das cobranças a mais, que nós queríamos que a presidente assegurasse a não corte de água das pessoas, e que nós queríamos que a Corsã fizesse uma atenção especial para o bairro Padroeiro, e até citou que mora o meu colega Pica, Paulo Sérgio, vereador, que falta água. A reclamação vem de um ano e pouco atrás. E não adianta nós pensar em ligar um poço onde outros bairros têm água fraca. Ligar um poço para lá para enfraquecer outros bairros. Vestir um santo, vereador Pedronei, e desvestir outro. A Corsã disse com toda a clareza. E lá nós descobrimos, nós vereadores, que eu não sabia, e o Dini também não, chamada de vídeo. Hoje se tem, você pode mesmo, vereador Anderson, só um minutinho para concluir, tem, nós pedimos, exigimos que ficasse a loja aqui, onde atende, pelos 3 dias também. Mas além disso, ela nos falou que existe chamada de vídeo a qualquer momento. Qualquer cidadão, não podendo ir na loja, ou a loja estando fechada, na quinta e na terça, ele pode chamar a Corsã por vídeo e conversa que nem nós estamos falando no celular. E lá mostra seu problema e ele vai ser solucionado na hora. Então o nosso trabalho está dando resultado, o prefeito fez o trabalho dele. Nesse sentido, ele não queimou ninguém, ele foi pego de surpresa também naquele mesmo dia. E anterior a isso, o procurador Marcos já tinha protocolado lá na Corsã, em Porto Alegre.
1: Obrigado,
2: todo o processo colega. Dos vereadores e da Câmara de Vereador.
1: Obrigado,
2: fica
1: colega.
2: Dito aqui.
1: Obrigado, colega Bia. O próximo vereador, Antônio Carlos Brizola, Maciel dos Santos, até por 10 minutos, colega.
3: Presidente, em concordância aqui com o meu colega vice-presidente da bancada, então ele quer usar o espaço e eu cederei para ele, senhor presidente, na integralidade.
1: Tô tudo bem.
4: Nós renovamos a nossa saudação e peço licença para falar daqui, até porque tenho anotado alguns assuntos. E volto até a contestar o vereador Bia, que me parece que sabe tudo, né? Ele sabe tudo. Até essa questão lá de religar uns canos do Poço 6 para complementar a água do Poço 5 aqui. Então eu sei o que eu estou falando, até porque falei com um funcionário da EGEA, que hoje é funcionário do parque. Então, como se procede? Tá? Ele me disse que o Poço 6 é um poço muito especial, onde tem muita água, então ele comporta ligar na rede com este bairro aqui, que vai ligar com o Poço 5. Dizer que o Poço 5 é aqui na rua Mário Brum, lá no final, e esse poço não tem mais capacidade de absorver todos os consumidores da região. Esse poço é um poço de mais de 30 anos, onde tinha meia dúzia de casas. E hoje tem todo o bairro Ceruti e esse bairro Padroeira aqui, e inclusive esse novo loteamento. Então eu estive perguntando para algumas moradoras, tem moradores aqui que moram no bairro Padroeira, né? E ainda falta água, mas principalmente no verão, muito mais. Então o Poço 6... Esse rapaz que é técnico e que gostaria que a EGEA fizesse essa interligação, é 6 canos, exatamente 6 canos de 60. Imagine só esse trabalho. Ligaria com este bairro aqui. Aí um dia, nós tivemos aqui, inclusive, com o pessoal, na primeira audiência aqui, com o pessoal da EGEA, e eu fui junto até no reservatório aqui do bairro Padroeira. Aí a Corsã disse que deveria um novo loteamento, que não comporta mais, precisaria um reservatório. Aí eu perguntei para esse mesmo técnico, adianta? Não adianta reservatório nenhum porque não tem água? Porque o poço não comporta mais.

Isso, e o bairro Padroeira teria água sim, interligado com a água do Poço 6. É isso que o técnico me falou. Inclusive, vereadores, gostaria de trazê-lo aqui para dar esse depoimento e essa informação para todos os colegas vereadores. Eu quero dizer também que nós temos aqui, eu quero cumprimentar, inclusive, o senhor prefeito municipal, pela coragem, e eu acredito que todos os prefeitos, o prefeito anterior, o prefeito Mário e o prefeito Leandro, gostariam que esse trabalho da comissão do REURB tivesse funcionando. E esse projeto, vereadores, ficou na comissão. Esse projeto do REURB, onde que tem seis funcionários públicos, e já faz 3 anos, vai completar 3 anos, que esses funcionários estão recebendo 30% sobre o salário, são seis funcionários públicos nesta comissão, para fazer este projeto do REURB, tá? Do bairro Aparecida, enfim, outros projetos que poderiam ser feitos. O prefeito Leandro renovou esta comissão lá em 2025 e agora está reduzindo os valores pagos para os funcionários desta comissão de 30 para 10. E de 35 para 20 do coordenador deste trabalho. Então, pasme, colegas vereadores, eu fiz uma conta aqui por cima. Nesses 3 meses, quanto o executivo de dinheiro público pagou para esses seis funcionários? 3 anos. Aproximadamente 360 mil reais. Já foi pago para esta comissão. Eu acredito que é mais. Eu não tenho os números exatos. Agora o prefeito Leandro está reduzindo estes valores. E aí eu pergunto para o executivo municipal. E nós sabemos, até porque entendemos do assunto da regularização de imóveis. Vereador Carlos, acredito que o município, ao invés de fazer esta comissão do REURB, se contratasse uma empresa ou até um engenheiro, enfim, para fazer esse trabalho, não estaria pronto a legalização dos terrenos, principalmente do bairro Aparecida, que precisa ser feito? Então, eu quero cumprimentar o senhor prefeito por reduzir. Mas eu concordo com o vereador Paulo Sérgio, na nossa comissão, e que nós vamos convidá-los, esta comissão, para ver o trabalho que eles fizeram até hoje, nestes 6 meses de trabalho, aliás, nesses 3 anos de trabalho, desta comissão. Esse trabalho eu venho cobrando, eu já, inclusive, estive na rádio. Por duas oportunidades, cobrei do prefeito, e este trabalho tem que andar. Ou se termina esta comissão e contrate um profissional para fazer esse trabalho, porque as pessoas, os proprietários do bairro Aparecida e outros que precisam desta regularização do REURB, eles estão precisando. E nós vimos que esse trabalho, prezada assistência e principalmente prezados ouvintes do bairro Aparecida, e eu não levo fé nesse trabalho. Esse trabalho me parece que ele não vai terminar nunca. Tá? Então, aqui o meu apelo aos colegas vereadores e à nossa comissão, que nós convidamos sim esta comissão para ver o trabalho que eles fizeram até hoje e por que que não avançou. Eu sei por que que não avançou, mas nós queremos ouvir deles por que que esse trabalho não avança. Quando que eles recebem 30% do seu salário e o coordenador

0: 35%. Com relação à audiência que tivemos, inclusive protocolar, que o prefeito nos convidou com o representante da IGEA Corsan, um trabalho mais protocolar, mas quero dizer à nossa comunidade que o prefeito falou tudo que deveria falar. Mas este pessoal, eles estão preparados. O cara com a cara debochada veio ali rindo. E eu, na primeira conversa, eu digo: mas o senhor não tem que rir, o senhor tem que chorar pela situação que nós, que o nosso povo está passando com essa questão. E daí ele respondeu: eu estou aqui para ouvir. Para ouvir vocês. E esta pergunta foi a mesma que, aliás, essa resposta foi a mesma que o pessoal que estiver aqui na Câmara nos falar. Nós estamos aqui para ouvir. Então, assim, ó, eles são preparados, e o mínimo dos mínimos não acontece dentro desse trabalho da Corsan. Falando com esse funcionário, dizer que os funcionários daqui, que hoje trabalham na IGEA, eles sabem muito pouco. Eles não sabem nem aonde está a rede, aonde se desliga uma parte da cidade quando dá o problema. Então falta tudo nesta empresa. Ele me disse assim: ó, quem quiser trabalhar na IGEA Corsan, vai lá e pega uma enxada e uma pá e está trabalhando. É desta forma que eles contratam os funcionários públicos, os funcionários desta empresa. Muito obrigado, eu tinha muitos outros assuntos, mas o tempo está encerrado.
1: Obrigado, colega Pedro Ney. E para dar uma continuidade, essa presidência não vai se manifestar no grande expediente, mas só vou ressaltar uns assuntos aqui, Pedro, sobre o ano passado eles estiveram aqui, eu fui um que saí bem louco daqui, né, Paulo Sérgio, porque a IGEA, que nem o Neco disse, o vereador Anderson dá quase um infarto, por causa que eles são mentirosos, que nem, largar umas palavras ao vento, a Coprel, essa semana eu tive uma discussão com uma atendente lá, eu disse assim: viu, que pena que eu não consigo ir falar com o teu superior, eles pedem para te ligar no 116, eu fiz um vídeo ligando no 116, eu me altero, eu fico meio nervoso, vou tentar me acalmar um pouco, porque eles brincam com a paciência das pessoas, eles brincam com o povo, eles acham que nós somos obrigados a aceitar o que está acontecendo dentro da nossa cidade. A minha filha pagando conta d'água que nem, não usou nem a metade da água. O povo de Santa Bárbara do Sul e da região do Rio Grande do Sul querem pagar realmente o que consome. Mesma coisa, Coprel, eles brincam com o povo. Tu liga no 116, o telefone só dá ocupado, só dá ligue mais tarde, não chama. Aí, não, então entre em contato no 0800. Isso aí é só para dificultar a nossa necessidade, eu me foge as palavras, a nossa necessidade, nós estamos ali precisando, urgente, que venha solucionar o problema, eles mandam uns imbecis aí, que não sabem nem o que estão fazendo,
2: mandam
1: aí dar risada, né?
2: Concede uma parte?
1: Pois não.
2: Não querendo tirar a sua linha de raciocínio, mas até para a nossa comunidade entender, porque às vezes a gente vive no Brasil, né? O medo que paira assim é que ficam 2, 3, 4, 5, 6 anos aplicando esse tipo de situação, né? E logo após decreta falência ou alguma coisa assim, volta para o Estado e nós estamos ali, tirar o que podia, o que não podia de nós, e aí? Então, esse é o Brasil que nós vivemos, né? Então, isso é o medo. É isso que nós temos que pensar, que daqui, vamos dizer que ficam 10 anos ali, e depois, não vamos conseguir cumprir, vamos pagar a multa lá, que já tiraram 200 vezes o valor da multa, e entregam de volta para o Estado ou de volta para os prefeitos. E aí eu quero ver a situação que nós vamos ficar. Obrigado, senhor presidente.
1: Seria muito bem ressaltado, né? Mas a indignação é tanto do nosso povo santa-barbarense e ninguém... E vai continuar a mesma coisa, porque só vai mudar, pode mudar o gerente, a gerência, mas vai sempre o povo que paga o pato. E passamos dando sequência aos trabalhos, passamos à apreciação dos expedientes constantes da ordem do dia. A votação, né? Resumo dos trabalhos da 5ª reunião ordinária da 2ª sessão legislativa da 16ª legislatura do exercício 2026 do Poder Legislativo de Santa Bárbara do Sul, Estado do Rio Grande do Sul, realizada em 13 de abril, né? 13 de abril de 2026, às 20 horas, no plenário do Vílio Pompeu Pazinato. A ata de número 2349 de 2026 está em discussão. Não havendo, está em votação. Quem for favorável permaneça constante, quem for contrário queira levantar-se. Aprovado por unanimidade. Ata de número 2350 de 2026, resumo dos trabalhos da 6ª reunião ordinária da 2ª sessão legislativa da 16ª legislatura do exercício 2026 do Poder Legislativo de Santa Bárbara do Sul, Estado do Rio Grande do Sul, realizada em 24 de abril de 2026, às 20 horas, no plenário do Vílio Pompeu Pazinato.
3: Senhor presidente, eu gostaria de pedir vista dessa ata, porque não consta a minha fala dessa reunião. Ficou faltando.
1: Tá bom. Obrigado, colega. Projeto de lei número 050 de 2026 extingue e cria cargos em comissão alterando a lei de número 2081 de 2001 de 12 de fevereiro, conforme especifica, extingue os cargos de assessor de serviços urbanos da Secretaria de Obras e chefe do albergue municipal e cria os cargos de assessor da cultura e chefe da unidade central esportiva. Esse projeto está em discussão. Com a palavra, o colega Dini, até por 3 minutos.
4: Senhor presidente, rapidamente aqui, esse projeto 050, se não me falha a memória, nós votamos não faz 6 meses, eu acho, Janete, talvez um pouco mais, a extinção desse cargo da questão da cultura. Então, a justificativa era que se criaria outro cargo mais importante que aquele da cultura. Agora, poucos meses depois, vem para novamente nós voltarmos aqui e criarmos, né? Eu vou repetir o que eu venho dizendo aqui, que em relação a esses projetos dos CCs, tá bem claro, está sendo adaptado às vagas que existem na prefeitura, às pessoas que querem ser contratados e não buscando uma pessoa capacitada para ocupar a vaga. Então, a gente mora numa cidade pequena, a gente até imagina o que vai acabar acontecendo. O Tribunal de Contas esteve há pouco tempo aqui em Santa Bárbara e levou um monte de licitação para lá. Dentre essas, as pejotização que está sendo feito dentro da prefeitura, contratando pequenas empresas, MEIs, como se fossem prestadores de serviço e ocupando o espaço de alguém que poderia ser um concursado ou até mesmo um CC. Agora essa situação vai acabar e aí tem que adaptar os cargos para essas pessoas que vão ficar desempregadas, desalojadas. Então aqui, e óbvio, a justificativa, mas não vai aumentar a despesa, não vai. Mas o que é o importante? É o trabalho que essas pessoas vão desenvolver ou é simplesmente colocar gente por colocar ali? Então, salvo engano, daqui a pouco vai vir mais projetos dessa natureza para a gente adaptar mais cargos a outras pessoas que vão acabar sendo desempregadas. Então, eu falo isso que está sendo recorrente, mas para ficar claro, né? Essa situação que vem acontecendo. Mas obviamente que vamos aprovar para que nós aqui da situação não seremos acusados de boicotar a administração, porque daqui a pouco alguma coisa não vai dar certo, dizendo, mas a oposição que trancou, Então nós não vamos fazer isso. Mas que fique claro aí para a população o que vem acontecendo em relação a esses cargos de CC. Com raras exceções. Seria isso, senhor presidente.
5: Obrigado, colega. O próximo, o Pedro Ney.
0: Eu quero pedir vista desse projeto, senhor presidente.
5: Muito bem. Vistas. Não está mais em discussão. Projeto de lei número 051 de 2026 altera a lei municipal número 5.574 de 2025, de 28 de maio, que autoriza a contratação temporária de educador físico conforme especifica, prorrogação do prazo de vigência do contrato. Esse projeto está em discussão. Com a palavra, o Dini.
4: Senhor presidente, esse projeto em si, o educador físico, ele não foi feito concurso. No último concurso não teve esse cargo lá. Então, por isso da prorrogação e por isso eu concordo com essa prorrogação desse cargo. Mas eu queria chamar a atenção aqui de uma situação em que, obviamente não direi o nome da pessoa e nem também nem o cargo, os cargos nessa situação, mas tem acontecido de pessoas que passaram no concurso que poderiam já estar trabalhando no serviço público, porque adquiriram esse direito a partir do momento em que esse concurso foi homologado, e que existem outras pessoas de processos seletivos ocupando esses cargos. Então, é bom essas pessoas que passaram nos concursos aí, nesse concurso e no anterior, que ainda está válido, se atentarem e buscar o seu direito de assumir a sua vaga. Tá? Então, há situações, mais que uma inclusive, onde está acontecendo isso. Então, estou chamando a atenção para aqueles que têm a prerrogativa de assumir as suas vagas que passaram nos seus concursos. Não estou falando especificamente desse projeto, mas é oportuno, uma vez que educador físico, né, não foi agraciado no concurso e esse é um programa. Seria isso, senhor presidente.
5: Obrigado. O projeto está em discussão. Não havendo, está em votação. Quem for favorável, permaneça. Está. Quem for contrário, querer levantar-se. Aprovado por unanimidade. Projeto de lei número 053 autoriza o Poder Executivo a promover a campanha para incentivo às compras no comércio local. Cidadão legal pede nota fiscal e revoga a lei municipal número 5.562 de 2025, de 30 de abril, conforme especifica e dá outras providências, regulamento da campanha. O projeto está em discussão. Com a palavra, o Dini.
4: Senhor presidente, novamente, esse projeto aqui, 053, ele aqui no corpo dele diz que serão dois sorteios, um até 30 de junho e outro lá no final, lá em dezembro. Esse aqui é aquele programa que a gente troca as notinhas, né? Todo mundo sabe. Eu falei na reunião anterior que o nosso secretário Marcelo estava ocupado em andar a cavalo. E aqui está a comprovação. Como que nós vamos estar aprovando a lei hoje para que se confeccione as cartelas, para que as pessoas possam trocar até o dia 30? Por quê? Não é porque até o dia 30 escolheram essa data aleatória. Não é. É que para nós participarmos do Programa de Integração Tributária do Governo do Estado, tem que haver dois sorteios, um no primeiro semestre e um no segundo semestre. Encerra dia 30 de junho, o primeiro semestre. Então a prefeitura não vai pontuar, consequentemente baixa a sua pontuação e baixa os repasses do FPM, dos recursos do Estado. Então é por esse motivo que é até o dia 30. Agora eu pergunto para os senhores que estão me ouvindo, será que do dia 1º de janeiro até o dia que veio essa lei, o nosso secretário ou os seus assessores lá, que existem, né, tem cargos lá que ganham 5, 6 mil reais, que infelizmente o que a gente escuta é que não sabe ligar um computador, mas será que eles não podiam pedir para o executivo mandar essa lei antes? Agora vai chegar em cima do laço. Aí eu questionei, pô, mas agora? Por que não mandaram lá em janeiro? Porque a gente sabe que todo ano tem o cidadão legal. Só que tem que alterar a lei, porque muda os prêmios, muda o número da lei, enfim. Ah não, mas as cartelas já foram feitas erradamente. Agora corre o risco de mandar para lá, para o governo do estado e não validar. Porque vai chegar lá sem número de lei, manda uma lei, vai estar na cartela a lei que já está sendo revogada. Então, já vai ficar atravessado a coisa. Então, eu fico pasmo como que não se tem todo ano. É a mesma coisa que o IPTU, é todo ano tem que pagar. Tem gente que não recebe, não paga. Diz, não, mas eu não recebi, mas todo ano tem. A lei do cidadão é a mesma coisa. Todo ano tem. Então lá em janeiro, já manda para casa aqui, fevereiro, quando abre, e a gente já vota e já fica, já confecciona as cartelas, as pessoas já saem trocando as suas notinhas, já fica tudo certo. Então, vamos ver o que vai acontecer aqui nesse caso. Tomara que o governo do estado abra uma exceção e aceite que esse primeiro sorteio a gente não fique fora, a gente não continue pontuando, né? Porque vai ser mandado atravessado de novo, né? Seria isso, senhor presidente.
5: Obrigado. Próximo à discussão, Paulo Sérgio.
6: Só para fazer uma adução aqui na manifestação do colega Gini, ele até ressaltou um ponto extremamente importante mesmo, da exiguidade do tempo, né? Que podia ter sido já providenciado. Mas mais do que isso, eu quero ressaltar também a importância da parceria do Poder Legislativo, né? A mesa diretora, através do seu presidente, também está colaborando, como costumeiramente faz, mas nessa etapa mais ainda, porque o ano passado foi R$10 mil, né? E esse ano passou a R$15 mil a devolução do Odesp, justamente para apoiar esse projeto. Né? É isso. Então estamos todos nós, vereadores, de parabéns.
5: Obrigado, Paulo Sérgio. O projeto está em votação. Quem for favorável, permaneça. Como está? Quem for contrário, queira levantar-se. Aprovado por unanimidade. Projeto de lei número 054 de 2026 autoriza o Poder Executivo a abrir crédito suplementar no valor de R$548 mil para a reforma e ampliação do ginásio da Escola Egídio Vécia, proveniente de emendas do deputado estadual Paulo Pimenta e deputados federais Marcon e Bibo Nunes. Esse projeto está em discussão. Com a palavra, o colega Bia.
7: Quero renovar minha saudação, assistência às pessoas que nos escutam. Quero dizer que esse projeto é um projeto de suma importância, de uma emenda parlamentar, deputado federal Paulo Pimenta, da bancada do Partido dos Trabalhadores, no valor de R$398 mil. Bibo Nunes participa com emenda individual de R$50 mil. Deputado Marcon, do PT, com duas emendas de 50, duas oportunidades, somando R$548 mil. Dizer que esse trabalho aqui é uma busca incansável dos vereadores da bancada do Partido dos Trabalhadores. Quando iniciamos o processo legislativo lá em fevereiro do ano passado, nós estivemos um dos primeiros gabinetes, a primeira viagem a Brasília, visitamos o deputado federal Paulo Pimenta, naquela oportunidade, pedindo R$400 mil para o esporte, e ele aprovou, na verdade, uma emenda para o município de Santa Bárbara de R$400 mil, mas as emendas hoje, pelo que eu vi lá, foi reduzida nas emendas um valor e sobrou R$398 mil, onde participou desse pedido, quando se acontece, tem que se esclarecer, o suplente vereador Marcelo, presidente do PT na época, o Gadeia, Marcelo da Nanora, trabalho nessa conquista aqui incansável do vice-prefeito Paulo Roberto da Castel, vereador Macete, do Partido dos Trabalhadores, e também nós estivemos aquele dia, primeira visita em Brasília no ano passado, solicitando esse valor. E não só esse valor, como todas as outras emendas aí que o Pimenta mandou para o município. Parabéns ao Marcon, que também mandou 50 mil, duas emendas de 50, para somar nesse projeto. E por que não dizer também, presidente Anderson, o nosso agradecimento ao Bibo Nunes, vereador do seu partido, que também contribuiu, é um valor baixo dessa aqui, 50 mil mais ajuda, né, para que seja construída essa quadra no valor de R$500 mil. Acho que Estou tentando me

0: lembrar aqui, mas acho que é uma das primeiras obras dessa administração, que será feita com recurso captado por elas, que o estádio está sendo feito, mas era uma emenda anterior já do Pedro Westphalen.
1: Obrigado, o colega Bia. Já dado o Pedro Ney, que é.
2: Sim, eu só quero cumprimentar as pessoas, os vereadores, principalmente o vereador Bia, do PT, nosso vice-prefeito, né, por reivindicar e estar aqui estas emendas, que será muito importante para o esporte em si, para o nosso município, e também o deputado do PL, Bibo Nunes, tá? E nós temos que sempre enaltecer e agradecer os deputados que mandam recurso para Santa Bárbara do Sul. Daqui a pouco vamos votar outra emenda também aqui do deputado Pedro Westphalen para o hospital. Enfim, são deputados que ajudam uma vida inteira Santa Bárbara do Sul, e nós temos que reconhecer e agradecer, mesmo não sendo o nosso partido é Santa Bárbara do Sul. Muito obrigado.
1: Obrigado, o Pedro Ney, só para esclarecer, os deputados federais, né? Estava na pauta estadual. Peço perdão. Já dado o tempo de discussão, o projeto está em votação. Quem for favorável permaneça como está, quem for contrário queira se levantar-se. Aprovado por unanimidade. Projeto de Lei número 055 de 2026 autoriza o Poder Executivo a abrir crédito especial no valor de 2 mil para despesas patronais do FAS. Esse projeto está em discussão. Não havendo, está em votação. Quem for favorável, permaneça como está. Quem for contrário, queira levantar-se. Aprovado por unanimidade. Projeto de Lei número 056 de 2026 autoriza o Poder Executivo de Santa Bárbara do Sul a firmar termo de fomento com a Organização da Sociedade Civil de Santa Bárbara do Sul, conforme especifica. Fomento no valor de R$ 39.000, Associação de Combate ao Câncer. Esse projeto está em discussão. Não havendo, está em votação. Oh, desculpa, quer falar, Paulo Sérgio?
3: Apenas para enfatizar mais uma vez, como fez ali o colega, que em Santa Bárbara não existe liga de combate ao câncer, né? É associação de combate ao câncer, porque liga quando é só da feminina, né? Como tem em outros municípios. E como aqui em Santa Bárbara tem alguns sócios do sexo masculino, por isso chama-se associação de combate ao câncer. É isso, né? E eu quero rapidamente que nominar os colegas vereadores que enviaram, né, encaminharam essas emendas impositivas para a Associação do Combate ao Câncer. Presidente Andes, R$ 3.000, Antônio Carlos, R$ 3.000, Dejair de Oliveira, R$ 5.000, Eberson, R$ 6.000, Genilson de Oliveira Bender, R$ 3.000, Gerson Santa Amaral, R$ 3.000, Janete Pazinato Sá, R$ 3.000, aliás, R$ 8.000, desculpa, Paulo Sérgio Gonçalves, R$ 4.000, e Pedro Ney Furnish, R$ 4.000, perfazendo então o um total de R$ 39.000 este ano. E o ano que vem, tchau, tchau, tchau, tchau.
1: Com a palavra, o colega Bia.
0: Quero renovar minha saudação àqueles que nos escutam e assistência. Agradecer pela presença de vocês até apesar do momento. Dizer da importância que se tem de votar esse projeto. Esse projeto, a gente pode participar só com 3 mil, mas eu acredito que esse só 3 mil da minha parte vai ajudar muito no montante que somou-se esse valor aí de R$ 39.000. Dizer que nós, queira Deus que o ano que vem nós possamos ter emendas impositivas ainda bem maiores, se depender de mim. Eu assumo o compromisso, vereador Genilson, e o senhor trabalhe forte com a sua bancada, os quatro vereadores, e aqui tem o quinto vereador, para que nós possa, em novembro, aí, apresentar o antes um projeto hábil para aumento das emendas impositivas, assim nós possamos ajudar melhor as nossas comunidades. Então, já joguei ao ar. Tem 4 mais 1, 5, só faltamos no mínimo mais um. Deixo esse desafio para os demais vereadores que se vão pensando nisso e tenham a coragem junto com os demais para aprovar esse projeto, por que não por unanimidade. Mas também dizer da importância desse projeto que vai ser aprovado nessa noite e dizer que eu errei. Não é que eu errei, na verdade eu fui no embalo, na emoção, junto com o vereador Necoa, onde eu tinha escrito aqui a Associação de Combate ao Câncer do município de Santa Bárbara do Sul, mas na tribuna eu acabei pegando, seguindo a fala do vereador Neco e dizendo liga. O que interessa é a intenção do projeto de nós juntos buscar esse recurso que é importante para a associação e se não for aquele terreno, mas que se tenha um que possa ser feito a sua sede própria, que com certeza, eu sou testemunha de há muitos anos, faz esse trabalho na nossa comunidade. E mesmo estive um período longe, mas tive amigos aqui, que uns já se foram, ressaltando muito da importância desse trabalho de todas vocês e muitos comentários, a dona Sinara, né, pessoa talvez de mais idade, assim como deve de ter em outras, correndo e não medindo esforço para auxiliar aqueles que mais precisam. E senhor testemunha que ela não olhava cor partidária, porque eu tive muitos companheiros e companheiras do PT sendo atendido pela dona Sinara e pela nossas ex-vereadoras dessa casa, vereadora Tita e vereadora Sandra, que também...
1: Obrigado, colega Bia. O próximo colega, o Dini.
4: Rapidamente, então, né? Parabenizar novamente aqui a todos vocês que se disponibilizam com esse trabalho voluntário e dizer que continuamos sim apoiando, pelo menos por esses próximos períodos, e dizer, né, vereador Bia, nós da bancada progressistas fomos favoráveis à criação das emendas impositivas quando o governo era nosso governo Mário e quando o prefeito Mário no início ele teve uma resistência contra a emenda impositiva. Nós, da bancada do Progressista, fomos lá e defendemos, porque defendemos a Casa dos Vereadores como a primeira porta de chegada do cidadão. Nós tivemos a coragem de dizer, olha, prefeito, não cabe a você dizer o que a Casa Legislativa pode fazer ou não, até porque quem muda a lei orgânica somos nós. Na época, quem estava à frente foi, como disse o Macedo, o vereador Macedo, o vereador João Paulo e o vereador Carlos. Porém, ao ano passado, nós fizemos novamente essa indicação para ampliar um pouco essas emendas impositivas, porque nós poderíamos destinar valores maiores. Essa mesma bancada, com raras exceções aqui, negou porque o prefeito Leandro disse que não queria. Então, obviamente, vereador Bia, que os nossos 4 vereadores são favoráveis aqui ao aumento. Nós já estamos comprometidos. Se o senhor é o 5º, então nós temos que convencer um outro colega, porque nós temos que ter a maioria absoluta, que são 6 votos. Então falta apenas mais um voto para que nós possa ampliar essa ajuda. E cada vez que eu voto um projeto desses aqui, eu fico pensando o porquê que não se pode ampliar. Porque a gente está vendo o resultado prático, né? Ao contrário de muito dinheiro que é colocado fora, ao meu ver, aqui a gente está vendo os resultados. A população está vendo o resultado quando é atendida na sua casa um familiar, como disse o Bia, sem olhar uma cor partidária. Então, esse dinheiro, ao meu ver, é um dinheiro bem empregado, né? Então, por óbvio, a gente tem que regulamentar, talvez melhor, as emendas impositivas, mas eu não vejo, sinceramente, vereadores, aqui não é crítica pessoal a ninguém, mas eu não vejo o porquê de nós não aumentar, né? Então, obviamente, no final, antes do final do ano, vamos propor novamente e gostaríamos do apoio maciço dessa casa para que todos viessem aqui para os próximos, em novembro, e que a gente pudesse ter para o ano seguinte um valor um pouco maior para atender a todos e fortalecer as nossas entidades aí que estão sempre precisando. Então, parabéns aí ao Combate ao ali, a, de novo, a Associação do Combate ao Câncer, né? E dizer, Paulo Sérgio, que já convite, o ano passado, desde lá, eu sou sócio da associação. Eu não, às vezes eu não falo aqui, mas eu sou sócio de algumas associações, colaboradores. Então, e vou continuar aí ajudando da minha maneira. Seria, senhor presidente, favorável ao projeto?
1: Obrigado, o colega Dinho, já dado o tempo de discussão, o projeto está em votação. Quem for favorável, permaneça. Como está? Quem for contrário, queira levantar-se. Aprovado por unanimidade. Projeto de lei. Projeto de lei número 057/2026 institui o Fundo Municipal de Proteção e Bem-Estar Animal, o FUBEM, conforme especifica, e dá outras providências. O projeto está em discussão. Com a palavra o colega.
4: Pode passar para o Bia primeiro.
1: O Bia.
0: Eu quero renovar minha saudação e dizer a importância desse projeto. Esse projeto, ele é necessário, a criação desse conselho. Quando se foi assumido o Conselho do Bem-Estar Animal, na questão da captação de recursos em Brasília, no Estado, a gente chegou aqui por várias oportunidades e colocou no departamento que seria importante a criação desse conselho. Mas também parabenizo o vereador Dini, que também cobrou nessa casa e fez uma indicação, né, vereador? Para que se criasse esse conselho com mais rapidez e agilidade. Até porque nós estamos criando... Estamos acabando esse ano de poder captar recurso, né, do imposto de renda, também como se foi para o idoso, para o Conselho do Bem-Estar Animal de Santa Bárbara do Sul, e ele recém está sendo criado. Então, a contribuição do imposto de renda para esse ano não vai ser possível. Me corrijam se eu estou errado. Mas, enfim, importante a criação. Parabenizo Vossa Excelência, vereador, mais uma vez também por ser proponente da indicação. Não observei aqui se consta o seu nome, mas a gente sabe disso e estamos aqui unidos para bem das causas dos animais, assim como o presidente dessa casa também tem contribuído na reunião anteriores também, botando o projeto, uma devolução de 10 mil reais dessa casa para o bem-estar animal. Isso só vem somar e dizer que o trabalho, dentro da medida do possível, está sendo feito. Hoje mesmo nós tivemos palestra nas escolas no que se refere ao bem-estar animal, orientando o nosso povo de como se pode agir. Tem muitas leis severas, no que se trata da questão animal. Então, nós somos favoráveis a esse projeto, senhor presidente. Não podia ser diferente.
1: Obrigado, o Bia. O próximo vereador é o Dini.
4: Rapidamente aqui, senhor presidente, dado o prazo, aí, o tempo que a gente está já falando, mês 6 de 25, então é exatamente, praticamente um ano atrás, foi feita a indicação aqui. E não estou falando disso aqui para dizer quem fez ou deixou de fazer, não é essa a minha intenção. Quem me conhece sabe que eu não trabalho dessa forma. Mas, às vezes a oposição abre o olho da administração, não é por querer falar mal, mas sim para colaborar. Nós estamos hoje criando o Fundo do Bem-Estar Animal, mas lá um ano atrás, quando eu mandei a indicação, os três pilares para o desenvolvimento do projeto desse que tinha sido criado lá, o bem-estar animal, que tem um funcionário lá, nós precisaríamos, em primeiro momento, a criação do Fundo de Bem-Estar Animal. Só um ano atrás a gente já vinha falando, então veio hoje, mas está em tempo. A instituição do Conselho Municipal foi criada há pouco tempo atrás agora, vocês devem ter visto as reportagens aí, e a oficialização do programa populacional. Essa terceira etapa é a mais simples e mais fácil. Por que eu digo isso? No próprio escopo do projeto aqui, na justificativa, ela fala que abriu no governo do estado, e vocês devem ter acompanhado nas redes sociais, que o vice-governador Gabriel lá está divulgando que o governo do estado do Rio Grande do Sul tem dinheiro para a causa animal. E só que a prefeitura não pode se habilitar se ela não tiver esses pilares. Então a gente já falava isso há um ano atrás, e agora o prazo vai até 8/6. Então tá pertinho aí. Então tem que oficializar e cadastrar correndo tudo. E torcer para que dê certo. Então, às vezes, o que a gente fala aqui não é por maldade como todo mundo acha. Mas há um ano atrás a gente já vem falando disso. E recebi das pessoas que são responsáveis por esses setores que naquele momento não seria interessante fazer aquilo. Bom, então agora talvez chegou o momento, né? Está em cima do laço. Então, vamos correr atrás do tempo perdido aí e tentar trazer esse recurso para Santa Bárbara do governo do estado. A menos que a prefeitura esteja nadando em dinheiro, eu acho que um recurso de fora é bem-vindo. Seria isso, senhor presidente.
1: Obrigado. O próximo colega é o Antônio Carlos Maciel.
5: Pessoal, eu estava meio quieto aqui escutando. E todas as coisas têm que ser começado no começo. O colega Dini, em bastante coisa, ele tem razão no que ele fala. E algumas ele exagera um pouco, né? Mas tem que acontecer as coisas, meu colega Dini. Aqui a gente tem uma franqueza, a gente discorda, discute algumas coisas, mas é... Eu duvido que um vereador esteja nessa bancada torcendo para que a administração pública não dê certo. Aí eu acho que está no local errado. Agora, propor ideias, cobrar algumas soluções, isso faz sentido e é nosso papel, meu colega Neco, colega Anderson, presidente. É nosso papel. E aqui está sendo começado uma coisa, de fato, no começo, que nem se começam a casa. Palanque, a fundação, para depois subiu a casa. Torcemos que dê certo, Dino, acho que vai dar. Meio em cima do laço aí, mas vai dar certo. Aí vai estar esse fundo aqui, habilitado a receber recurso da forma legal, que a causa animal todo mundo quer defender, eu acho que quase todo mundo, e tem que ser do jeito certo para funcionar. Então era isso que eu queria dizer aqui, e as gurias mais jovens aqui que relevem esse debate aqui. Não é tanto assim, tem umas coisas aqui que tá meio exagerado, tá? Tudo de bom.
1: Obrigado, colega Carlos, já dado o tempo de discussão, o projeto está em votação. Quem for favorável permaneça com está, quem for contrário queira levantar-se. Aprovado por unanimidade. Projeto de lei número 058 de 2026 autoriza o Poder Executivo de Santa Bárbara do Sul a firmar termo de fomento com a Organização da Sociedade Civil de Santa Bárbara do Sul, conforme especifica. O fomento no valor de R$ 29.913,40 para o Rotary Club, Programa Empoderamento de Meninas. O projeto está em discussão. Com a palavra, o Paulo Sérgio.
3: Mais uma vez, quero enfatizar a questão das emendas impositivas, inclusive nominando os colegas vereadores que, costumeiramente, nós somos abordados, assediados por todas as entidades, né? Então a gente firma um compromisso e efetivamente cumpre, né? E por isso que eu digo que o ano que vem, tchan, tchan, tchan, tchan, né? Mas esses R$ 29.913,40 é oriundo de indicações do vereador de Jair de Oliveira, 4.413. Eberson José Sérgio de Orato, 4.000. Genilson de Oliveira Bender, 5.000. Gerson Santos Amaral, 5.000. Ou 4. 5, né? Janete Pazinato de Sá, 3.500. Paulo Sérgio Gonçalves, 4.000. E Pedro Ney Flanes, 4.000. Ele fazendo esse total de 29.913. Isso fundamentalmente em virtude da necessidade da ocupação desses valores públicos, né, que não é nosso dinheiro, não é dos vereadores, né, é de quem paga imposto da coletividade, né? Mas muito especialmente também pelos planos de ação que vocês realizam, né? De como é que vão ocupar esse dinheiro, da importância, né, onde vai chegar. Isso eu digo para a Associação de Combate ao Câncer também, pela abertura, pela sincronia, indubitável a confiança, enfim, a legitimidade das instituições, por isso que fazem jus e nós temos obrigação de contemplar maiores valores, quando possível, se for o caso, né? É isso, senhor presidente. Muito obrigado.
1: Obrigado. O próximo vereador é o Bia.
0: Renovo a minha saudação e agradeço a vocês mais uma vez que estão nos dando a honra de poder estar com nós aqui, acompanhando essa sessão da Câmara e vendo os debates que ocorrem. E aqui a gente, mais uma vez, eu friso isso, vereador Dini, da importância, sim, e demais vereadores, de nós, em conjunto, começar a pensar melhor e analisar futuramente o projeto de aumento das emendas impositivas. Quando se fala em emendas impositivas, nós não estamos tirando do governo municipal, assim como é entendimento, tentam passar para a nossa comunidade. Nós estamos, pelo contrário, ajudando o governo municipal a fazer um investimento que nós entendemos que é maior prioridade e que as comunidades do nosso município merecem ou até mesmo precisam e necessitam para desempenhar o bom trabalho que acontece na Câmara de Vereadores no município. O que se não pode deixar, vereadores, é a Deus dará que só tem uma pessoa, ou duas ou três, que defina os investimentos do nosso município e esta casa aqui diga sim, amém para tudo. Com o aumento das emendas, nós temos a oportunidade, este vereador pôde efetuar 20 ou 21 entidades, o mínimo de recurso, R$ 94 mil no ano que eu tive de minha parte, não é meu, é dinheiro público, mas eu nós tivemos a liberdade de fazer essa indicação, ouvindo as pessoas, e aqui eu agradeço a Dulce, ao Paulo, ao Léo, as meninas do Eclamp, pelo a solicitação de algum valor de nossa parte. Porque se vocês não tivessem vindo aqui solicitar o recurso, como fez o vereador Pica, esse vereador talvez não estivesse lembrado, né, Paulo, de vocês, mas eu agradeço por vocês terem me procurado, procurado esta casa, e dentro da medida do possível, vamos sim seguir olhando com carinho a esse projeto que a gente tem certeza e pôde acompanhar. É, eu tenho a satisfação de ter minha filhada, que faz parte desse projeto, e que, com certeza, isso soma muito para o crescimento, para o desenvolvimento das pessoas que fazem parte desse projeto e para a sua família. Então, gratidão a vocês que nos procuraram e pelo trabalho que vocês têm feito no nosso município.
1: Obrigado, o colega Bia. O projeto, já terminado o tempo de discussão, o projeto está em votação. Quem for favorável, permaneça como está. Quem for contrário, queira levantar-se. Aprovado por unanimidade. Emenda modificada ao projeto de legislativo apresentado pelo vereador Gerson dos Santos Amaral Bia, do PT, alteração de artigo do projeto de lei legislativo número 005 de 2026. Essa emenda está em discussão.
0: Senhor presidente, eu peço compreensão de todos os senhores vereadores e vereadoras para que se aprove essa emenda. Eu sei que, é como eu tenho falado, tudo que se refere a auxílio, aumento de salário, abono salarial aos funcionários, tanto público municipal a trabalhador, este vereador sempre vai estar ao lado do trabalhador, ao lado do funcionário, e eu parabenizo pela sua coragem de apresentar esse projeto na Casa Legislativa. mas em conversa com alguns vereadores a gente percebeu que ele poderia não passar num valor

0: real que foi apresentado esse projeto, então nós diminuímos o valor de 33% e pedimos aí que os vereadores compreendam para nós aprovar essa nossa emenda, assim como também posteriormente vai ser apresentada outra emenda, todas elas de suma importância nesse projeto, senhor presidente.
1: Obrigado, Bia. O próximo colega, o Pedro Ney.
2: Apenas para que a comunidade saiba do que a gente está tratando aqui, para a gente ser franco, o vereador Bia, ele fez uma emenda num projeto que é oriundo da Casa Legislativa, da presidência da Casa, em que pretende-se, obviamente após aprovado pela maioria dos vereadores, dar um aumento em função de atividades extras desenvolvidas a servidores da Câmara do município. São três servidores que seriam, né, que receberiam ou receberão, dependendo obviamente da aprovação, R$ 1.500 a mais no seu salário. Eu sinceramente fico desconfortável de falar sobre esse assunto, mas a população tem que saber de como, né, o que você pretende votar aqui, porque a gente fica falando em número e não fala abertamente. Então é um aumento para alguns funcionários da Câmara na ordem de R$ 1.500 para cada um. Isso é o que a gente vai votar ou não hoje. Então a emenda do Bia, em vez de R$ 1.500, está baixando para R$ 1.000. Ele está diminuindo então um pouco esse valor, na casa de 33%, conforme ele falou. Então está diminuindo o valor. Mas é bom que a comunidade saiba, né, o que cada um aqui vai votar. Então, obviamente, vai ter mais discussão sobre esse assunto e a gente vai aguardar para proferir o voto aqui de cada um. Seria isso, senhor presidente.
1: Obrigado. O próximo vereador, o Pedro Ney Flerge.
3: Senhor presidente, eu quero pedir vista desta emenda, assim como vou pedir vista da outra emenda e do próprio projeto. Muito obrigado.
1: Obrigado, Pedro Ney. Pedindo vistas, vamos para a próxima emenda. Modificada ao projeto de legislativo apresentado pelo vereador Genilson de Oliveira Bender, o Dini, altera a redação do inciso 3º do artigo 7º do projeto de lei legislativo número 005. De 2026. Está em discussão.
4: Questão de ordem, senhor presidente. Em virtude do colega vereador Pedro Ney pedir vista do projeto com as
2: essa é a segunda leitura. Nós temos que ter a discussão disso para ele poder pedir a vista. E depois, posteriormente, o projeto não foi colocado em pauta.
4: Eu entendi que o colega Pedro Ney tinha pedido a vista do projeto com as duas respectivas.
2: Não, mas
4: emendas.
2: A gente não discutiu ainda a votação, certo, dessa.
4: Então, retiro a minha manifestação, senhor presidente.
1: Obrigado. O projeto, então, a emenda modificada ao projeto de lei legislativo do colega Dini está em discussão. Com a palavra, o colega Dini.
2: Rapidamente, a minha proposição referente a esse projeto que eu mencionei anteriormente é que no corpo do projeto diz que o funcionário que ganha uma função gratificada, o FG, tá, que é um extra por trabalhos realizados aqui na Câmara, do qual não está no seu escopo de atribuições, então o FG, a pessoa que ganha o FG poderia também ganhar essa função gratificada. Então seria dois pagamentos. Ao meu entender, isso é equivocado, por isso botei uma emenda que, nesse projeto, se caso for aprovado a emenda e o projeto posteriormente, que a pessoa opte pelo pagamento ou do FG ou dessa gratificação. Então, eu não sei como é que vai ser o desenrolar posterior a isso, mas essa emenda eu gostaria de justificar e explicar à população do que a gente está falando aqui.
1: Obrigado. O próximo colega a se manifestar, o Bia.
0: Só para contribuir, senhor presidente, no momento que for feito pedido de vista da emenda, já foi feito da minha, apresentar nessa casa, pedido de vista da emenda do vereador Pedro Ney, automaticamente o projeto não tem por que colocar em pauta, porque já vai estar na vista, porque aí tu vai colocar o projeto em pauta, sendo que as emendas estão em vista, então não existe votação de projeto. Seria essa a minha contribuição. as emendas do projeto vai estar em vista, o projeto automaticamente está junto.
3: Eu peço vista dessa emenda, senhor presidente, tá, para encerrar esse assunto de novo.
1: Obrigado, Pedro Ney. Então, foi pedido vista dessa emenda, e com certeza, né, já falando, vai ser pedido vista desse projeto, desse projeto de legislativo.

0: Projeto de Lei Legislativo número 006 de 2026 dispõe sobre a proibição da permanência, depósito, estacionamento prolongado ou abandono de veículos inutilizados em vias públicas, urbanas e passeios públicos no município de Santa Bárbara do Sul. Esse projeto está em discussão. Com a palavra, Pedro Ney.
1: Senhor presidente, me parece o um projeto interessante, mas eu peço vista novamente deste projeto para melhor estudo. Tá? Me parece que um projeto mais específico para a cidade grande, que não é o nosso caso de Santa Bárbara do Sul, mas respeito a opinião e a elaboração deste projeto dos colegas vereadores, mas estou pedindo vista para melhor estudar este projeto.
0: Obrigado, colega Pedro Ney. Então, pedido de vistas. Projeto de Lei Legislativo número 007 de 2026 autoriza o Poder Legislativo Municipal a realizar concurso público para provimento do cargo de servente da Câmara Municipal de Santa Bárbara do Sul e da outras providências. Esse projeto está em discussão. E, não havendo, está em votação. Quem for favorável permaneça como está, quem for contrário queira levantar-se. Aprovado por unanimidade. Projeto de resolução número 006 de 2026 regulamenta o serviço de informação ao cidadão, SIC, no âmbito da Câmara de Vereadores de Santa Bárbara do Sul, nos termos do artigo 7º da Lei Municipal número 5.329 de 2023 e da outras providências. Esse projeto de resolução está em discussão. Não havendo, está em votação. Quem for favorável, permaneça como está. Quem for contrário, queira levantar-se. Aprovado por unanimidade. Projeto de decreto legislativo número 006 de 2026 autoriza a realização de grande expediente especial em homenagem ao professor Armando Marafon, conforme especifica. Esse projeto de decreto está em discussão. Com a palavra, o Pedro Ney.
1: Senhor presidente, colegas vereadores, prezada assistência, este projeto oportuniza a nós fazer um grande expediente especial em homenagem ao professor Armando, a conceder o título de cidadão honorário ao nosso professor Armando, ele que não é de Santa Bárbara do Sul, pelos trabalhos prestados dentro da nossa comunidade ao longo dos anos. Então eu peço a compreensão e a colaboração dos colegas vereadores e já aproveito para agradecer o senhor presidente e a mesa diretora por levar este projeto nesta reunião de hoje à votação. Muito obrigado.
0: O projeto está em, a proposição, desculpa, o projeto de decreto legislativo está em votação. Quem for favorável permaneça como está, quem for contrário queira levantar-se. Aprovado por unanimidade. Proposição sobre o número 029 de 2026, apresentada pela vereadora Janete Pazinato de Sá, alteração do regimento interno, possibilitando a mudança de horário de realização da reunião ordinária do Legislativo. Essa proposição está em discussão. Com a palavra, a colega Janete.
2: Reitero minha saudação. Aqui essa indicação aqui do horário, da mudança de horário. A gente estava conversando já com os demais vereadores. A questão de ajustar somente o horário, a questão do horário da Voz Brasil, mas que as reuniões aconteçam mais cedo, não só em virtude ao inverno, mas para que as pessoas também possam estar vindo mais no plenário, né? Que é sempre bom ter pessoas perto aqui. E pelo tempo que a gente leva, geralmente 3 horas de reunião. A gente sai daqui 11, 11 e pouco da noite. Então, que as reuniões aconteçam sempre 7 horas, se possível. Depois a gente pode estar conversando e mudando, mas a indicação que eu peço que todos aprovem é que nós antecipe um pouco a nossa reunião para que fique mais cedo e que tenha mais público na casa.
0: Obrigado, colega. O próximo vereador é o Dini.
3: Eu estava com

0: Brasil, ela tem a obrigatoriedade de ser transmitida das 19 até as 22 horas, né? Por força de lei, a emissora tem que passar dentro desse horário aí. E se nós iniciarmos a reunião às 19, quem garante que nós terminamos até, né? Às vezes a reunião se estende, até o horário de começar a Voz do Brasil, que seria até às 10 horas da noite. Porém, né, tem uma solução: nós gravarmos a reunião, né, fazermos às 7 da noite, ela gravada, não será ao vivo e será transmitida em horário oportuno, né, para os demais ouvintes. Eu pessoalmente não gostaria que fosse assim, porque ao vivo é ao vivo, né? Então, mas é algo para se discutir. Também concordo, Janete, daqui a pouco até começar até mais cedo, até às 18 horas, se for o caso, para 18, 18h15, para que mais pessoas possam acompanhar e que não se estenda até muito tarde. Seria isso, senhor presidente.
1: Só com a palavra o colega Neco.
2: Senhor presidente, colegas, era isso que eu queria falar também, colega Dini. A questão é que nós temos muitas pessoas que nos escutam através da rádio. E aí nós vamos ter essa dificuldade, principalmente numa era digital aí, onde a dificuldade, às vezes, para acessar, né, é um pouco mais difícil. Então, eu acho que a gente tem que rever isso, até para não prejudicar esse público que quer nos acompanhar, fazer a reunião aos vivos, né, Dini? Ao vivo e aos vivos, né? Para que esse público não seja prejudicado também. Seria isso.
1: Obrigado, o colega Neco. Próximo colega, o Bia.
3: Só para contribuir ao debate, senhor presidente. Eu acho que é importante, eu já quero dizer para o vereador Janete que irei votar a favor, sim, da sua indicação. Toda essa discussão, esse debate da questão técnica, senhor presidente, nós podemos deixar para posterior a isso, Vossa Excelência vai conversar com a rádio e ver realmente como é. Isso não impede de nós votar a indicação favorável, vamos votar. E se nós, os demais vereadores, lembrando que tem que provavelmente fazer uma mudança no regimento interno dessa casa, todo o trabalho, precisamos de 2/3, se não me falha a memória. Se tivermos 4 contrários, já se cai por terra. Então, que se primeiro se vote favorável, eu sou favorável, e depois nós façamos esse debate. Se realmente eu se realmente for prejudicial a questão do ouvinte poder ouvir, infelizmente, vereadora, não irei votar depois no projeto com Vossa Excelência. Mas na indicação estarei lhe apoiando aí e depois discutimos.
1: Obrigado, colega Bia. Eu só para também para informar a colega Janete, nós podemos de repente conversar com a rádio começar às 6 horas da tarde. No inverno, 6 ficaria ótimo, né? Até às 22 estaria pronta a nossa reunião. Eu concordo com. Só vai de nós ajustar aí conforme os colegas preferirem. Mas eu sou favorável também. Então, já dado o tempo de discussão da emenda. Apresentada pela vereadora Janete Pazinato Tessá. A proposição está em votação. Quem for favorável, permaneça como está. Quem for contrário, queira levantar-se. Aprovado por unanimidade. Emenda modificada do projeto de legislativo apresentado pelo vereador Gerson dos Santos Amaral. Alteração de artigo do projeto de lei Legislativo número 005. Ah, desculpa, essa
3: Já
1: aqui é
3: acabou,
1: aquela.
3: já
1: Isso aqui
3: foi.
1: já foi, desculpa aí.
3: Terminou,
1: É,
3: senhor.
1: desculpa, era para mim ter feito aqui. Eu peço desculpa aos nossos ouvintes. Então, terminado a ordem do dia das votações, vamos para explicações pessoais. Passamos agora para as explicações pessoais, pelo tempo de 5 minutos, por vereador. Portanto, concedo a palavra ao a colega. Vereadora Janete Pazinato de Sá, do Progressistas.
4: Reitero minha saudação, quero aqui agradecer a presença das mulheres da Associação de Combate ao Câncer, que estão aqui até essa hora conosco, e parabenizá-las, né, pelo trabalho maravilhoso que vocês vêm fazendo no nosso município. Rapidamente, então, não vou ocupar todos os 5 minutos, mas é importante falar aqui sobre a questão do meu pedido de indicação há um tempo atrás, feito duas vezes o mesmo pedido, porque quando a gente faz indicação, Geralmente são pedidos de pessoas.

0: pessoas que nos procuram para que façam algumas coisas que estão incomodando. E essa semana passada reparei que o pedido, a indicação feita por mim por duas vezes, de fazer a rua ali da Corsã, da Capitão Silveira, que fosse estacionamento via única. E reparei então que está num lado da rua, está todo amarelo, proibindo o estacionamento então, que ali dava muito problema quando tinha carros nos dois lados, de as pessoas estarem vindo, outras indo, alguém tinha que dar o ré até o final da rua, estava sendo bem chato. E então foi atendido agora estacionamento apenas um lado somente da rua. Também gostaria de falar que foi um dos pedidos, primeiros pedidos que fiz enquanto vereadora o ano passado, em janeiro, que foi a respeito da antiga EMEI Amanda Viana dos Santos, que foi sugerida então por essa vereadora que fizesse ali um centro de atendimento às crianças atípicas, e já sei que estão fazendo ali as reformas, os profissionais já estão se organizando nas salas para esse atendimento a essas crianças ali, familiares. E dizer que não fique somente nisso, mas que tenha também essa equipe de profissionais que estão montando ali, e que sei que tem várias já profissões que vão estar ali contribuindo para nossas crianças, que também façam um trabalho com os profissionais, com as profissionais também de apoio, para que saibam o melhor jeito de atender essas crianças que tanto precisam do conhecimento do atendimento em aula regular. E gostaria mais uma vez de reforçar então que fosse mantido o meu pedido, que eu acredito que o nome da EMEI, a antiga EMEI, Amanda Viana dos Santos, pela relevância do nome, a dona Amanda, vereadora e parteira por muitos anos em Santa Bárbara, que continue a nossa primeira creche, Amanda Viana dos Santos, em Santa Bárbara do Sul, né, primeira e única no começo, que o nome do centro de habilitação, centro de especialização, que seja qual for, que continue sendo Amanda Viana dos Santos, como é conhecido o prédio há muitos anos. Seria isso. Uma boa noite a todos e obrigado pela presença aqui mais uma vez.
1: Obrigado, colega Janete. O próximo colega é o Pedro Ney Fleres.
2: Eu só quero agradecer a presença, então, de todos que estão aqui hoje, das senhoras que prestigiaram esta reunião. Dizer a toda a nossa comunidade que os debates aqui são importantes, né? Então, agradecer aos colegas vereadores pela aprovação dos projetos, quase que na sua maioria, e dizer que a política é desta forma. Eu quero também dizer aos colegas vereadores que não foram convidados para esta audiência com a pessoa da Egeia, representante, que eu também não concordo. Não concordo politicamente com estes atos aí. Dizer que eu fui convidado de última hora e não sabia quem estava lá na reunião. E tanto é que conversei com os colegas vereadores da oposição que não estavam lá. Eu, de forma nenhuma, agiria desta forma. Então, me parece que às vezes falta, e eu tenho, parece não, eu tenho certeza absoluta que politicamente falta mais orientação de uma pessoa política para o prefeito, para o vice-prefeito, sobre algumas questões que acontecem dentro do nosso município, pela inexperiência, tá? E eu quero pedir desculpa aos colegas vereadores, se eu soubesse, eu tinha conversado com o prefeito. Não, vamos convidar todos os vereadores porque esse trabalho é de todos nós, tá? E nós temos que dar satisfação do trabalho que fizemos para a nossa comunidade. Então, quero dizer que vou conversar com o senhor prefeito e não concordo com estas atitudes, tá? Se continuar desta forma, eu também, a exemplo dos colegas vereadores, vou criticar, mas me parece que nem tudo está errado, colegas vereadores. Mas eu estou dizer que o nosso líder aqui também tem essa obrigação, né? Agora ele só quer fazer campanha como pré-candidato a deputado, né? E se ele esquecer de Santa Bárbara, ele vai fazer poucos votos aqui, né? Então ele tem que nos ajudar nestas questões políticas aí, né? Para entre o município e legislativo um trabalho de forma conjunta. Eu sempre fui desta forma. Quando fui presidente desta casa por 5 oportunidades, né, nós trabalhamos, e está aqui a colega vereadora Sandra, a colega vereadora Tita, que sabe como nós trabalhamos nesta forma, né? Em conjunto, todos os vereadores. Quando fui presidente pela primeira vez do Legislativo, Santa Bárbara do Sul, quem tinha a maioria, falava por último, tá, colegas vereadores, prezada assistência. E nós tínhamos 5 vereadores do PP, e eu levantei a questão, não, agora daqui para frente é rodízio. E desde aquela primeira legislatura minha, nós tínhamos 5 vereadores, começou o rodízio dos vereadores. Então, até então, o legislativo, quem tinha maioria, sempre falava por último. Olha bem como acontecia em Santa Bárbara do Sul. Tá? E este vereador começou este rodízio como presidente. Então, eu sempre vou defender aqui, né, que todos os vereadores, cada um, oposição ou situação, nós temos que trabalhar em conjunto aqui. E o prefeito tem a obrigação, independente do partido, respeitar os colegas vereadores, como os vereadores têm a obrigação de respeitar o seu prefeito, fazer as críticas que for necessário, mas respeitar, o respeito acima de tudo. Muito obrigado a todos.
1: Obrigado, Pedro Ney. O próximo colega a se manifestar, Genilson de Oliveira Bender.
3: Renovo minha saudação, senhor presidente. Eu escuto aqui o Pedro Ney falando, o Pedro Ney é das antigas, né, Pedro Ney? Tinha uma época que vinha um armado na Câmara, segundo meu amigo Mindão conta. É, então, muitas coisas evoluíram. Algumas não, né? Mas essa falta, Pedro Ney, de ouvir do prefeito, nosso prefeito atual ouvir, talvez seja algo inerente ao cargo. Porque todos os prefeitos, quando sentam naquela cadeira, se transformam, ficam surdos para muitas coisas. Talvez o poder embriague as pessoas, né? E Carlos, se eleger, tu não fica assim, né? Então nós até pegamos lá, né? Então, às vezes não falta alguém falar, falta eles ouvirem mesmo. Porque aqui a gente fala. A Janete reclama aqui, Janete, que as suas indicações às vezes estão sendo feitas, mas não é falado o teu nome. Acostume-se, não vão falar mesmo. Não é prioridade falar o nome de quem indicou, de quem deu a ideia. Depois, quem saiu na foto, saiu. Então, a política é assim, né? Infelizmente ou felizmente, mas quem gosta da política, né? Quem gosta, tá porque gosta, não tá porque precisa, ou como alguns pensam. Tem gente que diz que é pelo salário. Eu já digo que se fosse pelo salário, tava embaçado de ficar aqui. Quem gosta, gosta. E eu queria dizer para vocês, já que essa explicação pessoal, né? Eu gosto tanto de política que eu vou aproveitar a nossas duas ex-vereadoras que aqui estão, a Sandra e a Tita, e dizer que está se aproximando para que troque-se as presidências de partidos, né? Esse ano. Eu já coloquei meu nome à disposição, pretendo, e conto com o apoio de todos vocês, obviamente, formar uma chapa para assumirmos o PP local. Por que eu digo isso? Nós perdemos uma eleição, não vamos aqui criticar os atuais, porque todo mundo contribuiu, mas por falta talvez até de diálogo. E eu aqui aparento ser um pouco grosseiro na minha fala, mas quando precisa conversar, a gente senta e conversa. Diferente de alguns. Então, eu pretendo assumir, tenho apoio de algumas pessoas já, e vou convidar o vereador Neco, o vereador Pica, o vereador Bia, que talvez venha com nós futuramente, eu crie um partido para nos acompanhar nas próximas eleições. É nítido que nós temos que construir pontes se a gente quer melhorar a situação. Então, a gente vai fazer isso. Vamos atrás novamente do nosso prefeito Mário, por que não? Vamos convidá-lo novamente. Vamos tirar algumas pessoas que estão no partido só por estar, que já há 2, 3 campanhas fazem campanha contra, que a gente sabe quem são. Então não adianta estar com o nome lá e filiado e vindo a palpite no momento da eleição, depois vota contra. Então essas coisas a gente tem avaliado, tem visto, e eu gosto tanto de política que eu vou me enfiar mais nessa situação aí. Então eu quero que o nosso PP de Santa Bárbara se renove. E sim, está ali o macete dizendo que é para nós trazer o Bia. E vamos Vamos pleitear, né, Bia? Por que não? Por que não? É, a política é dinâmica e a gente precisa, em primeiro lugar, ganhar uma eleição. E para ganhar uma eleição, a gente precisa de votos. Então, a gente conversa com um com o outro. Ah, mas aquele não dá, aquele não pode, aquele outro não dá. Se fosse por isso, não dava nunca, né? Porque não tem unanimidade. Então, a gente vai fazer uma construção dentro do Progressista, trazer pessoas novas, resgatar pessoas boas do PP que ficaram para trás ao longo dos anos e estar preparados e aptos para uma próxima legislatura construir, né, não uma oposição ao que aí está, e sim uma opção novamente para a população. E aí, obviamente, no momento oportuno, não é agora, lá na frente serão comparadas as administrações. E a gente fará isso é natural, é inerente, né? E a gente fará isso e aí o povo vai decidir. Então, a gente está aqui brigando, reclamando, né, muitas vezes extrapolando um pouco, mas tem gente que está escondida atrás do muro lá e não está fazendo nada para mudar o que acha que está errado. Então, a gente vai convidar essas pessoas que venham para o nosso partido e que se sintam à vontade de dar e expor suas ideias, e a gente vai abrir o leque, né? Então, a gente tem que aprender com as derrotas, né, e buscar melhorar nos pontos fracos. E a gente tem alguns, e obviamente a gente vai consertar e viremos forte, sim, no momento oportuno, para uma campanha. Seria isso, senhor presidente. Abraço a todos.
1: Obrigado, colega Dini. O próximo colega, Antônio Carlos Brizola Maciel dos Santos, do PDT.
4: Então, senhor presidente, a reunião hoje foi um pouco... Ali já é 11 horas da noite. E parabéns por quem está aqui ainda. O Vini ficou aqui, calçou o pé, né, Vini? Tu vai ter uma missão, trazer o Júnior numa sessão aqui. Na próxima agora, ou na outra, fale umas duas aí. É a tua missão, né? O meu colega Dini. Dini, tu sabe que tu tá convencendo bastante o colega Bia aqui, ele já tá meio mais para lá que para cá, né? E nós vamos trazer um dos teus para cá também, então vai ser, não podemos perder membro, né? Então, ou fica. É, isso aqui, a gente pode ter uns brisolistas aí, que nós temos ali meio já no páreo, né? Isso aqui a gente pode falar porque é explicações pessoal mesmo, então, né, a gente está num outro ambiente aqui na sessão, indo para a final. A política é isso mesmo. Nunca pode levar para o lado pessoal, porque quando eu levar para o lado pessoal, aí foge o sentido. Porque quando é todos do... Se fosse só um partido só aqui em Santa Bárbara, aí é temeroso, porque tem que existir a oposição, tem que existir as novas ideias e colocado aqui na mesa. Aqui na mesa. Quando o mandato passado eu era oposição. Eu estava quase igual o Dini, assim, depois eu freiei um pouco. As minhas indicações também não eram atendidas. Não vinha, porque faz parte, é assim mesmo. Eu não estou chorando por isso. É assim mesmo, não devia ser assim, que nem o colega Neco às vezes reclama que isso é errado, e eu também acho que é errado. Mas é assim, esperamos que nós, quando entrar lá, quando... Por onde nós aqui, o prefeito, tomara que não se transforme, né? Porque sentam lá, parece que se transformam mesmo, é assim mesmo. Quando nós, alguém de nós estiver lá, que tenhamos essa hombridade de tratar a política com mais... Parar com esse ranço, né? Então eu concordo com isso também. Com relação ao que os colegas falaram aqui, que eu estou preocupado e andando na região, verdade, um pouco sim, mas eu estou cuidando aqui também do meu mandato de vereador, tá? Tenho andado aí, visitado vários municípios, conversando com pessoas, com lideranças, e a gente aprende muito, e vê muitos exemplos bons, vê outros nem tão bons, conhece municípios, às vezes, que estão um pouco na frente do nosso, conhece também outras precariedades comparado com o nosso aqui, que nós estamos muito bem, inclusive. Isso dá um enriquecimento muito grande, para mim está sendo um enriquecimento muito grande, um conhecimento político a nível regional, de grande parte do Estado já. Isso está me amadurecendo muito, colega Pedro. Colegas vereadores, aprendendo a olhar a política com, quem sabe, com um olhar um pouco mais amplo e vendo as necessidades do nosso Estado e os problemas, que daí já a gente vê que o nosso aqui às vezes parece grande, tem outros lugares muito pior que o nosso. Mas a situação que mais eu visitei já algumas casas de saúde, conversando, uns não querem se identificar, não querem nem tirar foto. E a situação é grave, porque as organizações... O Sistema Único de Saúde é o maior sistema do mundo. Só que ele está meio desordenado. Umas regiões estão bem e outras estão mal, por causa das divisão por região. E o cara a pessoa que está cometida uma doença grave, ou de um problema sério na família, os familiares ficam bem loucos e as pessoas, às vezes, quando não têm dinheiro nenhum, pior ainda, porque não tem dinheiro nem para alimentação, nem para transporte, não tem para exame, não tem. Isso aqui vai ter que ser melhorado. Então, a gente vê isso aí, senhor presidente, e nos causa uma comoção muito grande, e por isso que eu estou na política. E pretendo permanecer na política, porque é só assim que conseguimos mudar alguma coisa. Desejo a todos uma ótima semana, que Deus abençoe, e obrigado a todos.
1: Obrigado, colega Carlos. O próximo colega é o Paulo Sérgio Gonçalves, do PICA, do Progressistas.
5: Sim, estamos praticamente encerrando a nossa reunião desta noite, mas eu quero, de antemão, já pedir excusas aqui para a plateia que está aqui conosco, que está nos assistindo, que às vezes até eu, de minha parte, faço alguma descontração aqui. Mas não leve a mal, é apenas para espantar os maus fluidos, né? Para que não se estabeleça a guerra aqui, né? Porque aqui é um lugar de nós tentar de resolver os problemas da comunidade, não é atritar, né? E convergimos, né? Às vezes sai um atrito daqui, ali, uma controvérsia dali, mas porque nós somos pessoas coerentes e sensatas, não vai além disso. O Carlos Brizola, eu já manifestei inúmeras vezes que o meu pai era brizolista. O meu primeiro voto foi no Brizola. Mas não vou para o PDT, não. Pode me convidar que eu não vou. Mas assim, o que eu quero dizer é que se o Brizola tivesse sido presidente do Brasil, quem sabe o Brasil estaria muito melhor. Porque o Brizola perdeu numa prévia para o atual presidente da República, lá aquela vez contra o Aécio Neves, né? Que é um pouquinho da minha idade e vai lembrar disso. Então, Carlos, eu quero te desejar o maior sucesso possível. Infelizmente, como eu já te disse, nós somos amigos muito fortes, nós temos uma confiança um no outro, conversamos, independente de questão partidária, mas tão logo eu tive a honra do Carlos me comunicar, olha, provavelmente você sou pré-candidato a deputado federal. Te desejo sucesso, não votarei em você, porque eu tenho compromisso com o Dr. Pedro Westphalen, que respeitando os outros deputados federais de todos os partidos, que têm um trabalho importantíssimo para Santa Bárbara do Sul, é o maior colaborador com a história de Santa Bárbara do Sul. Ressalto os outros de todos os partidos que também o fazem. Então, Carlos, mas alguns votos nós vamos ter arrumar, pode ter certeza. Nem todo mundo vota no João, no Pedro, na Maria, né? Certo? Então, por enquanto, é um ameaço de deputado, né? Tu vai continuar sendo um ameaço de candidato a deputado, né? Então, estamos muito felizes. A comunidade idosa está bastante radiante com aquela proposição que nós fizemos aqui, que foi assinada por todos os colegas vereadores aqui, com relação ao transporte, né, dos idosos, enfim, das pessoas da melhor idade para o interior, para outros municípios, né, nas suas atividades sociais e transporte aqui dentro do município, levando no banco, na cidade, aqui no perímetro urbano, levando as pessoas no posto de saúde, né, buscar o seu remédio. Muito importante. Veja bem que em 93, 92, eu e o Pedro Ney eram jovens, né, Pedro Ney? Nós éramos jovens, mais bonitos e tal, nós fomos vereador junto, o Pedro. Eu testemunho que o Pedro Neio foi o primeiro vereador que implantou o rodízio mesmo na manifestação. Eu estava presente. Está lá, nós estamos lá, naquelas fotos lá. E aí foi fundado, foi criado o Centro de Convivência para Idosos. Quando a gente faz uma benevolência para alguém, a gente omite. Quando alguém recebe, a gente proclama. Mas essa aí eu vou contar. A primeira televisão grandona, 29 polegadas, a maior que tinha na época, eu era vereador, eu doei para o Centro de Convivência para Idosos, comprei novinha. Foi a primeira que teve lá. E veja bem que a política, por isso que eu quero chegar nos ranços políticos. Há pouco tempo atrás, eu era presidente do Poder Legislativo aqui, e o Centro de Convivência, através da sua servidora lá, manifestaram a questão de que estava lá em dificuldade com alguns aparelhos, inclusive de refrigeração lá e tal. Não, e pediram uma devolução do décimo do Poder Legislativo. Vocês acompanharam isso. E daí, não sei, eu sei quem é a pessoa, mas não vou mencionar, porque eu sou muito comedido nas minhas manifestações, porque a pessoa que fala o que não deve, impulsivamente, não raras vezes encontra problema logo ali na frente. Arruma encrenca. Então a gente tem que pensar para falar as coisas. Não vou declinar o nome, mas a pessoa que está escutando, provavelmente sabe, não... Aqui no Poder Executivo nós não queremos devolução de emenda para servir com o Centro Convivência de vereador nenhum da oposição. Então isso aí é o ranço político. Isso aí é o ranço político. Aí retrocedeu-se a ideia. Então isso não precisa ser assim. Não precisa ser assim. Se nós somos todos Santa Bárbara, nós nos encontramos todo dia no mercado, ou na bodega, ou na igreja, seja onde for. Então nós temos que nos respeitar entre nós. Cada um tem seu partido e faz aquilo que bem entender. Todavia, volto a dizer que essa não é a boa política, é a irmã do respeito, da solidariedade, da confiança, de todas essas manifestações, esses sentimentos assim que aproximam as pessoas. Seria isso? Nunca esqueçamos que a chave da porta do céu e de Deus é a nossa fé. Boa noite a todos, saúde, paz, amor e uns trocos no bolso. Obrigado.
1: Obrigado, colega Paulo Sérgio. O próximo vereador, Dejair de Oliveira, o Macetão, do PT.
6: Entero minha saudação ainda às pessoas que se encontram aqui e também em toda a nossa comunidade. Que bom, Dini, que o Tribunal de Contas esteve por aí várias vezes. Assim, o nosso prefeito vai reajustando as coisas que estão erradas, né? É o primeiro mandato, um ano e pouco dele, é normal que algumas coisas não saia contente. A contento da nossa comunidade, tem coisas, tem erros sim, mas também tem vários acertos e parabéns, meu prefeito, que tu ainda tá fazendo, tá vendo os pontos que estão errados e tá mandando novos projetos, readequando para ficar em dia, né, colega? Isso é muito importante, porque ali na frente pode fechar seu mandato e o senhor pode ser apontado se não fazer as coisas certas, como aconteceu em administração passada, que não deu tempo, então encerrou o mandato e teve apontamento do tribunal. Parabéns, prefeito, por tu estar de olhos abertos, readequando os projetos e mandando aqui para esta casa. Com certeza, tu terminará seu mandato sem nenhum apontamento. Quero aqui também deixar frisado aqui nesta casa. Estive na festa junina, na esquina Dois Irmãos. Quero aqui parabenizar toda aquela comunidade da esquina Dois Irmãos que tive presente. Parabéns a todos os festeiros, pessoas envolvidas hoje para fazer uma parte social para ajudar uma comunidade, são poucas pessoas. Quero aqui deixar meus parabéns a toda aquela comunidade e todas as pessoas que contribuíram de uma forma ou outra. Fica aqui o meu carinho e o meu agradecimento a toda aquela comunidade de Esquina Dois Irmãos. Parabéns a todos os festeiros e festeiras e pessoas envolvidas. Como tu falaste aqui em oposição, Neco, eu sei muito bem o que é isso. Eu estou hoje no meu quarto mandato e ainda estou com as costas doídas por ser oposição. Eu sei bem o que é isso que o senhor está sentindo. Eu também não queria que fosse assim, mas é a política. Eu sei muito bem que as minhas indicações também não eram nenhuma atendida, que eram simplesmente ignoradas. Isso aí, a nossa comunidade sabe, as pessoas que naquela época faziam parte também aqui desta casa, sabe que sempre foi assim. Eu queria, da minha parte, que não fosse, colega Neco. Mas, infelizmente, é o que vivemos hoje, é a política de hoje. Tanto que eu fui oposição, que eu deixei 30 mil das minhas emendas positivas no último mandato do governo passado, 30 mil para fazer, para botar luz lá no corredor e colocar uma calçada e fazer uma paradinha de ônibus. Eu mesmo devolvendo aqui desta casa as emendas positivas, não me atenderam. Isso, sim, é doído. Isso que é oposição. Não é de agora, vem há anos. Colega, né? Eu não me surpreendo pelo que o senhor falou aí. Mas quem sabe, um dia. E eu teve um ofício do secretário naquela época que não deu tempo de fazer. Mesmo devolvendo aqui desta casa os 30 mil, não deu tempo. Tudo bem. Como dói ser oposição, né? Mas espero que isso mude. Mas está difícil. No momento seria isso. Uma boa noite a toda a nossa comunidade. Que Deus abençoe esta casa e também todas as pessoas que estão no seu lar.
1: Obrigado, o Dejair. Próximo vereador, Eberson José Sajorato, o Neco.
7: Renovo minha saudação a todos. Agradecer ainda as jovens senhoras que aqui estão, né, nos prestigiando. Primeiramente, quero dizer, vereador Macete, que na última reunião eu fiz até uma manifestação meio acalorada de uma emenda supressiva que o senhor fez, mas lhe peço desculpas pela forma que me postei aqui, né? Eu acho que foi muito, com muita ênfase, muito acalorado, literalmente. Então, o senhor continua tendo meu carinho e meu respeito. No mais, eu quero dizer o seguinte, eu acho que nós não estamos aqui para atrapalhar administração nenhuma. Assim como antes, acredito que os vereadores também não atrapalharam, né? Mas eu ainda defendo, talvez, a minha forma lá atrás de imaginar que poderia mudar, né? Que muitas vezes, durante esse um ano e meio, até eu fui contra algumas coisas do próprio partido, porque eu imaginava, não, eu acho que dá para mudar isso. Mas eu, um ano e meio, já não sei se dá mesmo, Macete. Eu acho que a oposição é a oposição sempre mesmo. Entendeu? Mesmo que a gente tente, fazer com que, quando a pauta é da comunidade, que não se veja lado político, e sim se resolva as coisas, né? Então, a gente às vezes tenta, e eu ainda quero crer que um dia vai melhorar. Nós estamos num Brasil tão polarizado aí, que chega em alguns momentos até, perdão da expressão, mas dá nojo na política. Aonde nós, que estamos hoje políticos, usam até termos pejorativos contra a gente, até na própria vida privada ela é invadida por ser político. Então, assim, eu falo isso com bastante tristeza. Eu falo que eu ainda gostaria que mudasse. Por exemplo, o colega Carlos ali disse que as indicações não eram atendidas, o colega... Mas é certo isso? Será que o passado... Ele é certo isso? Será que a oposição, considerada oposição, será que quando a gente fala algumas coisas para a administração, será que a gente está tão errado assim, a gente quer que se ferre? Não, a gente não quer. Talvez a forma que a gente aqui expõe seja uma forma mais agressiva, mas não. É uma questão de comunidade. Eu sempre digo e vou repetir, se a administração vai bem, toda a população vai bem. Então é essa questão que muitas vezes aqui eu tento falar. Que tá, não sei quando, se agora, mas nós vamos ter que mudar isso. Talvez se há algumas situações que são citadas que quem pega lá o poder parece que muda. Eu não sei se é, no caso, o prefeito que muda ou se é o entorno que também fazem com que a pessoa não consiga nem pensar mais. Mas eu acredito na política. Eu acredito que vai mudar isso. Né? Eu acredito que pode acontecer uma melhora, ainda mais numa cidade pequena que nem a nossa. Nós não precisamos seguir modelos de grandes cidades, ou de estado, ou de união, onde está o tempo inteiro falando mal um do outro. Vereador Pedro Ney, como sempre, a sua coerência na sua fala. Então, quando o senhor falou ali da questão da EGEA ali, da reunião, eu até entendo, mas poderia também uma ligação, por mais que não foi nada agendado, mas uma ligação para todos os vereadores. Eu acho que ali era o momento de debater alguma coisa, né? Se estava ali o representante, nós poderíamos debater, nós poderíamos pressionar um pouco mais. Então, às vezes, é esse tratamento que eu acho que está na hora de mudar. Porque os vereadores precisam também ser valorizados. O executivo precisa ser valorizado. Mas não é lá e o vereador não sabe nada e só vai e só aprova. Só diz amém. Não é isso. Né? Então, para a gente refletir aí para as próximas eleições, tanto federal quanto estadual e futuramente na municipal. No mais, quero desejar uma boa semana a todos, que tenhamos sempre a proteção divina e que seja uma semana bem proveitosa.
1: Obrigado, colega Neco. O próximo vereador, Gelson dos Santos Amaral, Bia, do PT. Até por 5 minutos, meu colega.
8: Quero renovar minha saudação a quem nos escuta nas suas casas e a vocês que nos honram com as suas presenças ainda. Dizer da importância, filho do Anderson, o genro dele, de participar, né, dar o apoio do pai na presidência. Isso, tenho certeza que ele se sente muito orgulhoso disso. Eu faria o mesmo e meus filhos já puderam me acompanhar na sessão da Câmara. Isso é uma honra para um pai poder ver que os seus filhos, os seus familiares também estão ao seu lado. E às vezes tem momentos aqui que é difícil da gente engolir certas coisas, e nós temos meio parecido, meio nervoso, mas a gente, eu mesmo digo para ele, bota os pezinhos no chão, deixa, respira, amanhã é outro dia. Eu começo a minha fala aqui, a gente fica triste com um monte de coisa que acontece na vida pública, na política, vereador Neco. Vereador Pedro Ney, eu vou citar o nome, falou aqui que eu sou sabe-tudo, conheço tudo, e eu quero dizer para ti, vereador, que não. Espero que o senhor escute bem com atenção, não tenho nada contra a sua pessoa, mas vou falar sobre a sua fala. Que eu sei tudo. Eu sei algumas coisas, e principalmente quando se trata de obra, tanto saneamento básico como outras obras, eu quero dizer para você, se o senhor não tem conhecimento, eu sou mestre de obra na carteira e de profissão de muitos anos, e trabalhei, fiz muito prédio no estado do Rio Grande do Sul inteiro, não só aqui em Santa Bárbara, aqui foi muito pouco. Talvez por isso que o senhor não me conheça, e muitas obras importantes, como profissional. Mas eu não sei tudo. Só que eu me sinto grato e agradeço a Deus porque eu tenho humildade suficiente para buscar conhecimento daquilo que eu não sei e para ir de atrás das coisas daquilo que eu não sei para ficar sabendo e não olho para partido político. Assim eu fiz com o vereador Dini, muito ajudou nessa questão da Corsã, investigando contas irregulares e que estavam irregular, investigando muitas ações junto à IGEA. Então a gente procura quem sabe um pouquinho mais do que a gente para aprender. E eu me sinto humilde nessa questão. Vereador Dini, talvez na emoção, obrigado pelo convite, mas eu estou hoje com 28 anos de PT. E é uma vida. É uma boa parte de vida e acho, queira Deus, e eu quero completar 30 anos de PT em 2028. E não adianta estarem botando ali no Facebook, nos comentários, que eu já devia ter ido. Quero dizer para vocês e para o próprio vereador Macete, que está ali, que vocês já tentaram me expulsar em dezembro e não tiveram força para isso, porque eu tenho um Deus que eu sirvo que ele é real, ele é pelo certo, pelo correto, e ele sabe de tudo o que acontece e vê tudo, todas as coisas. E eu fui pelos meus deputados, e eu quero dizer que vou de Lula, sou Lula, vou contribuir nesse meu ano de PT, no que eu puder para que o Lula seja reeleito, é uma opção minha, respeito quem não é. E os meus deputados, que têm ajudado muito em Santa Bárbara, que são do Partido dos Trabalhadores, farei aqui sim, aquele compromisso que eu assumi com meus 210 votos, talvez foi pouco, mas para mim foi ótimo. Mas fico feliz, vereador Dini, quando pessoas do seu quilate, do seu porte, da sua inteligência, de um futuro partido, de um dos maiores partidos de Santa Bárbara, para mim o maior, me convida que se num futuro eu possa fazer parte, talvez não é esse o meu desejo, mas ao futuro Deus pertence, quem sabe não no PP, mas num outro partido, se for da vontade de Deus e se assim ele o permitir, tentar a ver se conseguimos contribuir mais do que viemos contribuindo com o nosso município. Mas tudo isso tem a hora certa, tem o dia certo e nada é de concreto. Eu estarei nessa campanha, nessa luta junto com o partido no qual eu represento, que é o Partido dos Trabalhadores, e fico triste quando ouço alguns companheiros que assinaram pela minha expulsão, dizendo que já estou indo tarde ou que vai tarde. Vocês nunca me engoliram no PT, só que vocês têm que me engolir, porque eu tenho voto, eu fiz o voto do povo. Eles que têm que me dizer sim ou não.
1: Obrigado.
8: Muito obrigado, senhor presidente.
1: Obrigado, colega Bia. Essa presidente, no interesse do uso do espaço das explicações pessoais, convoca o vereador Paulo Sérgio Gonçalves Pica, o vice-presidente da mesa diretora dessa casa, para que assuma temporariamente a presidência.
5: Assuma então a presidência temporariamente e já imediatamente oportuniza a palavra ao colega vereador Anderson Milanese da Costa, do Partido Liberal.
1: Não é do Partido Libertadores, né? Boa noite a todos, cumprimento o presidente, cumprimento a colega vereadora Janete, os demais colegas vereadores, por obrigado a nosso, ao pessoal que está nos assistindo, pessoal que está nos escutando, essas jovens senhoras, que nem diz o Neco, que estão aqui nos aguardando, né? E quero dar os parabéns para minha filha, muito obrigado por vir nos prestigiar, todos os colegas aqui, o meu genro, a nossa assistência, os meus assessores que são do coração, né? Eu levo para o coração, eles me querem bem, me tratam bem, é chá no começo, chá no final, e é o que eu preciso, volta e meia. E como o Carlos disse que a política a gente não pode levar para o coração, né, Carlos? Mas eu vou te dizer um negócio, Carlos, eu levo pro coração. E eu levo pro coração, levo uma vez, porque aqui eu sou daquele, do sistema antigo, sabe? Uma vez eu dou uma chance, duas vezes, na terceira não tem mais comigo, terceira vez não olho na cara, não dependo mais dessas pessoas, porque é o seguinte, assim, ó, quando o cara mencionou essa presidência, que a comunidade estava questionando lá fora sobre o que o vereador, que é assunto pessoal, né, como a presidência decidiu de dar um aumento para os funcionários concursados, isso se chama se gestor. O gestor, quando o seu funcionário vai bem, que ele se dá de si, dá de tudo para si, o gestor, se ele é um bom gestor, ele dá um aumento, como não é fora da lei, não é, fora da lei, tu dá uma gratificação para o teu funcionário. E eu, como por si, bati no peito e resolvi de dar o aumento para o funcionário, e a comunidade aí fora pode pensar, são R$ 4.500 por mês a mais que esse gestor quer dar para o funcionário. Isso não é isso é o mínimo que pessoas se beneficiam na política. E esse aqui não quer se beneficiar na política. Esse vereador não quer se beneficiar. Ele só está dando uma gratificação para os funcionários que se dão a mais, se dão de si para si mesmo. Então, e esse vereador aqui, se for preciso abrir mão de diária, abrir mão de tudo que for, viagem, usufruir viagem para o que for, eu vou abrir mão. Então, assim, ó, eu vou deixar bem claro para a nossa comunidade, que pode estar me cobrando, mas eu levo para o lado pessoal, sim. E eu, uma vez me fez, duas vezes, não vai existir terceira. Eu marco na paleta, como antigamente falava. Eu quero agradecer a todos pela presença que aqui estão nos escutando. Me desculpa o desabafo, mas eu levo para o coração. Eu, para mim, não tem. Eu sou do sistema antigo. Levo para o coração e não tem doutor que cure. Então seria isso. Meu muito obrigado. Uma boa noite a todos. E fiquem com Deus.
5: Muito bem. Já então, devolvo a palavra ao nosso presidente para que finalizemos a nossa reunião, né, senhor presidente?
1: Então, convido a todos, aos senhores vereadores, vereadores da comunidade em geral, para a participação da audiência pública de avaliação das metas fiscais referente ao primeiro quadrimestre do exercício financeiro de 2026, a realizar-se do dia 27 de maio de 2026, quarta-feira, a partir das 11 horas da manhã. Nada mais havendo a tratar, agradeço a Deus pela proteção e a todos pela presença. Comunico que a próxima reunião ordinária será realizada no dia 8 de julho de 2026, segunda-feira, às 20 horas, no plenário do Ovílio Pompeu Pazinato, dessa Casa Legislativa. Plenário do Ovílio Pompeu Pazinato, dia 25 de maio de 2026, declaro encerrada a presente sessão ordinária.
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3: 23 horas e 34 minutos.
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0: é muito pau d'água num lugar só, hein?
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3: 23:44. 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
2: 23 horas e 54 minutos.
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0: Boa, né?
1: Obrigada, gente!
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0: Michel. Alô, São Paulo. Fala, gente.
1: Vamos brincar de faz de conta, faz de

0: Valeu, Michel!
1: Todo carinho pro Breno e Caio César aí, galera! Aê!
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0: convido meu amigo Nilson Gonçalves para cantar com a gente.
1: Obrigado César, obrigado à Banda Enigma pela honra que vocês me dão de cantar com

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6 horas e 1 minuto, bom dia! Estamos começando mais um programa Pampa e Querência, nesta manhãzita de terça-feira, dia 26 de maio. Temperatura 16 graus e previsão de mais chuva para hoje. E olha só quem já tá na escuta, meu grande amigo Bira, o Ubiratã. Tá na estrada já, meu amigo velho, me escutando, Abraão Nunes. Um grande abraço, boa viagem, meu amigo. Que Deus te acompanhe. Ei, meu amigo Bira, grande abraço, tchê.

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2: 6:07.
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6 horas e 9 minutos, esse é o Pampa e Querência aqui pela Rádio Blau Nunes FM 97.9. Manhãzita aí chuvosa ainda de terça-feira, né, Che? Ontem foi cerros d'água, né, Che? De noite, de madrugada me acordei e o tempo velho tava babando água. Temos previsão de hoje, o tempo nublado e com um pouco de chuva ainda, né? Tempo velho tá cargoso, meu chapéu. É, não é fácil a coisa. 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

6:22, 6:22, esse é o Pampa e Querência aqui pela Rádio Blau Nunes FM 97.9. 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Eu disse Calcário RF, representante do calcário pro solo. 6:23, vamos trazendo mais duas marcas gaúchas. Vamos trazendo agora Oswaldir e Carlos Magrão, Querência Amada. E depois Luiz Marenco com Alma de Galpão.

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6 horas e 33 minutos, 6 horas e 33, nós voltamos com o Pampa e Querência nesta manhãzita. Manhãzita aí de terça-feira, né, che? E nós voltamos falando para Beck e Carson Autopeças, que fica na rua Guilherme Louze, número 50, em Panambi. 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
0: 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Governo brasileiro voltou da China sem avanços sobre as cotas de importação de carne bovina. Permanece o limite de 1 milhão e 100 mil toneladas. Até abril, os chineses utilizaram 55% da cota destinada ao Brasil. O esgotamento deve ser confirmado entre julho e agosto. E a partir daí, cargas que ultrapassarem os limites vão pagar tarifa extra de 55%. Três frigoríficos brasileiros tiveram suas habilitações retomadas também nos últimos dias. 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
5: Seis horas e 48 minutos, quero mandar um abraço lá pro meu amigo que tá sempre na escuta, o Jailson, Jailson dos Santos, grande abraço aí, tchê. E nós seguimos aqui no Pampa e Querência, falando mais uma vez para os nossos amadrinhadores. 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Eu disse Calcário RF, representante do Calcário ProSolo. 6 horas e 49 minutos, vamos trazendo agora Caseirando com os Serranos e depois Marinê Siqueira com Tapera Viva.

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3: Sete horas e dois minutos, esse é o Pampa e Querência aqui pela Rádio Blau Nunes FM 97.9. Mandar um abraço lá pro meu amigo Mirinho. Ô, Mirinho, como é que tu tá? Tudo bem? Eu camperei ontem, né? E amanhã vamos ter uma atropiada aí de umas 300 e poucas res, né? Ali do quilômetro 5 até lá a comunidade Cantagalo. Não chega caminhão, né, tia? Ontem já tivemos que descarregar duas Julietas. E agora esse gado que tá ali descarregado, mais um gado que vai chegar hoje. Vamos ter que tocar por terra amanhã pra levar na pastagem. Devagarzinho, num trancomanso, estrada fora. Hã? Isso que eu digo que é cavalgada, né, che? Tá aí uma ideia, né, che? Fazer uma cavalgada em vez de só o pessoal de a cavalo. Né? Fazer uma cavalgada com uma tropa, com gado por diante, que essa é a verdadeira, né, che? O verdadeiro resgate da tradição das tropas e das tropiadas, né, che? Pessoal de a cavalo e um gado por diante, né, che? Ali sim que é tradição. Mas a sorte que é pertinho, dá uns 15 quilômetros, eu acho, quando muito, né, che? Tem uma lida, vamos devagarzinho, estrada fora, né? Amanhã vamos ter uma lida da pesada, né? Coisa boa. Ah, Zé, como diz aquele, fazia anos que não lidava com isso aí, né? Vai ser muito bom. Vou matar a saudade do tempo antigo, né? Bueno, vamos dando sequência, vamos falando agora para os nossos amadrinhadores, vamos falando pro Posto Cotripau. 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
7: Sete horas e 17 minutos, 7:17, nós voltamos com o Pampequerência aqui pela Rádio Blau Nunes FM 97.9. 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Vamos com música, vamos trazendo agora Miro Saldanha, Perfil Gaúcho. E depois Kiko Goulart, Esse Cavalo Que Eu Tenho. Música.

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0: 7 horas e 30 minutos, esse é o Pampa e Querência aqui pela Rádio Blau Nunes, FM 97.9. Manhãzita aí de terça-feira, né? Terça-feira, dia 26 de maio, né, tia? É, 26 de maio, já. Wendel, eu tenho que falar um assunto sério agora contigo aí, meu amigo. O assunto é a saúde, né, tia? É, você que tá aí sofrendo com dores, aquelas dores terríveis no joelho, na coluna, na lombar. 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

Bueno, 7 horas e 34, então esse foi o Cart Gold, né? Isso mesmo, produto de qualidade, né? De qualidade. Bueno, vamos dando sequência então aqui, vamos falando mais para os nossos amadrinhadores, vamos falando para o Posto Cotripal, que tem o melhor combustível para o seu veículo, com aquele atendimento especial que você já conhece. 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Eu disse Casa do Chimarrão Imóveis. 7 horas e 35, vamos trazendo o Enio Medeiros, Poema do Mate da Saudade Longa. E depois Eu Sou do Sul com o grupo Parceria.

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0: 7:46, 47 agora no pulo do relógio. Esse é o Roda de Chimarrão aqui pela Pampiquerense, melhor dizendo, aqui pela Blau Nunes FM, né, che? É, manhãzita aí de terça-feira, dia 26. 26 de maio, deixa eu dar uma olhada aqui na temperatura. Estávamos em 16, continuamos em 16 graus e temos previsão de mais chuva para hoje. E vamos dando sequência, vamos falando agora para Cotripau. 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Fortifol, força máxima em nutrição vegetal. 7:48. 7:48, vamos trazendo Dante Ramon Ledesma, Baile da Minha Terra, e depois o Gujo Teixeira e Luciano Maia, Cordioname.
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7:57, 7:57, esse é o Pampa e Querência, que tá chegando no seu finalzinho, né, Che? E como sempre, eu trago no finalzinho do nosso programa uma mensagem para você pensar, você refletir no seu dia. E a mensagem de hoje diz o seguinte, ela fala sobre a vida. A vida, meus amigos, a vida é essa jornada efêmera que nos é dada. A vida é um misto de experiências, desafios, alegrias e tristezas. E em seu curso somos constantemente confrontados com escolhas e circunstâncias que moldam quem somos e o que nos tornamos. A vida, meus amigos, a vida é como um livro aberto, com páginas em branco esperando para serem preenchidas por nossas histórias únicas. E às vezes, meus amigos, muitas vezes nos perdemos nas complexidades do nosso dia a dia. Então, peça a Deus o entendimento e a força para escrever no livro da sua vida a cada dia uma história melhor, uma história de amor, carinho e vitórias. Pense nisso. Um grande abraço. Fiquem com Deus, que eu vou com Ele também. E volto, se Deus quiser, hoje às 17 horas com o Roda de Chimarrão. Tenham todos uma boa, feliz e abençoada terça-feira.

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1: Ex-governador do Rio de Janeiro, Cláudio Castro, é alvo de operação da Polícia Federal. Agora 8 horas, 1 minuto, 17 graus a temperatura em Porto Alegre. Este é o Pampa Notícias e vamos atualizando as principais informações do momento. O ex-governador do Rio de Janeiro, Cláudio Castro, é alvo nesta terça-feira de uma operação da Polícia Federal que investiga aportes de recursos do Estado em fundos ligados ao Banco Master. Segundo a Polícia Federal, o governo de Castro transferiu quase 3 bilhões de reais para o conglomerado do banqueiro Daniel Vorcaro, em diferentes ocasiões. Agentes da Polícia Federal saíram para cumprir 10 mandados de busca e apreensão no Rio de Janeiro e no Distrito Federal, expedidos pelo ministro André Mendonça do Supremo Tribunal Federal. O advogado Carlo Lucchioni, que faz a defesa de Cláudio Castro, informou que estava indo para a casa do ex-governador para acompanhar as buscas. A atualização da norma regulamentadora número 1 entra em vigor nesta terça-feira e amplia a responsabilidade das empresas sobre os riscos à saúde mental dos trabalhadores. Anunciada pelo Ministério do Trabalho e Emprego em agosto de 2024, a medida reforça a fiscalização e aplicação de multas. A principal mudança com a atualização da norma é que os chamados riscos psicossociais, ligados à forma como o trabalho é organizado, passam a integrar o gerenciamento de riscos ocupacionais das empresas, ao lado de riscos físicos, químicos, biológicos e de acidentes. Situações como metas abusivas, jornadas exaustivas, assédio moral ou sexual, pressão excessiva, conflitos interpessoais, falta de autonomia e falha de gestão entram oficialmente em fiscalização. Esses fatores já eram analisados de forma indireta, mas agora se tornam exigência dentro do programa de gerenciamento de riscos. Ao menos duas cidades do Rio Grande do Sul, Nova Palma, no centro do estado, e Sananduva, no norte, registraram chuva de granizo nesta segunda-feira. Sananduva registrou fortes chuvas durante a noite, provocando alagamento em ruas da cidade. A água invadiu ao menos 3 estabelecimentos comerciais e 10 residências. O granizo também danificou o telhado de 20 casas. Além disso, duas ruas ficaram parcialmente bloqueadas por danos no asfalto. Segundo o Corpo de Bombeiros, o temporal durou cerca de 20 minutos. Equipes fizeram a distribuição de lonas a moradores afetados e seguem atuando na limpeza e nos reparos dos estragos. Os Estados Unidos realizaram na noite desta segunda-feira ataques contra instalações de lançamento de mísseis e embarcações iranianas no Estreito de Hormuz, em meio ao cessar-fogo firmado entre Washington e Teerã e as negociações em andamento para tentar encerrar o conflito entre os dois países. A informação foi confirmada pelo porta-voz do Comando Central dos Estados Unidos em comunicado enviado à imprensa internacional após relatos de explosões na região estratégica do Golfo Pérsico. Veículos de comunicação estatais iranianos classificaram os ataques como uma violação do atual acordo de cessar-fogo. Forças de Teerã e Washington já haviam trocado tiros anteriormente durante a pausa no conflito. A colisão entre um trem e um ônibus escolar causou a morte de 4 pessoas, incluindo 2 adolescentes, na Bélgica, nesta terça-feira. Entre as vítimas também estão o motorista do ônibus e um adulto que acompanhava os alunos. Outras 2 pessoas ficaram gravemente feridas. O acidente ocorreu em uma passagem de nível perto de uma estação, a cerca de 20 quilômetros da capital Bruxelas. Segundo o ministro dos Transportes da Bélgica, as câmeras de segurança mostram que as cancelas da passagem de nível haviam caído no momento do acidente. 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
2: Oi, bom dia!
3: Rio de Janeiro, Cláudio Castro é alvo de operação policial da Polícia Federal por aportes de fundo de previdência no Banco Master.
4: Presidente do partido de Bolsonaro diz que visita de Flávia Daniel Vorkaro é normal e que teve o objetivo de conseguir o restante do dinheiro para o filme do ex-presidente.
3: Supremo discute estratégia após ação contra Alexandre de Moraes na justiça americana.
4: Governo federal diz que deve decidir sobre aumento de etanol na gasolina em junho.
3: Fim da escala 6x1 terá jornada de 40 horas e transição de um ano, diz o presidente da Câmara dos Deputados.
4: Vereadores discutem projeto que declara Porto Alegre como cidade da Umbanda.
3: Após sorteio especial, Mega Sena pode pagar 3,5 milhões nesta terça.
4: Mais de 830 mil gaúchos seriam impactados por mudança na jornada de trabalho.
3: Avança a regulamentação da dragagem de areia do Guaíba e de outras hidrovias no Rio Grande do Sul.
4: Produtores de arroz pedem tratamento diferenciado ao Rio Grande do Sul pelo governo federal.
3: Ministério Público solicita cronograma à Brigada Militar sobre uso de câmeras corporais.
4: Semana Nacional da Conciliação Trabalhista inicia com 4.800 audiências agendadas no Rio Grande do Sul.
3: Porto Alegre alerta para baixa adesão à vacina da gripe entre grupos prioritários.
4: Com desconto de até 90% em juros e multas, renegociação de dívidas na conta de água entra na reta final em Porto Alegre.
3: Homem é detido com 40 quilos de objetos metálicos furtados de cemitério em Porto Alegre.
4: 8:08, a temperatura em Porto Alegre 17 graus, os destaques em osul.com.br. Fim da escala 6x1, relator apresenta parecer com redução de jornada para 40 horas e período de transição.
3: Mário Frias nega que emenda para ONG ligada à produtora de Dark Horse foi para filme de Bolsonaro.
4: Economistas ouvidos pelo Boletim Focus projeta inflação no Brasil acima de 5% pela primeira vez no ano.
3: Lula diz que a extrema-direita teme educação e a inteligência artificial faz maldades em eleição.
4: Ministério Público do Trabalho pede na Justiça proibição no Brasil de herbicida mais vendido no mundo.
3: Dia da África, Brasil amplia agenda de integração com o continente.
4: Gambá cheira a gambá, afirma Romeu Zema sobre aproximações com Daniel Vorkaro.
3: Liquidação do Banco Master não teve efeito no sistema financeiro, diz o Banco Central.
4: Para senadores do seu próprio partido, Trump cede ao Irã e acordo soa a derrota.
3: Ex-banqueiro Daniel Vorkaro tem delação indefinida após saída de advogado.
4: Lula faz radioterapia após retirar lesão de câncer de pele no couro cabeludo.
3: Restrições orçamentárias da Agência Nacional de Aviação Civil podem comprometer a segurança aérea, alerta o Tribunal de Contas da União.
4: E ainda, Tribunal Superior Eleitoral reforça que o uso de igreja em campanha configura abuso de poder. 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É grátis. 8:10, 17 graus a temperatura neste momento em Porto Alegre. Uma ótima terça-feira a todos. Show de notícias no ar.
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3: Show de notícias nesta terça-feira, hoje dia 26 de maio de 2026. Você motorista, fique atento, temos trânsito na chegada da capital com lentidão neste momento ali na Castelo Branco, desde A Nova Ponte do Guaíba, 448 também com lentidão desde o bairro Mato Grande em direção à capital. Alguns pontos na 116 no centro de Canoas em direção à capital também com lentidão. Zaida Jarros com acesso ali à trincheira da Ceará. Protásio Alves com pontos de lentidão ali no acesso à Avenida Carlos Gomes, na Mariante, na Nilópolis. Ainda temos lentidão em vários pontos da Bento Gonçalves, desde a Lomba do Sabão, passando pela estrada do João de Oliveira de Remião, depois o trânsito flui, mas com grande quantidade de veículos. Oscar Pereira, no Belém Velho, Cascata e ali na Glória, com lentidão, Cavalhada, com trânsito bem carregado hoje, desde a parte mais ao sul da capital, desde a João Salomone, que segue em direção ali a Otto, e a rótula de acesso ao Dr. Campos Velho e a Vicente Montegia, também na zona sul da capital, Ipanema ali, na rótula de acesso da Cavalhada com a Juca Batista e a Avenida Tramandaí. Ali temos em direção ao centro de Porto Alegre, lentidão naquelas rótulas. Então fique atento, você motorista. Bom, vamos aqui aos destaques em O Sul, começando pelo Guto Lopes. Guto, o seu assunto de hoje?
10: São muitos os assuntos interessantes hoje em osul.com.br, mas eu trago mais uma vez a polêmica do ex-governador, eu ia dizer senador, mas não, governador Romeu Zema. Romeu Zema, na voz da Carolina Rodrigues, ficou bonita a frase dele, quando ele disse que gambá cheira a gambá, né? Mas a verdade é que Romeu Zema está atirando, e atirando muito contra Flávio Bolsonaro. Muito mais que qualquer outro nome, que um nome de esquerda ou outro pré-candidato ou candidato à presidência da República, Romeu Zema abriu a artilharia contra Flávio Bolsonaro, aquele que ele, inclusive, cogitou ser candidato a vice. Né? Aqui em Porto Alegre se encontraram, brindaram, né? Vocês lembram daquele vídeo entre Flávio Bolsonaro e Romeu Zema brindando, né? Pois é, a vida, às vezes, essas relações, elas não suportam a primeira crise. Parece aqueles namoradinhos que na primeira crise de ciúmes saem brigados do relacionamento. É o que acontece com Zema e Flávio Bolsonaro. Mas não foi uma crisezinha qualquer. Foi um tsunami, porque Romeu Zema critica relação com banqueiro bandido. E ele, desde o primeiro momento, quando estourou este escândalo do Banco Master, Zema atirou em ministro do Supremo Tribunal Federal, em empresário, em políticos. E por que não o faria contra Flávio Bolsonaro? Já que ele se mostra não ser submisso nem subserviente às decisões e aos desmandos de Jair Bolsonaro. Zema tem tido, então, uma postura política independente à direita. E mesmo que ele diga e insista que no segundo turno ele será contra a esquerda, não dá para esquecer o fator João Amoedo. Amoedo, candidato do Novo, o primeiro candidato do Novo à presidência da República, no segundo turno entre Lula e Bolsonaro, Amoedo diz: eu não sou incoerente e votarei em Lula. Porque Bolsonaro representa, claro, para o Novo também, ou para o Amoedo naquele momento, um desserviço à população brasileira. Agora é Zema. E Zema tem frases fortes. Imperdoável. Gambá cheira gambá. Quem vota em Flávio está entregando a eleição para Lula. E mais uma série de outras críticas. O que está por trás disso? O crescimento nas pesquisas, Carol. Ninguém é bobo. Se alguém acha que Zema está errando, os números dizem o contrário. Zema está crescendo, se consolidou no terceiro lugar, e eu acredito que vem mais artilharia pesada para cima de Flávio Bolsonaro, partindo do ex-governador mineiro.
4: Opinião e o destaque em osul.com.br de Guto Lopes. Agora 8 horas 16 minutos, 17 graus em Porto Alegre, Rádio Pampa. Daniel Fegues, qual o seu destaque em osul.com.br?
11: Hoje vou sair um pouquinho, Carolina, assim, da coisa mais política, né? Porque avançou a regulamentação da dragagem de areia do Guaíba e de outras hidrovias aqui no Rio Grande do Sul, né? Isso é muito importante. E eu falo com toda a sinceridade aqui, porque depois de tudo que o Rio Grande do Sul viveu na enchente histórica de 2024, não existe, né, mais espaço para enrolação quando o assunto é dragagem dos rios, dragagem do Guaíba, das hidrovias aqui do nosso estado. Não existe mais tempo para essa burocracia que às vezes parece infinita, né? Porque enquanto o governo está discutindo papel, está discutindo regulamentação, está discutindo licença e empurra a responsabilidade de um lado para o outro, o gaúcho continua vivendo com medo da próxima chuva. E isso é revoltante, porque a enchente destruiu casas, porque a enchente destruiu empresas, destruiu memórias de famílias inteiras, destruiu comércio, destruiu empregos. E aí o mínimo que a gente espera agora é a prevenção séria. Porque ninguém aguenta mais ouvir promessa depois de tragédia. E aí quando aparece a notícia de avanço na regulamentação da dragagem, é claro que isso é importante e é claro que é necessário. Mas, sinceramente, o povo já não quer mais apenas anúncio, né? A gente quer a máquina trabalhando, a gente quer obra acontecendo, a gente quer resultado concreto. Porque essa sensação que existe aqui no Rio Grande do Sul de insegurança permanente, isso corrói a vida de todos nós. Toda vez que começa a chover forte, as pessoas ficam apavoradas. E é verdade isso. Pode ser que você aí, e tomara que você aí, não, você que está me ouvindo. Mas tem muita gente lá no Vale do Taquari, por exemplo, que qualquer chuva fica apavorada. O pessoal ali de Canoas, da Matias, do Rio Branco, fica apavorado. O pessoal aqui do Quarto Distrito, em Porto Alegre, fica apavorado. Repito, porque essa sensação de insegurança era permanente toda vez que começa a chover forte. Tem muita gente que perdeu tudo e que até hoje não conseguiu reconstruir a vida completamente. E eu fico pensando, sabe, será que as autoridades entenderam de verdade a dimensão do trauma que ficou no povo do Rio Grande do Sul? Porque quem passou pela enchente não esquece. Quem viu água entrando dentro de casa não vai esquecer nunca. Quem perdeu carro, comércio, documentos, a lembrança de família, não vai esquecer. E justamente por isso que essa dragagem precisa virar prioridade absoluta. Não dá mais para tratar isso como um tema secundário. E tem uma outra situação, sabe? Prevenção custa caro? Custa. Mas reconstruir depois da tragédia custa infinitamente mais. Custa dinheiro, custa economia, custa emprego, custa saúde mental. E em muitos casos, custa vidas. Então chega, sabe, daquela cultura brasileira de agir só depois do desastre acontecer. Porque o Rio Grande do Sul precisa cobrar planejamento permanente e urgente. Precisa cobrar a limpeza dos rios, a dragagem contínua, investimento em contenção, responsabilidade dos governos, municipal, estadual, federal. Os ecochatos que me desculpem, mas tem que dragar, né? Que o Guaíba aqui não é dragado desde lá no tempo do Olívio Dutra. Os ecochatos não gostam, não deixam. Mas será que eles não perderam as casas também? Porque a natureza dá sinais, né? E o que aconteceu recentemente mostrou que o Rio Grande do Sul não estava preparado. Não estava e não está. E, sinceramente, o gaúcho merece muito mais respeito depois de tudo que enfrentou. Agora não é só hora de discurso bonito, não é hora de evento público, não é hora de politicagem, é hora de obra. De prevenção, hora de agir, antes que uma nova tragédia aconteça de novo. Porque ninguém aqui no Rio Grande do Sul quer voltar a viver aquele pesadelo outra vez. Então não é hora de ouvir os ecochatos, é hora de ouvir aquilo que tem que ser ouvido, que é dragar os rios. Eu vou lembrar aqui, a enchente foi em 2024, nessa época mais ou menos, né? No final de 2024, dezembro de 2024... Nós noticiávamos na Rádio Pampa, 3 ou 4 navios cargueiros ficaram encalhados aqui, na entrada do Guaíba, ali em Itapuã, naquela região. Ou seja, mais de 6 meses depois da enchente. E os navios ficaram ali parados. Isso traz prejuízo também para a economia do estado. Então não é mais hora de discutir isso ou aquilo. Eu lamento de repente pelo peixinho, de repente pelo bichinho aquático ali, lamento. Mas a gente tem que pensar no macro. E o macro demanda dragagem dos rios e das hidrovias para ontem, Carolina Rodrigues.
4: Opinião e o destaque em osul.com.br de Daniel Félix. Agora 8 horas 21 minutos, 17 graus a temperatura na capital dos gaúchos. Vamos em frente com informações e notícias que você encontra, claro, no portal osul.com.br. O ex-governador do Rio de Janeiro, Cláudio Castro, do Partido Liberal, foi um dos alvos nesta terça-feira da 8ª fase da Operação Compliance Zero da Polícia Federal, que investiga aportes do Rio Previdência, que é um fundo único de previdência social do Estado do Rio de Janeiro, no Banco Master, envolvido em um esquema de fraudes financeiras. Durante a ação, os policiais federais cumpriram 10 mandados de busca e apreensão expedidos pelo Supremo Tribunal Federal no Rio de Janeiro e em Brasília. Os agentes estiveram na cobertura de Castro, na Barra da Tijuca, na capital fluminense. A investigação é um desdobramento da Operação Barco de Papel, que identificou aportes suspeitos do Rio Previdência em letras financeiras do Banco Master, que totalizaram cerca de 970 milhões de reais entre outubro de 2023 e julho de 2024. Na operação desta terça-feira, são apuradas aplicações de mais de 2 bilhões de reais a partir de julho de 2024 em fundos de investimento do Banco de Daniel Vorcaro, totalizando cerca de 3 bilhões de reais transferidos do Rio Previdência, fundo que gere os benefícios de servidores públicos do Rio de Janeiro. Informação que está em osul.com.br, ex-governador do Rio de Janeiro, Cláudio Castro, é alvo de operação da Polícia Federal por aportes de fundo de previdência no Banco Master. Guto Lopes.
10: Esse Cláudio Castro aí está pedindo música já há tempos de tanto rolo que ele se envolveu. Agora, essa questão do Banco Master, essa investigação é boa e ainda vai dar bastante pano para manga. Veja, 3 bilhões de reais de fundos do governo do Rio de Janeiro investidos num banco, né, que é sabidamente agora, claro, agora, é um banco falcatrua, mostra o quanto dessa relação avançou entre o presidente do Banco Master e políticos, tá? Não estou dizendo que é o caso do Cláudio Castro, não estou dizendo que ele sabia ou não desse rolo, mas que era sedutora a proposta do Daniel Vorcaro para fundos de investimento. Ah, isso era, porque ele atraiu muita gente. E gente querendo ganhos, assim, imediatos, né? Gente querendo levar vantagem. No Brasil, o brasileiro gosta de levar vantagem, né? É por isso que sempre tem gente, dizia um colega nosso aqui, que todo dia sai de casa um esperto e um otário, né? Nesse caso, todo dia o Daniel Vorcaro se levantava e tinham vários otários que acreditavam nas suas promessas de dinheiro fácil, de lucro acima do mercado, de lucro muito acima dos demais bancos. Desconfie. Não só você, governador, prefeito, gestor de fundos. Você, cidadão, na hora de investir o seu rico dinheirinho, suado dinheirinho, desconfie, porque senão você vai cair na mão de outro Daniel Vorcaro. Agora, o Cláudio Castro, bem, esse tem um histórico de relações, assim, estranhas, para não falar nada além disso, dona Carol, mas que o Cláudio Castro está bem enrolado, opa.
4: Opinião de Guto Lopes, agora 8 horas 25 minutos. 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Vamos em frente com informações. A temperatura em Porto Alegre, neste momento, 17 graus. E o deputado federal Aécio Neves, do PSDB, disse que combate o PT muito antes de o ex-presidente Jair Bolsonaro ser uma figura nacional, mas que isso não leva a tratar o atual chefe do Executivo, Luiz Inácio Lula da Silva, como inimigo. A declaração foi dada a um programa Frente a Frente, junto com o jornal Folha de São Paulo. Fui senador combatendo o PT. Aliás, eu combato o PT muito antes de o Bolsonaro ser uma figura nacional. E combato conceitualmente. Não é por isso que eu acho que o Lula é meu inimigo, mas eu divirjo frontalmente das práticas de seu governo, da política fiscal expansionista, que ao final vai nos levar a manter essa taxa de juros lá em cima, como defesa da inflação crescente, declarou Aécio. O deputado diz que ainda tem muitas dúvidas sobre a viabilidade de uma candidatura de centro à presidência em 2026, mesmo com a articulação do Partido Cidadania, que integra uma federação com o PSDB para lançá-lo ao Planalto. O que me traz hoje aqui é que eu volto a acreditar que nós não estaremos fadados a viver neste país com essa dualidade tão rasa, pobre, violenta e que não nos levará a lugar nenhum. Nenhum desses dois extremos levará o Brasil para onde precisa, declarou. Aécio Neves, que atuou pelo projeto da dosimetria ao lado do deputado Paulinho da Força do Solidariedade, afirmou que Lula perdeu uma grande oportunidade de fazer um gesto concreto na direção da pacificação nacional ao vetar a proposta. Aécio Neves já foi candidato à presidência uma vez, em 2014. Na época, ele era senador pelo PSDB e chegou até o segundo turno contra a então candidata e mais tarde presidente, Dilma Rousseff. Combato o PT, mas Lula não é meu inimigo, diz Aécio Neves. Deputado disse fazer oposição ao Partido dos Trabalhadores muito antes de o Bolsonaro ser uma figura nacional. 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Muito obrigada pela sua audiência. Vamos em frente com informações. O presidente Lula assinou um decreto que estabelece um subsídio de 44 centavos por litro da gasolina para tentar conter os efeitos da alta dos preços dos combustíveis. A medida foi publicada em edição extra no Diário Oficial da União e tem duração de 2 meses. A medida tem duração, então, de 2 meses e busca conter os efeitos da guerra nos preços do petróleo. O subsídio será pago diretamente aos produtores e importadores de gasolina por meio da Agência Nacional do Petróleo, Gás Natural e Biocombustíveis. Na sexta-feira, o ministro do Planejamento e Orçamento, Bruno Moretti, adiantou que o valor do subsídio para a gasolina ficaria em 44 centavos por litro. Chegamos à conclusão de que 44 centavos é hoje o valor por litro mais apropriado para a subvenção e deve ser suficiente para amortecer o choque de preços que tivemos na gasolina, porque foi menor que teve no diesel, disse ele. A guerra no Oriente Médio, iniciada em 28 de fevereiro, travou o fluxo de navios petroleiros no Estreito de Hormuz, que é o corredor marítimo no Golfo Pérsico, por onde passa cerca de 20% do petróleo global. Com isso, o barril do petróleo, principal matéria-prima dos combustíveis, voltou a superar os 100 dólares. Apesar da disparada nos preços internacionais, a Petrobras ainda não reajustou a gasolina vendida às distribuidoras. Em abril deste ano, o governo federal anunciou um pacote de medidas para conter a alta dos combustíveis diante da escalada do preço do petróleo. E entre as medidas anunciadas estão subvenção ao diesel, importado e ao produzido no Brasil, isenção de impostos federais sobre o biodiesel, subvenção ao gás de cozinha, subvenção ao querosene de aviação, linhas de crédito para o setor aéreo. A subvenção ao diesel prevê um desconto de R$ 1,20 por litro de diesel importado, 60 centavos de subsídio federal e 60 centavos estadual. Somado ao subsídio anterior concedido pela União, de 32 centavos, a subvenção total chega a R$ 1,52. Todos os detalhes você confere em sul.com.br. Governo Federal publica decreto que fixa em 44 centavos subsídio por litro da gasolina. Agora, 8 horas 30 minutos, a temperatura em Porto Alegre 17 graus, Rádio Pampa, Rádio das Notícias. O Daniel Félix tem um outro assunto, Daniel.
11: Sim, destaque de osul.com.br sobre o fim da escala 6x1, que terá jornada de 40 horas e transição de 1 ano, é o que diz o presidente da Câmara dos Deputados, né, o Hugo Mota. Ele afirmou ontem, após uma reunião com o presidente Lula, que a proposta do fim da escala 6x1 deve prever a redução da jornada de trabalho de 44 para 40 horas semanais, sem corte de salários e por um período de transição de 1 ano. Segundo Hugo Mota, o texto também deve estabelecer a implementação escalonada, com redução inicial de 2 horas após 60 dias da promulgação da proposta de emenda à Constituição e mais 2 horas ao fim de 12 meses. Lembrando que não é o que o governo quer, né? O governo quer que a redução já seja imediata das 4 horas, né? E essa discussão sobre o fim da escala 6x1 está sendo vendida aqui no Brasil quase como se fosse uma solução mágica, né, para a vida do trabalhador. E, sinceramente, não é tão simples assim como estão tentando fazer parecer. Porque é mais fácil fazer o discurso bonitinho lá em Brasília do que sentar na cadeira de quem gera emprego e renda nesse país. Difícil aqui é ser empresário no Brasil, porque o empresário brasileiro já enfrenta uma carga tributária absurda, burocracia que sufoca, insegurança jurídica gigantesca, custo trabalhista elevadíssimo, a energia é cara, os juros são altos. E agora aparece mais essa proposta que aumenta, né, essa pressão sobre quem mantém a empresa funcionando. E eu fico me perguntando, alguém está pensando em como é que isso vai funcionar na prática? Porque quando se fala em reduzir a jornada sem reduzir o salário, o que acontece automaticamente em muitos setores? A empresa vai precisar contratar mais gente, vai ter que aumentar o custo operacional, vai ter que aumentar a folha de pagamento e vai ter que aumentar também a sua despesa. E aí, principalmente, os pequenos empresários vão sofrer muito com isso. Porque, às vezes, quem defende esse tipo de proposta imagina apenas grandes empresas bilionárias. Só que o Brasil real é cheio de mercado pequeno, padaria pequena, restaurante, oficina, loja familiar, comércio de bairro. E é esse pessoal que segura a onda do emprego no nosso país. E muita gente parece que esquece disso. É claro, eu sei, o trabalhador quer mais qualidade de vida, claro que quer. E está no direito de ter, eu também quero. O brasileiro trabalha muito, a gente pega ônibus lotado, tem trânsito complicado, chega em casa exausto. Só que existe uma diferença enorme aí entre o desejo legítimo e a realidade econômica do nosso país. Porque, veja bem, se a conta não fechar para o empresário, o que que vai acontecer depois? A gente vai ter menos contratações, a gente vai ter mais informalidade, mais dificuldade para manter negócio aberto. E a informalidade aqui pode ser o tal do MEI, que eu acho uma ótima, o MEI, o microempreendedor individual. Só que o MEI não tem direitos trabalhistas. Pois é, só que o governo não lembra disso, né? E digo mais, o governo e parte da esquerda vem nesse debate quase como se o empresário fosse inimigo do trabalhador. E isso aí é um erro gigantesco. Porque sem empresa, não tem emprego, não tem investimento, não tem salário. Sem empreendedor, não existe atividade econômica. E o Brasil precisa parar de demonizar quem empreende. E uma outra coisa importante, muita gente acha que com mais um dia de folga, automaticamente a vida vai melhorar. Mas a gente precisa olhar para a realidade do trabalhador brasileiro, né? Quantas famílias hoje conseguem realmente aproveitar o lazer? Quantas conseguem viajar, quantas conseguem sair para jantar, quantas conseguem passear sem preocupação financeira? O problema do Brasil não é só a quantidade de dias de folga. O problema é a renda baixa. É poder de compra que está destruído, é um custo de vida que é cada vez mais alto. Então, talvez o debate principal deve ser outro. Como fazer o trabalhador ganhar melhor sem quebrar quem gera emprego? Porque crescimento econômico sustentável não nasce de slogan político. Nasce de equilíbrio, de produtividade, de segurança para investir. E o Brasil precisa tomar muito cuidado para não formar um discurso popular sem problemas econômicos ainda maior lá na frente. Então essa questão aí vai dar muita discussão ainda. Parece que vai ser aprovado, infelizmente. O Hugo Mota está querendo pelo menos um ano aí de folga para mexer na escala. O Lula quer que seja de forma imediata. E eu estou esperando para ver quantas pessoas estarão depois na fila do Cine e quantas empresas estarão dando baixa. Talvez aumente o trabalho e o número de contratação para contadores, profissionais da contabilidade, para fazerem a baixa dessas empresas. Carolina Rodrigues.
4: Obrigada pela análise, Daniel Félix. Agora 8 horas 35 minutos. 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E aí, ex-primeira-dama Michele Bolsonaro negou integrar divisões internas no Partido Liberal contra o senador Flávio Bolsonaro. A declaração foi feita no último domingo em resposta à reportagem do jornal Folha de São Paulo sobre o novo racha interno do partido. Michele declarou em suas

0: redes sociais, não participar de grupos, mas de um movimento que influencia pessoas de bem a estarem na política por um projeto transparente de transformação movido por valores inegociáveis para edificação do Brasil. Em outras duas ocasiões, ela respondeu diretamente à imprensa. No dia 8 de maio, mencionou coluna do jornalista Igor Gadelha, do portal Metrópolis, sobre o pagamento da cozinheira de Jair Bolsonaro. Michele declarou pagar a diária da funcionária com recursos próprios e que a mulher trabalha para o Partido Liberal em outro turno. A ex-primeira-dama também rebateu outra reportagem do jornal Folha de São Paulo, no qual o jornal afirmava que ela seria contrária à possível candidatura do deputado federal Mário Frias ao Senado por São Paulo. Ela negou a informação e disse que sua única atuação foi para incluir a deputada federal Rosana Valle, do Partido Liberal, em pesquisas da legenda. Pesquisa Futura, divulgada na sexta-feira, mostra que Michele Bolsonaro e Flávio Bolsonaro têm competitividade semelhante contra o presidente Luiz Inácio Lula da Silva em um eventual segundo turno. Michele foi testada no levantamento depois do caso Dark Horse. Então está aí, Michele nega participar de grupo contra Flávio Bolsonaro. Ex-primeira-dama diz integrar um movimento movido por valores inegociáveis e negou pertencer a grupos internos do Partido Liberal. Guto Lopes.
1: Pois olha, cada dia crescem mais rumores e fofocas em relação a isso, né? Que Michele estaria então articulando ou participando de ações internas contra Flávio Bolsonaro. Não seria nenhuma surpresa, porque a verdade é que Flávio, Eduardo e Carlos são diametralmente opostos a Michele Bolsonaro, porque por ela não ser um Bolsonaro de sangue, né? Assim que eles o consideram. Na verdade, eles têm críticas até um pouco mais pesadas em relação à ex-primeira-dama. O que rola agora é exatamente essa questão desse grupo de WhatsApp que falam que existe contra o Flávio. Não seria contra o Flávio, seria um grupo pró-Michele, um grupo em que ela participa, em que ela tem relações, e essas relações não querem então mais o Flávio como candidato, nunca quiseram, e defendem aí que a Michele seja a candidata a substituir Flávio Bolsonaro. Sabe que entre os bolsonaristas famosos aí tem o Ricardo Salles, que também estava para ser candidato a senador em São Paulo. E o Salles é...
0: Então, foi o ex-ministro do meio ambiente?
1: Ex-ministro do meio ambiente.
0: Ah,
1: né?
0: Sim.
1: Ele, Carol, ele é um entusiasta da candidatura da Michele Bolsonaro, por ele não ter, assim, muita apreço, não ter muito apreço com a candidatura do Flávio. O Salles, desde o início, tem defendido a candidatura da Michele. E outro que, pelas informações, tem, né, total simpatia à candidatura da Michele é o Valdemar da Costa Neto. A verdade é que agora há de se entender como vai evoluir a questão dos áudios de Vorcaro e quais os desdobramentos em relação ao desgaste sofrido por Flávio Bolsonaro para ver se avança ou não a candidatura da Michele. Mas o certo é que onde tem fumaça, tem fogo. E se muitos falam que a Michele está em grupo de WhatsApp e tem ações para substituir Flávio, quem sou eu para desconfiar?
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4: 8 horas.
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10: Isso mais cedo aqui, concordando com o Guto sobre Trump, né? De que, do meu ponto de vista, e também sempre disse isso, o que ele quer é petróleo e gás. Ele não está

0: Mas fora isso, ele tá preocupado com petróleo e gasolina e gás natural. E aqui no Brasil, o governo tá preocupado com o quê? Com reeleição. E é isso. É tentar atrair o povo trabalhador para votar nele, dizendo que ele vai continuar ganhando a mesma coisa, trabalhando menos. Eu sou um trabalhador e não caio nessa bobagem aí, nessa papagaiada. Mas enfim, né, Carolina? É, tá aí um impacto, né? Gostei muito do título, porque já li em outras matérias algo do tipo beneficiados. Beneficiados aonde? Se daqui a pouco pode parar na fila do Cine.
1: 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Gostou? Sabe por quê? 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
0: Foi você que fez essa matéria, Carolina?
1: Foi.
0: Parabéns.
1: Guto Lopes, mais de 830 mil gaúchos seriam impactados por mudança na jornada de trabalho.
2: E um avanço civilizatório, né? O Brasil precisa avançar desse ponto de vista. Muitos países, Estados Unidos, México, países europeus, a grande parte dos países europeus já avançaram, já reduziram a sua jornada de trabalho, porque é comprovadamente, cientificamente comprovado, que reduzindo a jornada de trabalho sem reduzir salário, aumenta a produtividade, as próprias empresas acabam ganhando mais, o consumo aumenta e todo mundo fica feliz. Não estou aqui dizendo que o Brasil tem uma carga tributária para o empresário que seja justa, também acho que é uma carga muito majorada e que deveria ser revista, obviamente. As duas coisas, inclusive, deveriam andar par e passo. Acredito que não se pode perder esse trem da história. Há de se defender que esse momento em que estamos aí às vésperas de votações, ou dessa votação tão importante, que se pudesse discutir essa questão de carga tributária para empregador. Agora, se o assunto é o fim da jornada 6x1, eu considero mais uma vez como um avanço civilizatório. Eu não tenho, sinceramente, nenhum receio dos impactos econômicos, porque eu mesmo dizia na criação do 13º, das férias remuneradas, da licença maternidade. O Brasil não quebrou, o Brasil avançou, nenhum país quebrou pela redução de jornada de trabalho. Ao contrário, avançaram. Suas economias avançaram, eu tenho certeza que o Brasil vai avançar. Eu entendo todo o temor, mas confio que o Brasil e o trabalhador, principalmente, vai ganhar bastante com o fim da jornada 6x1. Fico triste com deputados que fazem manobras para não votar. Uns porque não querem se comprometer, outros porque, enfim, né, estão a serviço de algum setor, mas principalmente aqueles que têm subterfúgios. Vai lá e vota. Sim ou não. É isso. Né? E certamente deve ser votado ainda essa semana, ou pelo menos pela comissão, né? E avançar ao plenário. E aí veremos se o Brasil terá uma redução de jornada de trabalho, qual vai ser a noventena, né, que é o prazo para sua aplicabilidade. E poderemos discutir mais com mais contundência a partir da sua aplicação e de tempo para que a gente possa ver se de fato funcionou ou não essa final da escala 6x1.
1: Opinião e análise de Guto Lopes, 8 horas 50 minutos. 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A temperatura em Porto Alegre neste momento está na marca dos 17 graus. Lembrando que a máxima prevista para a capital dos gaúchos nesta terça-feira é de 19 graus. Obrigada pela sua audiência, Rádio Pampa.
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1: Seguimos nesta terça-feira de céu encoberto, instabilidades, chove na capital dos gaúchos, alguns pontos aí com garoa, outros com chuva um pouco mais forte, instabilidades um pouco mais fortes, intensas. Vamos conferindo aqui as imagens neste momento. Temos à disposição aqui para conferirmos como está o clima no Rio Grande do Sul, Porto Alegre. Tivemos o início do dia com uma neblina bem intensa, agora ela já deu uma aliviada um pouco ainda, né? A visibilidade melhorou um pouco. Temos no litoral também um pouco de neblina, Xangri-Lá, Capão da Canoa, Tramandaí. No centro do estado, coração do Rio Grande, que iniciou o dia sem neblina agora, com 16,8 graus neste momento em Santa Maria e uma neblina bastante intensa. Porto Alegre, neblina inclusive na região do aeroporto Salgado Filho neste momento. Também buscando mais imagens aqui na Serra Gaúcha, temos chuva, garoa em alguns pontos, noutros com chuva um pouco mais forte, mas não temos neblina. Gramado neste momento com 14 graus, Caxias do Sul também neste momento com 14 graus, tendência hoje é de chuva e instabilidades, alguns pontos do estado com chuva forte. Na Caxias do Sul com nuvens bastante carregadas e instabilidade sem neblina. Neblina nas áreas de baixada, Vale dos Sinos, Vale do Paranhana. Até vou buscar aqui as imagens lá, uma visão aérea de Igrejinha e Vale do Paranhana. Igrejinha Três Coroas é com uma neblina intensa, bem forte ali na região de Igrejinha, Taquara, Três Coroas e uma parte do Vale dos Sinos, Sapiranga, inclusive, com nuvens bastante carregadas na região do Vale dos Sinos neste momento. Previsão é de que tenhamos uma terça-feira com instabilidades, avanço de uma frente fria associada à formação de um ciclone extratropical no oceano deixa o tempo instável, coloca grande parte do Rio Grande do Sul sob alerta de temporais nesta terça. E pelas imagens que tenho aqui, realmente temos nuvens bem carregadas no céu, em praticamente quase todo o céu do Rio Grande do Sul. O Instituto Nacional de Meteorologia, IMET, emitiu um alerta amarelo que indica potencial de perigo para tempestades na metade norte do estado, com acumulados de chuva de até 50 milímetros, rajadas de vento de até 60 por hora e possibilidade de queda de granizo. Segundo a meteorologia, a precipitação começou durante a madrugada e segue durante a manhã. Vai persistir ao longo do dia, períodos de intensidade moderada a forte. Alerta do IMET abrange a região metropolitana, litoral, serra, norte, região dos vales e Costa Doce, sendo válido até as 23 horas 59 minutos de hoje. Além da instabilidade, a chegada de uma nova massa de ar frio não deixa a temperatura subir no estado. De acordo com a Defesa Civil, os termômetros devem registrar mínimas entre 11 e 18 graus, enquanto as máximas variam entre 13 e 23 graus. Na campanha no oeste, o tempo começa a melhorar, mas segue variável com sol entre nuvens e a chance de pancadas isoladas. Tendência para os próximos dias, temos aí amanhã, quarta-feira, dia 29, o ciclone e a frente fria que avançam sobre o estado, afastam, né, e vão em direção aí à costa, mas o tempo segue instável. Amanhã, quarto dia, será marcado por variação de nuvens e chuva fraca, com maior frequência no norte, na serra e região metropolitana. Nos vales, na Costa Doce e no litoral norte, temperaturas amanhã continuam amenas, variando entre 7 e 23 graus. Tempo firme volta a predominar na quinta-feira, dia 28, na maior parte do território gaúcho, embora ainda com forte presença de nebulosidade no centro, na campanha e na metade leste do estado. Neste momento, Porto Alegre com céu encoberto, garoa, neblina, temperatura agora 17 graus. A previsão é de chuva durante amanhã. Ela para ali pelas 11:30, depois seguimos com o céu encoberto e a chuva retorna depois das 15 horas. Agora são 8 horas e 55 minutos. Um bom dia para você.
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2: Empresários pressionam o Senado para barrar avanço do fim da escala 6x1 esta semana. Agora 8:56, 17 graus a temperatura em Porto Alegre. Este é o Pampa Notícias e vamos atualizando as principais informações do momento. O presidente do Senado, Davi Alcolumbre, deve se reunir nesta terça-feira com empresários para discutir a proposta que prevê o fim da escala 6x1. O encontro foi articulado por representantes do setor produtivo, liderados pela Federação das Indústrias do Estado de São Paulo. Os empresários tentam frear o avanço da PEC após o acordo entre o presidente Lula e o presidente da Câmara, Hugo Mota, para encerrar a escala 6x1 no prazo de um ano. O texto entregue na última segunda-feira prevê uma transição de 14 meses e pode ser votado ainda nesta semana na Câmara dos Deputados. O Tribunal do Júri do Rio de Janeiro retoma nesta terça-feira o julgamento do caso Henri Borel. Estão no banco dos réus o padrasto do menino, o ex-vereador Jairo Souza Santos Júnior, conhecido como Doutor Jairinho, e a mãe, Monique Medeiros. Ambos são acusados de matar a criança em 2021. Na segunda-feira, o grupo ouviu a defesa de Jairo, que falou por 1h30. Os advogados elencaram cerca de 23 itens para invalidar as provas do caso, pedidos que foram negados. Novos depoimentos são esperados para esta terça-feira e a expectativa é que o julgamento se estenda ao longo da semana. O Departamento Municipal de Água e Esgotos de Porto Alegre programou 4 manutenções no sistema de abastecimento entre esta terça-feira e a quarta-feira, que podem causar falta de água em diferentes bairros. Nesta terça-feira, os serviços afetam os bairros Glória e Teresópolis. Já na quarta-feira, as interrupções podem atingir Boa Vista, Glória e Partenon. Segundo o DEMAI, o abastecimento deve ser normalizado até a noite de quarta-feira, após a conclusão dos trabalhos. O departamento alerta ainda que a água pode apresentar alteração temporária na cor ou no gosto, sem risco à saúde. O presidente dos Estados Unidos, Donald Trump, divulgou na manhã de hoje a agenda oficial para o dia, que não inclui uma reunião com o pré-candidato à presidência, Flávio Bolsonaro. O senador embarcou para Washington no último domingo, à espera de um encontro com Trump nesta terça-feira. A expectativa dos aliados é que Flávio trate de temas de interesse do presidente americano, que também possam gerar dividendos eleitorais para o pré-candidato do Partido Liberal ao Palácio do Planalto. O líder supremo do Irã, Mojtaba Khamenei, afirmou nesta terça-feira que os países do Oriente Médio não servirão mais de escudo para bases americanas na região. A declaração foi feita em uma mensagem escrita, divulgada durante a temporada de peregrinação islâmica. No texto, Khamenei também falou sobre uma nova ordem no Oriente Médio e afirmou que Israel estaria se aproximando dos estágios finais de uma existência miserável. Esta foi mais uma manifestação por escrito do líder iraniano que assumiu o comando do país há mais de 10 semanas após a morte do pai, Ali Khamenei. Desde então, ele não apareceu publicamente. 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
14: Temos embarques próximos, 10h05, Latam, Gol 10h10. Então temos aí 10 horas rumo a Congonhas, voo da Latam, 10h05, São Paulo, Guarulhos, voo da Latam, 10h10 para o Rio de Janeiro, Galeão, voo da Gol. Embarque próximo então, agora 9h25, tem a última chamada do voo da Gol para Congonhas. É o que temos aqui de informação. E um voo da Gol, que era 7 horas e 5 minutos, é chamado às 14 horas para São Paulo Congonhas. Houve uma remarcação aí desse horário. Foi remarcado. É o que temos aqui de informação. Outro local que temos aí uma neblina bastante intensa é no Vale do Paranhana, Carolina, pelas imagens que eu tenho aqui. Inclusive com precipitação lá de chuva fina e alguns pontos com chuva um pouco mais intensa. Vale dos Sinos, Vale do Paranhana e ali as cidades de Igrejinha, Três Coroas, Taquara, Sapiranga, Parobé. Uma neblina bem intensa, né? E inclusive pontos com chuva fraca e outros pontos da região do Vale do Paranhana e Vale dos Sinos com pancadas mais intensas. É essa a previsão para hoje, alguns pontos com uma chuva um pouco mais intensa. Então fiquem atentos. No centro de Porto Alegre, pela visualização que tenho aqui das imagens, temos aqui a neblina que se dissipava um pouco, pelo menos na área que eu estou observando ali, na chegada pela Castelo Branco. Temos ali, havia se dissipado um pouco, mas voltou a ficar intenso. Tem umas imagens do litoral aqui da Praia de Capão da Canoa, inclusive um pessoal pescando lá na beira do mar agora, o cara dele. Ah? Pelas imagens que tem aqui.
11: Sério, Jota?
14: É, o pessoal pescando. Eu olhei duas cadeiras, as pessoas sentadas nessa cadeira. Mas o que que estão fazendo? Estão ali pescando, é o que eu posso observar nessa imagem ao vivo que eu tenho. Temperatura por lá 17 graus, ventos, o nordestão soprando um pouco forte, porque 18 km por hora e rajadas a 36 km por hora. Temos aí um ciclone extratropical sobre a Costa Gaúcha, a frente fria que avança para a costa também. Outro ponto com neblina é a cidade de Santa Maria, agora com 17 graus e 8 décimos, neblina extremamente fechada. Muito fechada lá em Santa Maria. Então, você motorista, fique atento. Vamos buscando aqui outros pontos do estado para informarmos a nossa audiência. Tem aqui Esteio, Sapucaia, região metropolitana, alguns pontos com neblina. Um ponto que a neblina está mais intensa é realmente aqui Porto Alegre. Vamos aqui na região ainda da Serra, tenho algumas imagens... Né, ainda buscando aqui na região de Morro Reuter, Picada Café, saindo ali do Vale dos Sinos, Nova Petrópolis. Vamos conferindo aqui Nova Petrópolis, as imagens também. Por lá não temos neblina, mas chove também nessa região, ali na região da Serra, Nova Petrópolis. Bom, vamos trazendo mais informação para você que nos acompanha, está em osul.com.br. O governo federal diz que deve decidir sobre aumento de etanol na gasolina em junho. Esse é um dos destaques de hoje em osul.com.br. Reunião do Conselho de Ministros, o CNPE, Conselho Nacional de Política Energética, para discutir um aumento na mistura de etanol anidro na gasolina de 30 para 32%. Deve ocorrer na primeira quinzena de junho. E uma decisão confirmando o avanço da mescla é esperada, afirmou o ministro do Desenvolvimento, Indústria, Comércio e Serviços, Márcio Rosa, nesta segunda-feira. Segundo ele, a discussão sobre o estabelecimento do E32 será uma mera formalidade, porque o aumento da mistura de etanol na gasolina tem apoio de todos, em momento em que o governo brasileiro adota medidas para mitigar efeitos da alta do petróleo. Já está na pauta, o governo já anunciou a medida, falta deliberar, é uma formalidade, porque imagino que o Conselho não vai ter opção, afirmou Rosa a jornalistas durante evento da Federação das Indústrias do Rio de Janeiro. No caso do etanol, não há dúvida, porque até 32% não há problema algum para motorização, disse. Possibilidade de um aumento na mistura já havia sido divulgada pelo ministro de Minas e Energia, Alexandre Silveira. Presidente Luiz Inácio Lula da Silva confirmou ao final de abril que a mescla deve e deveria aumentar. Uma reunião anterior do Conselho chegou a ser marcada, mas teve de ser adiada devido à visita de Lula aos Estados Unidos, segundo Silveira. Centro-Sul, principal região produtora de etanol do Brasil, poderá produzir um volume recorde de etanol neste ano, com usinas destinando mais cana para o biocombustível, em detrimento do açúcar, com as produtividades agrícolas mais elevadas e também com o crescimento da fabricação do etanol do milho. O ministro de Desenvolvimento disse ainda que um aumento maior da mistura para 35% depende de estudos adicionais. Ele opinou que os impactos dos preços do petróleo estão contidos e que não há riscos de explosão das cotações domésticas, já que o Brasil anunciou planos de subvencionar os valores. Mas adiantou que, se necessário, outras medidas poderiam ser tomadas em relação a prazos e valores dos subsídios. Então está aí, né, os valores, os percentuais de etanol na gasolina, etanol anidro. O governo federal diz que deve decidir sobre aumento de etanol na gasolina em junho. E o que que representa aí para o motorista, para o cidadão, você que nos acompanha? Neste momento, para a maioria dos brasileiros, o efeito mais perceptível vai ser no bolso na hora de abastecer. Mas pode vir com uma pequena perda de desempenho e na autonomia do seu veículo. De repente, vai gastar mais. Aí, evidentemente, que temos um preço que está sendo segurado na bomba, mas o consumo do seu carro pode ser maior. E aí, ficam elas por elas em algum momento. No bolso do consumidor, esse impacto é o mais importante, que eu posso dizer aqui. Se você abastece com gasolina comum, o preço pode cair, inclusive. O etanol é mais barato que a gasolina pura, derivada do petróleo. Aumentar a 32% de etanol e reduzir o percentual de gasolina do petróleo do combustível, né? No combustível que você compra aí na bomba de gasolina, quando você vai abastecer, o custo total da gasolina se tende a diminuir. O da gasolina comum, o governo quer exatamente isso, usar o etanol nacional para baixar o preço final para você aí que está nos acompanhando neste momento. Mas eu digo e chamo a atenção do nosso ouvinte, o repasse não é automático. Os postos e distribuidoras podem absorver parte da economia, o efeito real depende aí da concorrência. Se você abastece com etanol hidratado nos carros flex, o preço pode subir, porque aumentar a mistura na gasolina cria uma demanda extra enorme por etanol anidro. Isso pode reduzir a oferta de etanol hidratado puro, né? Ou talvez puxar o seu preço para cima. Quem só abastece com etanol puro pode acabar pagando um pouco mais caro pelo etanol, que hoje está oscilando na faixa de R$ 4,59, pelo menos no último momento que eu abasteci nesta semana ainda. Quem só abastece com etanol puro pode pagar então um pouquinho mais caro. O resumo prático, a leitura dos números, coloco aqui para você, ouvinte. Quem usa gasolina, carros mais antigos ou que rodam pouco, tendem a ganhar. Quem usa etanol puro, buscando economia, pode perder nessa situação. Troca-se um pouco de autonomia por um alívio modesto no preço da gasolina, pelo menos é aquele efeito psicológico. Para a maioria dos brasileiros que tem carro flex e usam o que for mais vantajoso nesse momento, se o etanol hidratado continuar abaixo de 70% do preço da gasolina, que é a regra de ouro, né, para você abastecer com etanol, você vai continuar abastecendo com etanol. A mudança, ela pode deixar o etanol um pouco mais caro, mas ainda assim pode ser vantajoso. Se você só usa gasolina, você pagará um pouco menos, mas seu carro andará um pouco menos por litro. No fim, o custo por quilômetro rodado, eu diria que ele pode cair ligeiramente ou até ficar igual. No grande cenário, né? No bojo, Carolina?
11: Sim.
14: Como diria aquele antigo ministro da redemocratização, no bojo, né? O governo ele está usando um recurso nacional, que é o etanol, para reduzir a dependência do petróleo importado e tentar segurar a inflação na bomba. O cidadão comum ele ganha um pouco no preço, perde um pouco na autonomia e respira um ar ligeiramente melhor, por causa do etanol, né? Tem menos CO2. Um ganho líquido pequeno, mas positivo na maioria das situações, ou seja, saldo positivo, né, é com percentual numa curva ascendente. Então, se temos aí um saldo positivo, Carolina Rodrigues, se for bom para o produtor, se for bom para o distribuidor e para o consumidor, se todos estão bem, é sinal que é positivo. Então, vamos aguardar, evidentemente, e é importante no momento de inflação subindo, de valores de combustíveis subindo, deixar tudo anotadinho naquele caderninho, né, na ponta do lápis, como se dizia antigamente, na ponta do lápis, é importante para que você faça aí o seu levantamento financeiro com relação ao abastecimento do seu veículo. Agora 9:18.
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11: 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A temperatura para você que ligou o rádio agora está na marca dos 17 graus em Porto Alegre e a máxima prevista para a capital dos gaúchos nesta terça-feira é de 19 graus. Vamos dando sequência a informações. O presidente da Câmara dos Deputados, Hugo Mota, aposta na aprovação da PEC, a proposta de emenda à Constituição do fim da escala 6x1, ainda nesta semana na casa que comanda. No Senado, o presidente Davi Alcolumbre tem dito a interlocutores que a tendência também é de aprovação, mas os empresários esperam aumentar o tempo de transição em negociações com senadores. Segundo o presidente da Comissão de Constituição e Justiça do Senado, Otto Alencar, do PSD, o clima é de aprovação da PEC do fim da escala 6x1 na casa ainda neste ano. Já aprovamos uma PEC semelhante, do senador Rogério Carvalho, mas que ainda não foi para o plenário. Como a da Câmara tem o período de transição de 2 anos, ela deve ser aprovada, afirmou o senador. Nesta terça-feira, Alcolumbre deve receber representantes do empresariado para tratar do tema. Na Câmara dos Deputados, a transição incluída na proposta foi pequena na avaliação de empresários. A jornada de trabalho tem de ser reduzida em 60 dias após a promulgação da PEC e mais 2 horas, chegando às 40 horas semanais, 1 ano depois da primeira redução. Os empresários querem aumentar a transição para 4 anos, sendo 2 horas depois de 2 anos e mais 2 horas depois de 4 anos. O senador Otto Alencar avalia que alguns setores não precisam deste tempo todo para fazer uma transição. A construção civil já está preparada para a mudança, mas o comércio deve demandar algum tipo diferente de transição, afirmou o parlamentar. O empresariado avalia que o ano eleitoral contribui para uma aprovação rápida da medida e não será possível barrar a votação. Por isso, querem convencer os senadores a aumentarem o tempo de transição para 4 anos. A expectativa é que sejam feitas mudanças no Senado, pelo menos estabelecendo prazos de transição diferenciados por setores. Então, está aí. PEC, a proposta de emenda à Constituição, a PEC do fim da escala de trabalho 6x1, será aprovada na Câmara dos Deputados, mas empresários esperam aumentar o tempo de transição no Senado Federal. Nesta terça-feira, o presidente do Congresso, Davi Alcolumbre, deve receber representantes do empresariado para tratar do assunto. Agora, 9 horas 21 minutos, 17 graus em Porto Alegre. 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Bom dia, Jota.
14: Eu diria que representa aí a mudança de perspectiva, né? Tanto por parte do Senado, por parte aí da Câmara dos Deputados, né? O senador Davi Alcolumbre, senador presidente do Senado e do Congresso, o deputado federal Hugo Mota, presidente da Câmara dos Deputados, sai de cena a lógica de que o trabalhador deve trabalhar mais para ganhar o pouco que tem, entra a lógica de que o tempo livre não é um luxo, mas um direito básico para uma vida digna. Evidentemente que toda a sociedade espera a contrapartida do governo com redução aí de impostos para as empresas, para que essas empresas consigam suportar essas mudanças, porque precisam desse apoio, né? O empresário precisa também da desoneração da folha, porque empurrar uma lei goela abaixo, né, também terá o seu ônus com relação aos empresários que vão precisar se virar, né, se virar, ter um rebolado semântico aí, né, muito jogo de cintura para adaptar a sua empresa, e algumas empresas tendem a ter problemas. O grande desafio agora será transformar esse acordo político em letra de lei, depois em realidade nas fábricas, lojas, restaurantes do país. Se conseguir, o governo ele vai ter feito e terá feito uma reforma trabalhista silenciosa, mas estrutural, totalmente oposta de Temer, que focou na flexibilização. Lula ele busca também essa situação para justamente usar essa situação como é uma propaganda política também, né, em anos de eleição, e a fala com certeza vai ser de reforma trabalhista, mas é importante também que exista uma contrapartida do governo para que as pequenas empresas, pequenos empresários também possam se adaptar e também consigam se ajustar, se reconfigurar, porque senão algumas empresas até vão acabar se extinguindo em função dessa situação. É importante que se tenha esse tipo de cuidado, que não se empurre tudo goela abaixo.
11: Análise e opinião de Jota Krum, agora 9 horas 24 minutos, a temperatura em Porto Alegre, 17 graus, esta é a Rádio Pampa, Rádio das Notícias, bom dia.
14: Seguimos nesta terça-feira, hoje dia 26 de maio, avança a regulamentação da dragagem de areia do Guaíba e de outras hidrovias do Rio Grande do Sul. É um tema bastante polêmico, vou colocar aqui também para a nossa bancada, está em osul.com.br, porque o governo do Rio Grande do Sul assinou nesta segunda-feira as portarias da Fundação Estadual de Proteção Ambiental, FEPAM, sobre zoneamento ambiental da mineração no Guaíba e aproveitamento econômico da areia de canais de manutenção das hidrovias gaúchas. Na prática, isso permite a retirada da areia do leito para fins comerciais, desde que a empresa possua autorizações federais e o licenciamento do órgão. Outro avanço é que, a partir de agora, é possível comercializar areia e seus minerais retirados de canais de navegação mediante autorização federal e em acordo com a Portos RS. Em vez do mineral permanecer depositado no curso hídrico, pode ser reaproveitado, explica o texto publicado no portal estado.rs.gov.br. O governo gaúcho também deixa de arcar com os custos da dragagem e gera ganho econômico a partir da tributação devida à mineração. Portaria número 597/2026 aprova o zoneamento ambiental das atividades ou da atividade minerária no Guaíba, em Porto Alegre. Devido a uma decisão judicial, a FEPAM estava impedida de emitir licenças para mineração até a conclusão do zoneamento. O documento é resultado de estudos integrados que avaliaram a dinâmica hídrica, sensibilidade ambiental, usos múltiplos do lago e potenciais impactos da mineração. Com o zoneamento, passaram a ser definidos cerca de 2 mil hectares passíveis de atividade minerária. Trata-se de uma área equivalente a mais de 2,8 mil campos de futebol em dimensões oficiais. A regulamentação não autoriza automaticamente a exploração. Os empreendedores que possuem direitos minerários deverão solicitar individualmente licença prévia e de instalação à FEPAM, etapa em que cada projeto será analisado de forma específica, considerando localização, impactos e cumprimento das condicionantes ambientais. Na ocasião, o governador também assinou a portaria da FEPAM, a portaria número 601/2026, que regulamenta o aproveitamento econômico do material extraído durante dragagens de manutenção das hidrovias interiores gaúchas. A norma busca compatibilizar a preservação ambiental com a melhoria da infraestrutura logística e da navegabilidade nos principais corredores hidroviários do estado. Então é um assunto que se fala há um bom tempo, o Guto Lopes, inclusive, muita discussão em função das cheias que tivemos, do longo tempo que permaneceu o rio sem uma manutenção e retirada de areia para que a água possa passar com mais fluidez, que passe livre, essa água que deveria passar pelo rio e por estar com uma areia um pouco acima do nível, acabou sendo despejada dentro da cidade de Porto Alegre e outras cidades do Rio Grande do Sul também. Guto Lopes.
16: Pois é, importante, ação importante, demorada, né? Que poderia ter tido uma concertação entre ações governamentais e ambientais para que não chegássemos ao ponto em que estamos. Muito da enchente também aqui na capital se deu por conta do evento climático extremo, obviamente, ninguém nega isso, e também o nível do Lago Guaíba ser muito baixo por conta do assoreamento do Lago Guaíba, coisa de 30 anos sem nenhum tipo de dragagem ou desassoreamento. E, portanto, é muito saudada a notícia, não só pela navegabilidade, mas também pelo que se aproxima, que é anunciado, pelo menos pelos meteorologistas, esse super El Niño que causará e deve causar alguma dificuldade para o nosso estado do Rio Grande do Sul, que pode ser afetado novamente, não sei se por enchentes, mas por algumas cheias, certamente o Super El Niño trará consigo. Então, é importante que não só fique em discurso, Daniel falou anteriormente, muito discurso de ações, anúncios, mas a execução é o que a gente de fato quer ver, Jota. Aqui, por exemplo, a gente está olhando aqui para o Riacho Arroio Dilúvio, né? Quantas ações já propuseram, anunciaram, enfim, para esse Arroio Dilúvio? E toda vez que chove mais forte, as pessoas do entorno aqui também já se preocupam, porque o Arroio Dilúvio tem dificuldades imensas, né, de chegar até, sim, o Lago Guaíba. O problema, e é claro que estou dando um exemplo muito, muito pequeno, mas se imagina, se o Arroio Dilúvio, né, não se consegue desassorear de forma correta, não se consegue fazer a manutenção dos taludes de forma correta, imagina o Lago Guaíba. Então, a importância é que, além do, que vá para além do anúncio, que é orçamento e execução de obra, Jota Kron.
14: Isso mesmo, né? A opinião, a análise do Guto Lopes, falando a respeito aí do assunto em tela, neste momento está em osul.com.br. Avança a regulamentação da dragagem de areia do Guaíba e de outras hidrovias do Rio Grande do Sul. O governo do Rio Grande do Sul assinou nesta segunda portarias da Fundação Estadual de Proteção Ambiental, FEPAM, sobre zoneamento ambiental e da mineração no Guaíba e do aproveitamento econômico da areia de canais de manutenção das hidrovias gaúchas. O que tenho a dizer é que o governo estadual, ele acertou ao substituir a inércia judicial por regras bem claras, transformando um custo que seria a dragagem em receita, tributação mais venda. Isso é importantíssimo. Ao se inserir esses mecanismos eletrônicos de controle, toda a situação que vai ser colocada é uma política que dialoga com a realidade pós-desastres de 2024 e com a necessidade de desenvolvimento econômico também, e claro que com a questão comercial aí anda muito mais rápido do que se fosse fazer a licitação e blá, blá, blá, blá, blá. A gente sabe que demora, mas como existe agora aquele, além do interesse em fazer a água fluir e não entrar na cidade, e também a questão comercial, né, que as empresas poderão explorar comercialmente, aí anda muito mais rápido. A cobrança necessária, que eu lembro, que seria a grande virtude da medida, a sua flexibilidade. É também o seu maior risco nesse momento, porque sem transparência pública em tempo real, com relação a sensores de água potável, sem orçamento garantido para fiscalização, a medida pode, na prática, autorizar o que deveria controlar. Então, é preciso que a sociedade, que os nossos representantes estejam atentos para essa situação. Fiscalizar, estar ali vendo se tudo está funcionando como realmente deveria e como está previsto na lei. Eu diria, na minha leitura dessa lei, é que as portarias são um avanço técnico e econômico inegável. O sucesso não está na assinatura do governador apenas, e sim na existência daqui há um tempo de um painel online mostrando cada draga em operação, cada parâmetro de qualidade de água, cada quantidade de areia retirada, a profundidade do rio, a condição de fluxo do rio, que não vai entrar para a cidade quando, né, acontecer algum tipo de cheia, e também o El Niño que se aproxima. Sem isso, eu diria que vai ser apenas um bom papel. E a gente não quer apenas um bom papel. A gente quer que realmente a coisa funcione como deve funcionar. Agora são 9:32.
11: 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Vamos dando sequência a informações. O agronegócio no Rio Grande do Sul exportou 3,2 bilhões de dólares no primeiro trimestre de 2026, valor que representou 72% das exportações totais do estado e se consolidou com o quarto maior da série histórica para o período em termos nominais, liderando a geração de empregos formais no período. Na comparação com o mesmo período de 2025, houve retração de 3,8%, o equivalente a 127,2 milhões de dólares em termos absolutos. O resultado foi influenciado principalmente pela redução das exportações do complexo soja, de fumo e seus produtos e de produtos florestais. Os números estão publicados no Boletim Indicadores do Agronegócio do Rio Grande do Sul, coordenado pelo pesquisador Sérgio Júnior e divulgado pelo Governo do Estado por meio do Departamento de Economia e Estatística, vinculado à Secretaria de Planejamento, Governança e Gestão. Apesar da retração no resultado consolidado do trimestre, alguns segmentos do agronegócio gaúcho registraram desempenho recorde e ajudaram a atenuar a queda nas exportações. O setor de carnes apresentou o melhor resultado entre os principais segmentos exportadores, somando 743,1 milhões de dólares, uma alta de 22,4% em relação ao mesmo período do ano anterior e novo recorde para um primeiro trimestre. O avanço foi puxado principalmente pela carne suína, que cresceu 49,6%, impulsionada pelo aumento da quantidade embarcada, e pela carne bovina, com alta de 44,8%, favorecida pela valorização dos preços no mercado internacional. Também registraram crescimento as exportações de animais vivos, que alcançaram 147,4% e atingiram recorde para o período com embarques de cerca de 84 mil cabeças de bovinos, principalmente para a Turquia, além das máquinas e implementos agrícolas, que tiveram alta de 24,2%. O resultado geral do trimestre foi influenciado principalmente pela redução nas exportações do complexo soja, menos 27,2%, de fumo e seus produtos, 25,8% menos, e de produtos florestais, menos 19,9%. No caso da soja, a retração esteve concentrada na soja em grão, refletindo a menor disponibilidade do produto após a quebra de safra provocada pela estiagem em 2025, embora derivados como óleo e farelo, tenham registrado crescimento no período. No fumo, a queda decorreu da combinação entre menor quantidade embarcada, preços internacionais menos favoráveis e retração das compras por parte da China. Já nos produtos florestais, a redução se concentrou em celulose e madeiras, especialmente nas vendas para os Estados Unidos. Todos os detalhes e informações em osul.com.br. Agronegócio no Rio Grande do Sul movimenta 3,2 bilhões de dólares em exportações no primeiro trimestre deste ano de 2026. Jota.
14: Pois é, representando a recuperação do agro, o agro que agora mostra também, retoma sua força no estado, alívio econômico imediato, a recuperação fiscal, fortalecimento político do interior, o agro voltou a sustentar a economia gaúcha. Setor respondendo por 67% das exportações, o interior ganhando força econômica e também política. Isso é importantíssimo. O estado ganhando esse fôlego fiscal após anos difíceis, né? Depois de enchentes históricas, secas recorrentes, o estado então ganha esse oxigênio. Os portos e a logística do estado voltando ao centro estratégico. E uma recuperação da melhora e a percepção externa sobre o Rio Grande do Sul é importante, né? O que a gente vende do nosso estado para fora e que tem uma excelente visibilidade para o que possa ser no futuro também de compras e produtos exportados. Ou seja, o principal significado histórico, eu lembro aqui que o ponto mais importante seja o Rio Grande do Sul agora demonstrando capacidade de recuperação após uma sequência extremamente severa de crises climáticas, econômicas, porque isso possui um peso simbólico muito estratégico, mostrando que a estrutura produtiva permanece forte, as cooperativas continuam resilientes, o sistema exportador ainda funciona e o estado mantém relevância global no agro. Parabéns a todos envolvidos, realmente isso é muito importante para todos nós gaúchos. Volto a dizer, parabéns a todos envolvidos. Agora são 9h37. Daniel Félix trazendo mais um assunto importante para a nossa audiência. Daniel, por favor.
17: Jota, porque o jornal O Globo coloca hoje nas suas páginas aí um assunto interessante que é sobre o El Niño, né? E o Brasil precisa, sobre o que coloca aqui a matéria, né? Vou trazer um resumo, evidentemente, porque a matéria é longa. Esse editorial do jornal O Globo analisa a iminência de um novo fenômeno, o chamado de Super El Niño. E emite um alerta rigoroso sobre a necessidade de o Brasil adotar uma postura de planejamento estratégico e de resiliência institucional para mitigar os impactos climáticos e econômicos previstos, né? Um dos pontos tocados é o cenário de risco elevado, onde modelos meteorológicos internacionais indicam uma probabilidade superior a 80% para a formação de um El Niño de forte intensidade. Os cientistas, inclusive, apontam que o fenômeno pode figurar entre os mais severos dos últimos 140 anos, trazendo anomalias térmicas significativas para o Oceano Pacífico, com reflexos diretos também no clima global. Também um outro ponto é o impacto geográfico assimétrico, porque essa matéria destaca que os efeitos do fenômeno no território brasileiro tendem a ser polarizados e devastadores em diferentes regiões. No norte e no nordeste, por exemplo, as projeções de secas severas prolongadas com risco crítico de incêndios florestais na região da Amazônia Legal. No sul, tem tendência de precipitações torrenciais acima da média, que elevam o potencial para enchentes e inundações severas. Tem também um outro ponto, que são os desdobramentos econômicos e fiscais. Para além do impacto ambiental e humanitário, essa matéria enfatiza o custo econômico para o país, a quebra de safras no agronegócio, os danos à infraestrutura urbana e a pressão sobre o sistema elétrico, né, que tendem a gerar, portanto, impactos inflacionários imediatos e a demandar aportes fiscais extraordinários do governo federal para ações de socorro. E, por fim, a cobrança por governança e ação preventiva. O posicionamento central da matéria aqui do jornal O Globo sobre o Super El Niño traz aí também uma crítica à cultura de reação do Estado brasileiro, que historicamente atua apenas na gestão pós-desastre, né? O texto ressalta que o monitoramento por satélite, o desassoreamento de rios, as obras de drenagem e o financiamento estruturado da Defesa Civil devem ser tratados como prioridades orçamentárias imediatas. Bom, e aí trago uma reflexão sobre isso, né? Porque essa discussão sobre esse possível Super El Niño precisa ser levada muito a sério pelo Brasil e pelo brasileiro, né? Mas muito a sério mesmo, Porque depois de tudo que aconteceu recentemente, principalmente aqui no Rio Grande do Sul, ninguém mais pode tratar eventos climáticos extremos como exagero ou alarmismo. A realidade, ela está aí, que é a seca severa de um lado, que tem enchente histórica de outro, que tem incêndio florestal aumentando, tempestades cada vez mais violentas, né? E aí eu fico pensando, será que o Brasil realmente está preparado para enfrentar isso aí? Porque, infelizmente, a sensação que passa é que o país continua sempre correndo atrás do prejuízo. A tragédia, ela acontece primeiro e só depois aí que se começam, né? Reuniões, os planos emergenciais, os discursos e as promessas de prevenção. Só que prevenção de verdade, ela precisa acontecer antes, né? É melhor prevenir do que remediar, não tem aquele ditado? Pois é. E olha que o que aconteceu no sul do Brasil, né? Quantas vezes os especialistas alertam sobre a necessidade de investimento em drenagem, contenção, em limpeza de rios, de estruturas de defesa civil. Quantas vezes? Só que daí muitas vezes o poder público ele prefere empurrar o problema para frente porque obra de prevenção não dá tanto voto quanto obra visível em período eleitoral, né? E aí que vem desastre, e aí quem sofre é a população. É o agricultor que perde a produção, a família que perde a casa, o comerciante que perde tudo, a cidade inteira que entra em colapso. Ou um estado inteiro, como foi com o Rio Grande do Sul, né? E, sinceramente, acho que o Brasil precisa parar de tratar as mudanças climáticas apenas como um discurso político ou como um debate ideológico. Porque a natureza não pergunta se alguém é de direita ou de esquerda. A chuva cai igual para todo mundo. A seca atinge todo mundo. E a tragédia destrói igual para todo mundo. Agora, claro, né, que se existe risco de um super El Niño, então o país tem que agir imediatamente. A gente tem que ter uma defesa civil que já esteja preparada. Precisamos fortalecer a nossa estrutura dos municípios, investir em prevenção, planejar uma resposta rápida, melhorar o sistema de alerta, porque depois que a tragédia começa, bom, aí como diria um grande narrador esportivo, que passou já era, né? E eu vou dizer uma coisa para vocês, talvez um dos maiores erros do Brasil seja justamente essa cultura de improviso permanente. A gente reage, mas se antecipa pouco. Ou seja, a gente reage, mas não está antecipando os problemas. E aí quando o assunto é o clima extremo, o improviso custa caro. Custa caro para a economia, custa caro reconstruir e muitas vezes custa vidas humanas, inclusive. E é por isso que esse alerta precisa ser levado com seriedade absoluta antes que o Brasil enfrente novos desastres ainda maiores nos próximos meses. É preciso reagir, mas reagir antes aquilo que a gente sabe que vai acontecer. Carolina Jota.
11: Obrigada pela informação e opinião, Daniel Félix. Agora, 9 horas 43 minutos, 17 graus em Porto Alegre, uma informação do momento. O presidente dos Estados Unidos, Donald Trump, divulgou na manhã desta terça-feira sua agenda oficial para o dia, que não inclui uma reunião com o senador e pré-candidato à presidência, Flávio Bolsonaro, do Partido Liberal. Segundo apurou a CNN, o senador embarcou para Washington no último domingo, à espera de um encontro com Trump no dia de hoje. Um dos objetivos do encontro é tentar recuperar o fôlego na corrida presidencial após a crise desencadeada pela revelação dos contatos com o empresário Daniel Vorcaro, ex-dono do já liquidado Banco Master. No entanto, a agenda de Donald Trump inclui apenas uma visita a um centro médico militar e reuniões políticas reservadas no Salão Oval. Segundo a apuração da CNN Brasil, aliados do entorno de Flávio Bolsonaro disseram haver a possibilidade de um encontro dele na Casa Branca ser com o vice-presidente dos Estados Unidos, J.D. Vance, e não com o presidente Donald Trump. O motivo seria a dificuldade de agenda de Trump, que na segunda-feira ordenou ataques contra instalações de lançamento de mísseis e embarcações iranianas no Estreito de Hormuz, em meio ao cessar-fogo entre os dois países e às negociações em andamento para o fim da guerra. No encontro com líderes de governo dos Estados Unidos, a expectativa dos aliados é que Flávio Bolsonaro trate de temas de interesse do presidente americano que também possam gerar dividendos eleitorais para o pré-candidato do Partido Liberal ao Palácio do Planalto. O principal deles é o combate ao crime organizado com a equiparação de facções brasileiras e a organizações terroristas, como defende o governo americano. Donald Trump divulga agenda oficial sem encontro com Flávio Bolsonaro. Senador embarcou para Washington no último domingo à espera de um encontro com o presidente norte-americano no dia de hoje. Guto Lopes.
16: Olha, Carol, eu espero de fato que o Flávio Bolsonaro se encontre com o Donald Trump, porque senão deve ser a quinta ou sexta mentira que ele conta em uma semana, ou em duas. Ora, essa história de novo de Trump, Bolsonaro, Eduardo, né? Sabe, eles têm um fetiche por subserviência ao Trump, e toda vez que eles se veem acuados, eles querem ou buscam abrigar embaixo, eu ia dizer da saia, mas o Trump não usa saia, né? Mas embaixo do paletó do Donald Trump. Toda vez que se vêem acuados, eles tentam se abrigar debaixo do paletó do Donald Trump, ou quando querem ameaçar seus adversários. Foi assim com a história da taxação. Vocês lembram da taxação? Que o Eduardo disse que ele conseguiu a taxação, que ele que conseguiu a lei Magnitsky contra as autoridades brasileiras. Ele e o Nepo Baby da ditadura lá, o Paulo Figueiredo, o blogueiro. Eu queria saber como é que alguém se sustenta nos Estados Unidos sendo blogueiro. Eu queria, porque daí eu também ia fazer essa, né? Imagina viajar pelo mundo sendo blogueiro, escrevendo

0: no Sul, eu até concordaria. Agora,
1: no teu caso.
0: Não, mas eu tô dizendo do Figueiredo esse, né? Agora, Carol, o que o Flávio Bolsonaro foi fazer nos Estados Unidos? Se ele disse aqui ele disse, enquanto estava aqui no Brasil, ele disse que o Donald Trump o chamou, que era uma reunião oficial na Casa Branca. E aí, ontem, ele, quando embarcou, não quis dar declarações à imprensa nenhuma. E os repórteres perguntavam se ele ia falar com o Trump, o que, que ele ia falar com o Trump, ele não queria responder. Qual é o assunto que tem o Flávio Bolsonaro com o Trump? Tá, mas vamos passar esse. Vamos dizer que o Trump tenha chamado ele, né? Por que que não está na agenda oficial? E agora os próprios assessores... Não, quem sabe vamos tentar um encontro com o J.D. Vance.
2: Não, isso, não. J.D. Vance.
0: Viu? Tô aprendendo. Sabe, é o cara aquele que vai ficar lá na porta da Casa Branca tentando alguma coisa. Parece, Daniel, os torcedores que ficam na porta do treino tentando uma foto com o seu ídolo.
1: Ou no hotel.
0: É, muito bom. Qual é a próxima mentira do Flávio Bolsonaro? Mentiu sobre o Vorkaro, mentiu sobre o filme, mentiu agora sobre o Trump. Eu quero parafrasear o meu colega Daniel Félix. Cadê o contrato aí do filme do Pangaré Preto, Pangaré Azul, Pangaré Vermelho aí do... Como é que é o nome do filme?
1: Dark Horse.
0: Dark
1: é um azarão em inglês, assim, é grosso
0: dark
1: modo.
0: Dark Horse podia ser o Pangaré Escuro, então, porque é dark, né? Pangaré na escuridão. Times, tu viu o que o Financial Times escreveu? Não é a imprensa comunista brasileira, tá? Porque essa turma diz isso, né?
1: É, que é grande também, inclusive.
0: Sim, galera, inclusive o Osso já foi categorizado assim, tá, Carol? Ah, só pra te avisar,
2: coisa,
0: né?
2: Coisa boa.
0: Foi categorizado como imprensa comunista, tá?
2: Ah, é?
0: Sim.
2: Pensei que era coisa de grande.
0: Não. Não, no maior programa de televisão que esse estado já produziu, chama Atualidades Pampa, foi categorizado. Eu trouxe uma matéria do Sul, e aí disse, é comunista. Eu falei, é o Sul.
2: Como assim? Tá? Não é assim.
0: Então, o que eu tava falando?
1: Ah, sobre o Dark Horse.
0: Sobre o Dark Horse. O Financial Times... Financial Times. Não, acho que não é comunista, tá? Porque senão seria Communist Times, não Financial Times. Disse que o filme do Bolsonaro virou uma comédia de erros. Acho que é isso. Comédia de erros. Depois vocês podem checar aí no Financial Times aí. O computador de vocês aí é bom, vai encontrar. Porque tá virando uma piada esse negócio. Não pelo filme em si, eu não vi o filme, ninguém viu. Mas pela história de o dinheiro, não tinha dinheiro público, depois tinha, não tinha dinheiro do Vorkaro, depois tinha. E é o contrato, e aí não, ele foi encerrar a relação com o Vorkaro, aí o outro vem e diz, não, ele foi pedir mais dinheiro. E o tal do contrato não aparece nunca, Daniel. Nunca. Nunca. E agora essa de o Flávio Bolsonaro ir pra frente da Casa Branca, ficar esperando o carro do Trump passar pra pedir um autógrafo.
1: Mas teve um outro momento, é só porque agora não me lembro se exatamente foi o Flávio, se foi o Eduardo, ou os dois, e mais a Michelle, que eles ficaram lá na frente da Casa Branca.
0: Ah, na posse, né?
1: Na posse
0: eles ficaram na neve,
1: é,
0: né?
1: Não deu pra entrar, né?
0: Junto com o deputado aqui do Rio Grande do Sul, eles com um bonezinho vermelho.
1: Não deu pra entrar.
0: Perdão pela risada, eu não deveria, eu sou profissional. A Carol está me olhando com um olhar de julgador, que eu estou, mas é que a cena que o Daniel fez agora... Coitada da Michelle, cara, uma senhora, cara. Não precisava ficar.
1: Bom, mas sobre o Financial Times, hein? Talvez tenha, é que eu não leio, né? Assim, mas talvez tenha uma parte comunista do Financial Times, porque afinal de contas nós temos aí muitos comunistas que é comunismo pra vocês, capitalismo pra mim, né? E comprar enxoval pro filho em Miami, Nova York. Né, gosto muito dos produtos bons que a Apple produz, então também tem, né? Essa turma aí a gente não pode.

0: esquecer que eles existem, eles estão aí. Os comunistas capitalistas, eles existem, né? Eles estão aí também. Sim.
1: Agora 9h52.
2: Os produtos da Apple não são feitos na China? Quer dizer que o cara que compra as coisas da China, então, é comunista.
0: Não, mas eu não tô indo por esse lado. Eu acho que todo mundo tem que usar o que é bom. Se tu tem condição para ter o que é bom, tem que ter. Eu, se tivesse dinheiro para ter um iPhone, eu teria. A questão que eu tô dizendo é que eu não prego contra isso, né? E tem gente que eu não tô nem... Por favor,
2: não, eu sei, disso, mas eu tô brincando.
0: Mas tem gente que prega contra isso.
2: Eu tô fazendo um paralelo.
0: Mas usa, né?
2: Ei, Daniel, eu tô fazendo um paralelo. Que outro dia eu vi um debate desse aí, não, porque tu é um comunista lá. Comunista lá, no caso, né? Não lembro o nome do cara. Esses de internet que fazem esses debates, já viu esses debates? E aí o cara respondeu, não, tá bem. E aí o que vem da China? Porque tudo vem da China hoje, né? Aliás, nossos deputados, a gente tem um montão de deputados aqui que... E aí eu concordo com o Daniel, tem muita incoerência, né? Eu não sou contra ninguém. Se eu tivesse... Eu nunca fui aos Estados Unidos.
0: É meu sonho, inclusive.
2: Se tivesse que ir, iria tranquilamente. Mas... agora tem, a gente vê deputados extremistas, não sei o quê, e eles adoram, estão adorando ir para a China, eles estão assim aplaudindo, sendo que a China é uma ditadura. A China é uma ditadura. Só para lembrar, né? Mas é isso. Carol.
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12: Bom dia, sejam todos bem-vindos a essa rádio que é show, 97.9, tá legal, tá na Blau.
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Oi, gente, bom dia, bom dia. Terça-feira, terçamos, terçou nas bênçãos de Deus do dia 26 de maio de 2026, 10 horas e 1 minuto. Tá legal, tá na Blau, temperatura 17 graus. É show da manhã pra vocês, muita música.

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Às horas e 2 minutos, é show da manhã, é banda Amazônia Nuvens Brancas. Bom dia.

Apaixonado nesse dia de chuva, garoa, meu Deus do céu, né? O pessoal da Fazenda Brasil que tá na revisão das plantadeiras, tá na lida, tá na sintonia. Valeu, bom dia pra vocês.

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1: Show da manhã, 10 horas e 13 minutos, tá legal, tá na Blau. Vamos agora com as informações da assessoria de imprensa da Prefeitura Municipal com Beno Osmar de Faveli. Bom dia, Beno.
2: Muito bom dia, ouvintes da Rádio Blau Nunes. Nós falamos desde o plenário do Vílio Pompeu Pazinato da Câmara de Vereadores de Santa Bárbara do Sul, que sediará nesta manhã, ou seja, desde as 10 da manhã, uma audiência pública importante. Nós estamos aqui com a responsável pelo setor da Secretaria de Agricultura, o Meio Ambiente, a Rosana Donato, que vai passar informações aos ouvintes acerca desta audiência pública e da importância que ela representa para a comunidade de Santa Bárbara do Sul e da participação da comunidade. Bom dia, Rosana.
3: Bom dia, Beno. Bom dia a todos os ouvintes da Rádio Blau Nunes. Então, hoje nós estamos realizando a audiência da divulgação e aprovação do diagnóstico socioambiental do município de Santa Bárbara do Sul, que é nada mais é do que a consolidação das áreas urbanas do município, consolidadas, e o estudo das faixas de área de preservação permanente dos cursos hídricos do município. Então, esse estudo ele visa diminuir a faixa de área de preservação permanente que nós tínhamos na lei federal estabelecido que eram 30 metros, mas que a partir de uma promulgação de uma lei federal em 2021 permitiu que fosse feito um estudo municipal que possibilitasse, com medidas de segurança serem adotadas, a redução dessas faixas de APP. Então, essa é a proposta que a gente vem trazer nessa audiência hoje, para se aprovado o estudo hoje na audiência pública, vire lei que a gente consiga fazer essa redução no município de Santa Bárbara do Sul. Por isso, a gente convida, então, toda a comunidade que se faça presente, porque é o momento para se discutir, para aprovar, para propor outras ideias, sugestões, críticas, e é esse momento da discussão. Foi amplamente divulgado nos últimos dias, a gente conta com a participação da comunidade, porque é o momento dessa discussão e que é imprescindível para que seja feita a aprovação e depois se torne lei e a gente consiga aplicar nos processos de regularização de residências aqui do nosso município.
2: Nem só o cidadão, como a cidadã, mas também entidades públicas devem e podem participar.
3: Com certeza, a audiência pública é aberta para toda a população, para todas as entidades, vereadores, representantes do Poder Executivo, que tenham interesse em participar. As portas estão abertas da Câmara de Vereadores, então esperamos a todos hoje a partir das 10 horas da manhã.
2: No que se refere a meio ambiente, é o futuro de Santa Bárbara do Sul que está em jogo.
3: Uma das questões importantes, que há muitos anos o meio ambiente é questionado sobre a questão das principalmente negativas de construções em áreas de preservação permanente, a gente está tentando fazer uma alteração na legislação dentro daquilo que nos é permitido, trazendo algumas novidades bem importantes, possibilitando algumas regularizações de residências que até então não poderiam ser regularizadas, então por isso é importante a participação da população.
2: Nós temos também outros participantes, oradores que se farão presentes nessa reunião.
3: Hoje nós temos também, participando da audiência, a empresa que foi a responsável pela elaboração. A elaboração desse diagnóstico ele foi coordenado pela Secretaria da Agricultura e Meio Ambiente, pelos nossos secretários, o Alceu e os meus colegas, o Alceu, o Almir e a Luísa, que nos ajudaram no estudo, e também pela empresa DBL, que ela foi a responsável pela execução desse serviço, que ela fez os sobrevoos de drone no município, para identificação de onde tem os cursos hídricos canalizados, onde tem os cursos hídricos abertos, aonde tem nível possibilidade de processos erosivos, para poder formatar onde que nós conseguimos reduzir e aonde que nós não conseguimos reduzir. Então, hoje vai ser apresentado a ideia de como ficaria as APPs na nossa área urbana consolidada.
2: Nós colocamos o microfone aqui da Rádio Blau Nunes para que você faça um chamamento a toda a comunidade pela importância que o assunto tem.
3: Então, nós convidamos a toda a população para que se façam presente na audiência da apresentação desse diagnóstico socioambiental, que venham discutir com nós e fazer as suas contribuições, porque depois não adianta reclamar. O momento de participar e fazer a mudança é hoje na audiência pública. É onde você será ouvido e você poderá participar com as ideias, sugestões, problemas pontuais que você tem. Então, venham participar com nós hoje a partir das 10 horas aqui na Câmara Municipal de Vereadores.
2: Aí, Paulo Moisés, para a programação da Rádio Blau Nunes, a bióloga responsável pelo setor de meio ambiente da Prefeitura de Santa Bárbara do Sul, Rosana Donato. Reportou Beno Favre, da Assessoria de Imprensa e Comunicação.
1: Obrigado, Beno. 10 horas e 18 minutos, intervalo, e já retornamos com o nosso show da manhã. Tá legal? Tá na Blau? Tá bom demais? Bom dia, ouvintes.
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5: Olá, minhas lindas. Que alegria ter vocês aqui no Toque de Mulher. Chegando com aquela energia boa, com muito carinho e dicas especiais. Porque a gente merece se cuidar e se amar cada vez mais, né? Olha só que recado importante pra gente, mulherada. Você não precisa dar conta de tudo sozinha, viu? Muitas de nós carregamos essa ideia de sermos fortes o tempo inteiro, mas pedir ajuda também é um sinal de maturidade, de autocuidado. Dividir as responsabilidades evita um esgotamento que a gente conhece bem, tanto físico quanto emocional. E falando em cuidado, já pensou como uma pequena organização pode mudar sua noite? Deixar a roupa separada, a bolsa pronta ou as tarefas anotadas antes de dormir? Isso reduz a ansiedade e ajuda a mente feminina a relaxar. O resultado? Um sono de qualidade e um humor bem melhor no dia seguinte. A gente também precisa ficar de olho nas comparações, né? As redes sociais, por exemplo, mostram só uma parte perfeita da vida dos outros. E comparar a nossa realidade com essas imagens filtradas pode trazer uma insegurança danada, uma tristeza que não precisamos. Lembre-se, cada mulher tem sua própria história, seu tempo, sua beleza única. Fica ligadinha, porque essa é só a primeira parte do nosso Toque de Mulher. Tem muito mais dicas e carinho vindo por aí. Já volto com mais.
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1: 10 horas e 21 minutos, é show da manhã, tá bom demais, tá legal, tá na Blau. É terça-feira, né, gente? Dia 26 de maio de 2026. 10 horas e 22 minutos. Olha que baita notícia. 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

Estamos juntos aqui no Show da Manhã, Morena Misteriosa chegando com Céu e Cantos. Deixa eu atualizar aqui quem me pediu. Marciele, tá legal, tá na Blau.

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1: Oi, gente. Chegamos por aqui com mais um Toque Astral. É um grande prazer estar aqui junto com você, te deixando informado com tudo que os astros falam para você.
0: Áries, Touro, Gêmeos.
1: Áries, as influências planetárias são, no mínimo, tempestuosas hoje. Boas notícias vão compensar seu sangue frio. Em perda de velocidade, gerou uma perda de energia. Afaste-se que você tem tempo, a sua cor é o marfim. Touro, você corre o risco de provocar conflitos por causa da sua teimosia e pressa. Pare de se exaltar, sua impulsividade cansa. Admite isso, modere seu entusiasmo de acordo. A sua cor é o marrom. Gêmeos, o fim de uma preocupação vai permitir que você se aproxime de um sonho muito antigo. Ele pode se tornar ainda mais real do que você pensa. Você precisa absolutamente tirar férias e um tempo sozinho para fazer uma reflexão. A sua cor é uma ameixa.
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1: E aí, você tá curtindo? Então não sai daí que eu volto logo, contando mais previsões para o seu signo.
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10 horas e 34 minutos e a Bodega 494 avisa seus clientes e amigos que hoje estará servindo alcatra assada.

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3: Daí, minha amiga, manda um show pra nós aqui, que é o Gerrão. Estamos aqui no posto lidando, fazendo uma lida. Roda pra mim. A chuva lembra você e o Frank quer escutar o guardanapo. Tá na brau, tá legal.
4: Bom dia, bom trabalho pra vocês, meus amigos. Gerrão e Franco Arruda na sintonia.

0: sucesso no Sul. A galera lá em cima também, ó, mais forte, mais forte.
1: Esse guardanapo amassado diz como é que eu tô.
0: Casinho!
1: Sofrendo por amor.
0: Obrigado, gente!
2: Pode lá.
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É um bloquinho de cerveja no nosso show da manhã. É banda Champ, Your Love, cerveja. Tem banda 10, Praia, cerveja e bailão. Pérola Negra, cerveja e socorro.

0: gostosa e uma gelada.
1: Essa vai pro pessoal do posto da Cotripau na sintonia. Só pelas férias, alguns viventes aí. E pensa

Os atuais chegando, Barco do Amor, pedido do nosso amigo Emir. Bom dia, Emir. Tá legal, tá na Blau?

Empresa de Caxias do Sul é alvo de operação do Ministério Público do Rio Grande do Sul por fraude em concurso público de Santa Vitória do Palmar.

0: 12 horas em ponto, 18 graus a temperatura. Chove em Porto Alegre. Este é o Pampa Notícias e vamos atualizando as principais informações do momento. O Ministério Público do Rio Grande do Sul deflagrou nesta terça-feira a Operação Ilegale, que investiga fraude em inscrições de concurso público em Santa Vitória do Palmar. E também apoiou a Operação Ponto de Corte do Ministério Público de Santa Catarina sobre irregularidades em licitações envolvendo empresas organizadoras de concursos. Segundo a investigação, a banca contratada para o concurso teria manipulado a lista de candidatos isentos da taxa de inscrição, causando um desvio estimado em R$39 mil e colocando em dúvida a legitimidade do certame. Já a operação em conjunto com o Ministério Público catarinense apura suspeitas de fraude em licitações, com empresas ligadas entre si, simulando concorrência para direcionar contratos em cidades do Rio Grande do Sul e de Santa Catarina. Foram cumpridos 10 mandados de busca e apreensão. O presidente da Câmara, Hugo Mota, confirmou nesta terça-feira que a proposta de emenda à Constituição do fim da escala 6x1 será votada no plenário ainda nesta semana. Segundo Hugo Mota, mesmo com o pedido de vista na comissão especial, o cronograma será mantido e a votação final do texto deve acontecer nesta quarta-feira. Ele afirmou ainda que a proposta pode sofrer alterações antes da análise em plenário e, se aprovada na Câmara, a proposta seguirá para o Senado. A Delegacia de Proteção à Criança e do Adolescente de Canoas prendeu preventivamente nesta terça-feira um homem de 50 anos em Nova Santa Rita, suspeito de estuprar a sobrinha de 17 anos. Segundo a Polícia Civil do Rio Grande do Sul, o homem morava na mesma casa da vítima e cometia os abusos enquanto a mãe dela trabalhava. Ele também é investigado por abusar de outra sobrinha de 11 anos. Após denúncia da mãe das vítimas, foram concedidas medidas protetivas com base na Lei Henri Borel, mas o suspeito teria descumprido as restrições. A polícia afirma que a prisão ocorreu justamente pelo desrespeito às medidas judiciais. O governo do Irã acusou os Estados Unidos de violar o cessar-fogo após ataques no sul do país nesta terça-feira. O presidente iraniano elogiou a atuação das Forças Armadas após a ofensiva. Os Estados Unidos afirmaram que os bombardeios foram defensivos e atingiram instalações de mísseis e embarcações iranianas. Antes dos ataques, os dois países negociavam a reabertura do Estreito de Hormuz e discussões sobre o programa nuclear do Irã. Um ataque aéreo israelense matou 12 pessoas no leste do Líbano, segundo a imprensa estatal libanesa. O bombardeio ocorreu após o primeiro-ministro israelense, Benjamin Netanyahu, anunciar a intensificação dos ataques contra o Hezbollah. Israel convocou mais tropas para atuar no país vizinho. A escalada acontece dias antes de uma reunião entre militares israelenses e libaneses em Washington para discutir um possível cessar-fogo. Desde o início do conflito, mais de 3 mil pessoas morreram no Líbano, de acordo com o governo local. E agora as informações do mercado financeiro. O dólar comercial opera em baixa de 0,07%, cotado a R$5,01. O euro comercial opera em baixa de 0,17%, cotado a R$5,83. O principal índice da Bolsa de Valores brasileira, a B3, opera em baixa de 0,27% aos 177.329 pontos. 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
2: Já de volta por aqui, voltamos com mais previsões astrais para o seu signo.
1: Câncer, Leão, Virgem.
2: Câncer, não entre em discussões fúteis. Fuja dos ciumentos de todos os tipos. Você os atrai especialmente hoje. Uma fadiga difusa se faz sentir, embora isso não o impeça de permanecer ativo. A sua cor é o bordô. Leão, seu potencial de ação para melhorar as suas condições de vida está em destaque. Mantenha-se receptivo aos outros. Você não se dá tempo suficiente para relaxar nervosamente. Diminua o ritmo. A sua cor é o açafrão. Virgem, você vai querer se dar prazer e é exatamente isso isso que você precisa para se revitalizar hoje. Seu bom humor é contagiante e você leva positivamente as pessoas ao seu redor. A sua cor é o bege.
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2: E eu volto já trazendo tudo que os astros revelam para você.
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5: Onze horas e 7 minutos, é Show da Manhã e o seu Luiz Miguel tá com a gente, curtindo, e ele pediu um bloquinho de chuva. Então vai ouvir Banda Europa Show, Ritmo da Chuva, Mercosul, Chuva de Verão, e para fechar o bloquinho, Brilhação, Chuva Cai. Esse é o pedido da Margarete, também pediu música de chuva, é o pessoal curtindo a chuva, né, seu Luiz Miguel? Claro, lembrando para toda a família Antunes e Menezes e para todos os colorados na sintonia, e um abraço para todos nós aqui da equipe 97. Muito obrigada, seu Luiz Miguel, pelo seu carinho.

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2: 11 horas e 17 minutos, é show da manhã, muita música pra você curtir. Tá legal, tá na Blau. Bom dia, pra você que está chegando agora, muito bom dia, muito obrigado pela tua companhia.
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2: 11 horas e 17 minutos, estamos partindo para a nossa segunda hora de show da manhã com a Comercial Hartmann, loja do coração, a loja que tem tudo, e Fruteira da Roça. 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Tá legal, tá na Blau, é show da manhã pra vocês. 11 horas e 18 minutos.
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8: Alô, alô, minhas queridas ouvintes. Que delícia ter vocês de novo aqui com a gente no Toque de Mulher. E olha só, quem aí não ama uma boa música? Que tal uma dica que faz toda a diferença no nosso bem-estar? Ouvir músicas leves e positivas durante o dia faz uma diferença enorme no nosso humor. Ajuda a reduzir aquela tensão emocional que a gente conhece bem. A música, né, gente, influencia diretamente nossas emoções. E uma boa playlist pode sim transformar o nosso dia. Então, que tal montar a sua e começar a vibrar mais alto? E falando em bem-estar, a gente precisa aprender a descansar sem culpa, viu? Cuidar da gente também é prioridade. Mas calma, que o Toque de Mulher tá só começando. Eu volto já já com mais dicas e muito mais pra você. Não sai daí.
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11h24. Um bom dia especial para o seu Lemos, a Dona Odila, a Kelly, a Amanda, a Ana Júlia, o Amado, a Marilzete, a Lorena. Dona Laura Baldo.

Bom dia, Bete. Bom dia, família Keitel. Bom dia, Dona Ilvena. Bom dia, bom dia. E a Dona Ilvena tem um cartãozinho de bom dia. O melhor bom dia que tenho para te oferecer hoje é: Deus te abençoe, não apenas hoje, mas todos os dias da sua vida. Bom dia. Bom dia, bom dia, Panambi, meu amigo Cadu. Filho da minha super amigona, Eliane, a Pi. Bons momentos, né, Pichaquinha? Lembrando também aquele super bom dia pra Suzana, a mãezã.

Que bom, fico feliz que vocês gostam de receber aquele bom dia. Então, bom dia para você que está aí com o teu radinho ligado, para você que está mexendo as panelas, fazendo o teu almoço, limpando a tua casa, trabalhando aí, fazendo tuas vendas no teu estabelecimento comercial. Bom dia para você. Bom, tudo de bom para todos vocês.

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3: Voltamos com mais previsões para o seu signo.
2: Libra, Escorpião, Sagitário.
3: Libra, você será mais claro em sua expressão, mais conciso e não se esqueça de ter consideração pelos outros. Acessos de estresse estão à vista, modere-se e siga o curso das suas prioridades. A sua cor é o caramelo. Escorpião, suas intuições hoje são reflexo de suas preocupações. Você sabe o que fazer, mas duvida. Você tiraria um grande proveito de fazer esportes ao ar livre. Você precisa se oxigenar. Sua cor é o esmeralda. Sagitário, fale livremente sobre o que preocupa. Você sairá com bases mais claras. Seu organismo pede descanso e maior moderação em suas atividades. Descanse fora das questões do dia a dia. Sua cor é o jambo.
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5: Bom dia aos nossos ouvintes, ótima terça-feira a todos. E hoje eu vou compartilhar com vocês uma dica que eu utilizo no meu dia a dia. E essa dica, ela é muito antiga e faz parte da minha família há muito tempo. Acredito que a grande parte também possa estar já utilizando, mas quem ainda não utiliza, comece a fazer o uso dessas iguarias no seu feijão, que vai ficar uma delícia. Essa dica, na verdade, é da minha avó, que tem 98 anos, e ela passou... Como ela só tem filhos homens, então ela passou para suas noras, e a minha mãe passou para mim, e eu utilizo desde que me conheço por dona de casa. E então, na hora de cozinhar o meu feijão, eu gosto de colocar esses temperos. Fica um caldo grosso, um cheirinho dentro de casa quando você está cozinhando, uma delícia. Então, eu vou compartilhar com vocês, tá? Quando eu coloco o meu feijão cozinhar, eu coloco... cebola picadinha, tá? Dependendo da quantidade de feijão, você pode colocar uma cebola inteira, né? Dependendo da sua cebola também. Mas eu coloco cebola picada, coloco alho picadinho, coloco folha de louro e coloco água quente já em cima do feijão. Gente, o cheirinho dessa prática no feijão é simplesmente uma delícia. Dentro de casa fica divo. E o final, o resultado final dele, então, é sensacional. Aí, para complementar ele, eu dou uma leve socadinha com, né, com o socador de feijão e acrescento a famosa banha de porco no feijão, que fica uma delícia. Se você ainda não utiliza essa dica, comece a utilizar no seu dia a dia para você ver que o seu feijão vai ficar simplesmente maravilhoso. Essa foi a nossa dica, receita do dia. Uma excelente terça-feira a todos e até amanhã com a nossa próxima receita dica do dia.
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0: 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O presidente da Federação da Agricultura do Estado, Domingos Velho Lopes, retorna a Brasília nesta semana para negociar a votação do projeto de renegociação de dívidas rurais. O dirigente afirma que a proposta do governo é pior do que a medida provisória do ano passado e que o setor só aceita o texto do senador Renan Calheiros, que resolve dívidas dentro e fora do sistema financeiro. 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
8: 11 horas e 45 minutos. E o John pediu uma música pra curtir. Banda Arpejo, Estrela no Céu.

Ou melhor, tempo da vida de uma pessoa passa muito rápido. Aproveite cada segundo do seu tempo e nunca esqueça de carregar a sua verdade.

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2: 11:48, é show da manhã, Porto do Som, a gente é assim, essa é pra Lisiane e pro Ronaldo na sintonia.

É show da manhã, bom dia Clarice na sintonia, Clarice, todo o pessoal de Álvaro Nunes Pereira, e a Clarice pede, Tuca, roda ali a minha netinha cantando, então aumenta o volume, Clarice, é Robertinha no violão e voz, acompanhada ali do seu pai, né, o Pedro, eles que residem em Panambi,

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1: Voltamos por aqui, vamos lá, que tem mais signos por aqui.
0: Capricórnio, Aquário, Peixes.
2: Capricórnio, verifique suas fontes de informação, assim você evitará perder seu tempo desnecessariamente. Você estará em sua melhor forma física, dê-se satisfações sem esperar que isso venha dos outros. A sua cor é o tangerina. Aquário, esse dia será dinâmico, há mil coisas a fazer, permaneça focado no essencial para não se dispersar. Sobrecarregado, ultrapassado ou invadido pelo tédio, não há meio termo, você mantém um ritmo apesar de tudo. A sua cor é o neve. Peixes, o céu protege suas criações e você deseja seguir em frente. O futuro o atrai, mas você deve ter cuidado para não se deixar abater assim que o menor obstáculo frear a máquina. Você se empenha desde que lhe seja proposto um projeto de futuro. A sua cor para hoje é o pêssego.
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1: Gente, tô indo nessa, mas eu vou preparar mais previsões e eu trago pra vocês, tá bom?
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9: Meio-dia e um minuto. Para você que está almoçando, bom almoço para você e sua família.

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3: Olá, minhas queridas. Que bom ter você de novo aqui, acompanhando Toque de Mulher. Quero falar de algo super importante e que muitas vezes a gente esquece, sabe? Você. Com toda a correria do dia a dia, acabamos não reservando uns minutinhos pra gente mesma, né? Mas ó, ouvir uma música que você ama, ler um livro ou até tirar um tempinho pra cuidar da pele já faz uma diferença enorme. Esses momentos de autocuidado são poderosos, melhoram o humor, a autoestima e nos lembram que a gente também merece atenção e carinho diário. E não esqueça das pausas, viu? Parar um pouquinho para respirar, descansar ou até dar uma caminhada rápida é essencial. Seu corpo e sua mente agradecem. Que tal também praticar gratidão? Começar o dia agradecendo pelas pequenas coisas muda a energia, ajuda a enxergar a vida de forma mais positiva e fortalece o nosso emocional. Você merece esse carinho. Já já a gente volta com mais dicas incríveis aqui no Toque de Mulher.
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meio-dia 28 e eu já vou me despedindo. Amanhã tem mais show da manhã. Tá legal? Tá na Blau. Valeu, gente!

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7: Meio-dia 31 aqui na Blau, boa tarde pra você, no ar as velhinhas desta terça-feira, hoje dia 26 de maio de 2026, tá bem? Até as 2 da tarde juntinhos por aqui, ó.

0: Meio-dia 43 aqui na Blá, umas velhinhas, terça-feira no ar pra você. Legal, né? Olha, gente, agora 18 graus a temperatura nesta tarde, 18 graus a temperatura. Boa tarde pra você. Vamos juntinhos até as duas com as velhinhas de hoje. Assim, ó. Vamos que vamos.
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4 minutinhos para 1 da tarde, 4 para 1. Boa tarde para você, ótima terça-feira. E as duas assim nessa viagem linda aqui na 97.

0: Primeira meia hora das velhinhas de hoje fechou com Lulu Santos, apenas mais uma de amor. Legal, né, gente? Uma da tarde agora, 18 graus a temperatura, segura que a gente já volta com muito mais sucesso para você fazer essa viagem, continuar nessa viagem maravilhosa aqui, né? Matando saudade. Segura que eu já volto, segura aí. 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

0: tarde.
1: Boa tarde.
0: Boa tarde pra você. Legal, legal, legal. Mais um blocaço pra ti aqui nas velinhas. Uma da tarde, dois minutinhos agora, 1:02. Quem lembra dessa?

Mais cinco aqui na Blau, Gessé. Linda música, né? Gessé Florentino Santos, mais conhecido como Gessé, né, gente? Esse cara fez muito sucesso, essa música é de 1980, né? Lembrar você que Gessé nasceu em 1952 e nos deixou, né, no dia 29 de março de 1993, de traumatismo craniano após sofrer um acidente de automóvel, né? Ele dirigia um Ford Export XR3 na época, era conversível o carro, né? E onde ele realizaria uma apresentação, estava se deslocando para Terra Rica, no Paraná. Sofreu um acidente e veio ao óbito. Gessé fez grandes músicas, aí, interpretou grandes sucessos, né? Como você ouviu aí, Voa Liberdade, também tem Porto Solidão, Solidão de Amigos. Sabia que ele cantou em inglês também, né? Naquela época ele usou, em 1976, o pseudônimo de Chris Boer, e pois em 76 e 77, o pseudônimo de Tony Stevens. Né? Naquela época era normal o pessoal fazer música, botar nome aí estrangeiro para fazer sucesso. Tem o caso do Uncle Jack, que era o Fábio Júnior, né? Tem muita gente aí que fez sucesso aí, Michael Sullivan, aquela coisa toda, né? Todo mundo usava nome assim e cantava inglês e fazia sucesso, né? O próprio Christian, da dupla Christian Ralph, né? Cantava em inglês também. Então você conferiu aí aqui na 97 o Gessé com Voa Liberdade. Uma música muito linda, com certeza. E você matou saudade por aqui. 1:07 agora. Vou trazer outra aqui que é show de bola, ó.

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0: Zé Ramalho batendo, bate na porta do céu. Legal, gente. 1h15 aqui na 97, as velhinhas. Teve pra você também Zé Geraldo, Milha aos Pombos e Gessé com Voa Liberdade. Já voltamos, segura, tem muita coisa linda pra rodar até as duas, hein?
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3: Olá, mulherada linda. Que alegria ter vocês aqui de novo. Andressa Pires chegando para mais uma parte do nosso Toque de Mulher. O programa feito especialmente pra gente brilhar. Que tal a gente falar sobre autoestima? É tão importante, né? A gente vive num mundo cheio de comparações, principalmente nas redes sociais. Mas ó, um segredo, evite se comparar com outras pessoas por lá. Cada mulher tem sua própria beleza, sua história única. Então, valorize suas qualidades, celebre suas conquistas, por menores que pareçam. A confiança, amiga, ela começa dentro de você. Se cuida, se ame. E olha, fica ligadinha, porque ainda tem muito mais inspiração e conselhos preciosos pra gente na última parte do nosso Toque de Mulher. Não sai daí, tá?
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0: Foi 17 agora aqui, ó.
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0: Vamos fazer o nosso blocaço sertanejo, aquele que eu faço assim, de repente, nas velhinhas, né? Aquelas antiguinhas assim, pra você matar a saudade. Também no sertanejo, né? Isso aqui é o Bruno Marrone.

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1: Já voltamos, gente. Já voltamos. Legal, legal, legal. Foi o Blocaço Sertanejo, fechou aí com o Bruno Marrone, Medo, né? Essa música do Nelson Ned, né? Baita sucesso por aqui. 1h29, segura que eu volto já. Segura aí.
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1: 1h30 da tarde aqui na 97, 1h30 para você, pontualmente 1h30 da tarde desta terça-feira, dia 26 de maio de 2026. Até as duas, as velhinhas no ar.

0: Maravilha, gente, o tempo que você dançava aquela assim, né? Passinho pra frente, passinho pro lado, aquela coisa toda. É, orei, orei, it's a holiday.
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0: Que maravilha, hein? Isso aqui também fez muito sucesso, grupo Otto One, Crazy Music.

0: 5h48 aqui na Blau, uma das músicas mais rodadas nos anos 80, aí, né? Grupo The Police, rodou muito, né? Bah, bota rodar nisso. Já volto, segura aí, ó.
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3: Maravilha, 10 para as 2, agora 10 para as 2 para você. Até as 2 da tarde tem as velhinhas, a 97. Ótima terça-feira para ti, né?

0: Star One 45 para você matar a saudade aqui nas velhinhas. Uma da tarde, mais 57 minutinhos, 1h57.
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0: Claro que precisa, a última do programa de hoje. Vamos fechar com o Blonde. Voltamos amanhã, tá bom, gente? Quarta-feira estamos de volta com as velhinhas aqui na 97. Ótima terça-feira, saúde e paz para todo mundo. E até amanhã.

0: Corpo de mulher com cortes de facão no rosto é encontrado no Guaíba, em Porto Alegre. Agora 14 horas, 19 graus de temperatura em Porto Alegre. Este é o Pampa Notícias e vamos atualizando as principais informações do momento. O corpo de uma mulher foi encontrado nesta terça-feira por pescadores do Guaíba, em Porto Alegre. Ela foi identificada como a cabeleireira Júlia Clay dos Santos, de 52 anos. O corpo apresentava cortes de facão ou machado no rosto, cabeça e costas. A vítima vestia calcinha e sutiã e boiava na Ilha da Pintada, no bairro Arquipélago. O corpo foi retirado da água por bombeiros, seguindo ao batalhão de busca e salvamento no cais do porto. O caso deverá ser investigado na primeira delegacia especializada no atendimento à mulher. A Comissão de Assuntos Econômicos do Senado Federal anunciou nesta terça-feira a convocação do presidente do Banco de Brasília, Nelson Antônio de Souza, para prestar depoimento no colegiado sobre operações da instituição com o Banco Master de Daniel Vorcaro. A oitiva está marcada para a próxima terça. O Banco de Brasília tentou comprar o Master em setembro do ano passado, transação negada pelo Banco Central. Dois meses depois, em novembro, o Master passou a ser investigado no âmbito da Operação Compliance Zero da Polícia Federal por suspeitas de fraudes bilionárias. A partir desta terça-feira, a Previdência Social pagará o benefício do salário maternidade em até 30 dias. Esse é o prazo para o que o pedido seja analisado e concedido. Caso haja atraso, o repasse será automático. De acordo com a lei, a concessão imediata e provisória ocorrerá mesmo antes da análise definitiva dos requisitos legais. A medida busca dar mais celeridade ao atendimento de seguradas, especialmente em situações em que o auxílio é essencial para a manutenção da renda durante o período de afastamento. Agenda apertada do presidente Donald Trump, que tem se dedicado a um acordo sobre a guerra do Irã, o pré-candidato à sucessão presidencial, Flávio Bolsonaro, avalia estender a permanência nos Estados Unidos. O programa inicial era de que o senador retornasse nesta quarta-feira para o Brasil. Mas, diante do impasse sobre uma reunião nesta terça, o primogênito de Jair Bolsonaro considera aguardar um novo espaço na agenda do presidente americano. O Ministério das Relações Exteriores do Irã afirmou nesta terça-feira que os ataques dos Estados Unidos na província de Hormozgan, no sul do país, representaram uma violação flagrante do cessar-fogo em vigor há quase 7 semanas. Já o presidente iraniano Massoud Pezeshkian elogiou as capacidades defensivas das forças armadas iranianas após a investida norte-americana. Em comunicado, o Comando Central dos Estados Unidos descreveu os bombardeios como defensivos, dizendo que os alvos foram instalações de mísseis no sul do Irã e barcos que estavam a instalar minas na costa. Após os ataques americanos, o secretário de Estado Marco Rubio disse que o Estreito de Hormuz tinha que ser aberto de um jeito ou de outro. Agora as informações do mercado financeiro. O dólar comercial opera em alta de 0,19%, cotado a R$ 5,02. O euro comercial opera em alta de 0,50%, cotado a R$ 5,86. O principal índice da Bolsa de Valores brasileira, B3, opera em baixa de 1,18%, aos 175.734 pontos. 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
6: E para fechar essa parte com chave de ouro, quero deixar uma reflexão importante, um lembrete carinhoso para todas nós. Lembrem-se que cuidar da nossa saúde vai muito além dos exames. É sobre observar nosso corpo, nosso humor, nosso ciclo. A gente se conhece melhor e isso faz toda a diferença na prevenção. E não se esqueçam também de ter um momento só de vocês, nem que sejam 5 minutinhos, para renovar as energias. Uma pausa emocional é essencial. A organização também ajuda muito a aliviar a sobrecarga mental, viu? Pequenas listas e prioridades podem deixar a vida mais leve. Que delícia ter a sua companhia, meu amor. Muito obrigada por estar com a gente. O Toque de Mulher volta no próximo programa, no mesmo horário. Um beijo enorme e até lá.
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0: 14 horas e 18 minutos.
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0: 14:30.
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1: 14 horas e 46 minutos.
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1: 14 horas e 59 minutos.
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1: 15 horas e 12 minutos.
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0: 11:24.
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2: Kiko Chicabana e Wesley Safadão.
3: Ao vivo em Fortaleza. Nostalgia.
2: Pra que

0: 15 horas e 40 minutos.
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2: Antônio Gabriel em mais um AgroHit.
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2: Guilherme Benuto, menos é mais, e Matheus Ferreira.
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0: 11 horas e 55 minutos.
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1: 16 horas e 8 minutos.
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1: Vocês precisam admitir alguma coisa.

0: 16:24.
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1: 16 horas e 39 minutos.
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3: Dezesseis horas e 54 minutos.
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2: Dezessete horas e 2 minutos. 5 horas e 2, esse é o Roda de Chimarrão, que está começando agora aqui pela Rádio Blau Nunes FM. Tardezita de terça-feira, dia 26 de maio. Temperatura 18 graus agora. E vamos começando com Os Serranos, Convite à Lua.

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0: 5:12, agora 5:12.
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0: Esse é o Roda de Chimarrão aqui pela Rádio Blau Nunes FM 97.9. 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Eu disse Calcário RF, representante do calcário pro solo. 5:13, vamos falando agora em música, tchê. Vamos chamando João Fontoura, Motivos de Campo. Depois Leonel Gomes, de Ponta a Ponta.

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0: 5:23, agora 5:23, 18 graus a temperatura, esse é o Roda de Chimarrão, aqui pela Rádio Blau Nunes, FM 97.9.
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0: 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Eu disse Calef Imóveis e Negócios Rurais. 5:25, vamos trazendo Walter Moraes, Rebeldia. E depois Quarteto Coração de Potro, Dona Lua e Senhor

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7: Cinco horas e trinta e cinco minutos. Esse é o Roda de Chimarrão aqui pela Rádio Blaunes FM 97.9. 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Eu disse Escritório Contábil AG. Bueno, agora são 17h36, tem o meu amigo Eduardo aqui, né, che? Eita, como é que tá, tchê? Tudo especial de primeira? Olha aqui, ó, dei uma dedada errada, fui lá pra ligação. Ah, que coisa de louco. Meu amigo Eduardo Doneda, que tá na escuta, ele que é o proprietário, né, che? 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E ele pediu aqui, ó, com Luiz Marenco e José Cláudio Machado, Dobrando os Pelegos.

0: tarde, Daltro. Coloca a música. Se tu quiser colocar, Despedido do Nego Betão. É o William aqui de Figueiras, Neto, Paulo César Espilma. Um abraço pra tu. Tô com saudade, faz falta lá na escola.
1: Ei, meu amiguinho, tô com saudade de você também, cara. Mas credo, meu amigo William. Um grande abraço aí pra ti. Então tá aqui, ó, vou rodar. Despedida do Nego Betão. Grande abraço aí pra vocês, tá bom?

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4: Cinco horas e 48 minutos, 5 horas e 48, esse é o Roda de Chimarrão, aqui pela Rádio Blau Nunes, FM 97.9. Esse é o Roda de Chimarrão, aqui pela Rádio Blau Nunes, FM 97.9, Blau Nunes, nossa rádio aqui de Santa Bárbara do Sul. E nós seguimos aqui abanando o palo e falando agora para Fortifol. 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Então passa lá e confira na Agropecuária Campeira, sua amiga, sua parceira. 5 horas e 49 minutos, Jorge Guedes canta para nós, pedido do meu amigo Mirinho. Tá aí

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Daí, tio do outro velho! Mas não são aí pra nós, estamos na escuta. Estamos no trecho.

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3: 18 horas e 1 minuto, agora 6 horas e 1 minuto. Esse é o Roda de Chimarrão aqui pela Rádio Blau Nunes, FM 97.9. 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Eu disse Calcário RF, representante do calcário ProSol. 18 horas e 2 minutos, vamos trazendo Ricardo Comaceto, correntino, e depois Xana Miller, Madrugada.

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6: Dezoito horas e dezesseis minutos. Vamos dar uma bispada aqui na temperatura. Olha aí, estávamos em 18, agora estamos em 17. Para amanhã, previsão ótima, né, tia? Vamos ter sol amanhã, graças a Deus. A temperatura mínima vai ficar em 9 e a máxima em 18. Que bom, né, tia? Que bom que vamos ter sol. Bueno, vamos dando sequência então aqui no Roda de Chimarrão. Vamos falando para os nossos amadrinhadores, essas empresas parceiras que nos

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Eu disse Doneda Embalagens Agroindustrial. 18 horas e 18 minutos, horário da coincidência, 18 e 18 e 18 segundos. Vamos trazendo música. Mauro Moraes, Fronteira Seca.

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2: 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O preço do tomate disparou nas últimas semanas no Rio Grande do Sul. O quilo do tomate longa-vida saltou de R$ 6,50 para R$ 9,00 numa semana, alta de 38%. A elevação está ligada entre safra e a queda das temperaturas, que desaceleram a maturação do fruto. A previsão é de preços elevados ao longo do inverno, com normalização esperada somente para setembro deste ano. 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

18 horas e 29 minutos, agora 18 horas e 29, esse é o Roda de Chimarrão, aqui pela Rádio Blau Nunes FM. 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Eu disse Calef Imóveis e Negócios Rurais. 18 horas e 30 minutos, André Teixeira, Pataleio, e depois Newton Ferreira, na Escolinha do Rincão.

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3: 18:40.
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3: Agora 18:41, nós voltamos com o Roda de Chimarrão aqui pela Blau Nunes FM, falando agora para o Escritório Contábil AG. 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

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Eu disse Escritório Contábil AG. 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Eu disse Agropecuária Campeira, sua amiga, sua parceira. 18 horas e 43 minutos, vamos atracando agora o Baitaca, batendo Chicaca.

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18 horas e 59 minutos e ao som do André Teixeira, Milonga e Baguala, vou ficando por aqui, agradecendo a todos pela companhia nesse finzito de tarde, pela sua audiência, pelo carinho da parceria na hora do teu mate. Fiquem todos com Deus, que eu vou com ele também, e volto, se Deus quiser, amanhã cedito no mais às 6 horas com o Pampa Querense. Tenham todos uma boa, feliz e abençoada noite de terça-feira.

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1: Em Brasília, 19 horas.
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2: Olá, boa noite.
1: Boa noite para você que nos acompanha em todo o país.
2: Terça-feira, 26 de maio de 2026.
1: Vamos ao destaque do dia, qualidade de vida.
2: Brasil alcança pela primeira vez patamar mais elevado do índice de desenvolvimento humano.
1: Estudo das Nações Unidas aponta que a educação foi o que mais impulsionou o crescimento. Luana Karen.
3: Na escala que vai de 0 a 1, o país saiu de 0,744 em 2012 para 0,805 em 2024, alcançando o patamar de muito alto desenvolvimento humano.
2: Destaque também para o Bolsa Família, que além da transferência de renda, exige frequência escolar mínima de crianças e adolescentes.
1: Sobre o assunto, vamos conversar ao vivo com o ministro do Desenvolvimento e Assistência Social, Família e Combate à Fome, Wellington Dias.
2: E ainda, Minha Casa, Minha Vida.
1: Presidente Lula entrega mais de 500 unidades habitacionais a famílias que vivem em Manaus.
2: Residencial conta com bibliotecas, duas churrasqueiras, centro comunitário, espaços comerciais e quadra poliesportiva.
4: Vamos contratar até o final desse ano 3 milhões de casas para o povo brasileiro.
1: Hoje, na apresentação da Voz do Brasil, Luciana Vasconcelos e Luciano Seixas.
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1: Pela primeira vez, o Brasil atingiu a classificação IDH muito alto na classificação das Nações Unidas.
2: O Índice de Desenvolvimento Humano mede a qualidade de vida da população.
1: Segundo o estudo, políticas como Bolsa Família colaboraram neste avanço.
3: O desenvolvimento humano no Brasil alcançou o maior nível da história. Segundo o radar IDHM 2024, divulgado pelo Programa das Nações Unidas para o Desenvolvimento. Na escala que vai de 0 a 1, o país saiu de 0,744 em 2012 para 0,805 em 2024, alcançando o patamar de muito alto desenvolvimento humano. O indicador leva em conta três pilares: educação, renda e expectativa de vida. A educação foi a área que mais avançou. Saltou de 0,679 em 2012 para 0,798 em 2024. O estudo aponta que políticas públicas de transferência de renda, como Bolsa Família, ajudaram a reduzir o trabalho infantil e aumentar a permanência de crianças e adolescentes na escola. Uma realidade próxima da vivida pelo estudante Gabriele Natanael Gomes. Foi o Bolsa Família que permitiu com que ela e os irmãos frequentassem a escola.
5: Meu pai, ele é marceneiro, minha mãe é auxiliar de serviços gerais, eles sempre trabalharam bastante com a ajuda desse auxílio, dando suporte a mim e aos meus irmãos matriculados na escola, sendo acompanhados ali nos postos de saúde. Eles conseguiram ter mais segurança para trabalhar tranquilos.
3: Em 2012, com a melhoria de renda, a família deixou o Bolsa Família. O pai de Gabriele, o marceneiro Vilmar Manuel Gomes, diz que o cartão do benefício ficou guardado de lembrança.
6: Quando eu comecei a ter a vida melhor, as condições melhor, aí que eu não precisei mais, aí eu fiquei muito feliz de saber que não precisei mais. Essa ajuda já ia passar para outra pessoa.
3: Os dados mostram também redução das desigualdades raciais. Nos últimos 13 anos, o desenvolvimento humano da população negra cresceu em ritmo quase duas vezes maior que o da população branca. Mesmo assim, a diferença ainda existe. Enquanto a população branca chegou ao índice de 0,851, a população negra alcançou 0,774. O ministro-chefe da Secretaria-Geral da Presidência da República, Guilherme Boulos, destacou que é responsabilidade do governo avançar ainda mais.
7: O abismo que separa a renda média da pessoa branca e da pessoa negra, ele é menor, mas ele ainda existe. O abismo que separa a renda masculina da renda feminina, ele é menor, mas ele ainda existe. A gente também tem consciência da responsabilidade de que a gente precisa avançar mais.
3: Em uma rede social, o presidente Lula destacou que o resultado não é coincidência, mas reflexo de escolhas políticas consistentes e coordenadas. E disse que ainda há um longo caminho pela frente, com desigualdades regionais, de gênero e de raça, que precisam ser superadas. Reportagem Luana Karen.
2: E o ministro do Desenvolvimento e Assistência Social, Família e Combate à Fome, Wellington Dias, está conosco aqui no estúdio da Voz do Brasil para comentar esses dados e falar mais sobre o Bolsa Família. Boa noite, ministro.
8: Boa noite, Luciana, a você e todo o Brasil.
2: Ministro, como nós ouvimos na reportagem, em 2024 o Brasil atingiu o melhor patamar de desenvolvimento humano da história e a melhora na educação foi o que puxou esse índice para cima. As contrapartidas do Bolsa Família, que obrigam a manter crianças na escola, têm a ver com esse resultado?
8: Tudo a ver. Veja que a transferência de renda, o Bolsa Família, ele não é só transferência de renda. Ele é um programa que coloca como condicionalidade o cuidado primeiro com a saúde, ou seja, queremos um brasileiro, uma brasileira saudáveis. Então, se recebe aqui o Bolsa Família, mas aqui a gestante tem que acompanhar ali toda a fase da gestação, os exames, a criança quando nasce também ali ter todos os cuidados, vacinas é integrado com a educação. A educação como grande alicerce para interromper uma história de vulnerabilidade, de pobreza na família. Então, quando a pessoa está recebendo o Bolsa Família, ali as crianças estão matriculadas, acompanhamos a frequência à aula, a aprovação, agora o pé de meia que ajuda a reforçar mais ainda esse trabalho. E veja o resultado, todo ano a gente comemora uma média de 1 milhão e 300 mil pessoas que são do Bolsa Família e que termina uma qualificação para ter uma profissão. É um Pronatec, é um curso técnico, é o Acredita, que agora a gente está trabalhando, é um curso superior e, é claro, aqui é uma porta larga para a superação da pobreza. Mas eu queria registrar esse feito, ele é histórico. Eu sou da geração, eu tenho mais de 60 anos, eu sou da geração que viveu o Brasil subdesenvolvido, um país subdesenvolvido. Depois, alcançamos já ali no primeiro mandato do presidente Lula, segundo, numa estratégia extraordinária, já ali no primeiro mandato da presidenta Dilma, o Brasil como um país em desenvolvimento. Nós tínhamos alcançado o IDH 07. E agora entramos no clube dos países com o IDH muito alto IDH. É o patamar de países da Europa, é o patamar de países da América do Norte, ou seja, é um clube, infelizmente, que não são de muitos países. Mas o Brasil deixa de ser só aquela grande economia, aquele grande produtor de agricultura e melhora a desigualdade. Como disse o presidente Lula, ainda temos que encarar a desigualdade regional. Por isso que essa divulgação da ONU, através do PNUD, ela também nos traz um dado bom, que é o IDHM, que é uma medição por município. E aqui permite a gente trabalhar por município, por região do Brasil, cuidar da população, como a população de negra e negros, a população de indígenas, ou seja, e com isso alcançar uma igualdade mais completa.
2: É aproveitar esses dados, então, ministro, para poder fazer políticas públicas mais direcionadas?
8: Sim, o Brasil ele tem muita eficiência em tirar pessoas e famílias da fome, da pobreza, e agora a gente tem uma condição de um passo novo. Como é que, por exemplo, o IDH muito elevado, Distrito Federal. Mas como é que a gente olha para várias regiões do Distrito Federal, como o Sol Nascente, como é que a gente olha o estado do Pará, cresceu. Mas como é que a gente olha ali para o arquipélago de Marajó? O, os três estados que tiveram melhor crescimento, né? O meu Piauí, não é? Que tem uma história extraordinária, Rio Grande do Norte, Alagoas, tiveram um crescimento muito alto. O Piauí, por exemplo, tinha um índice de desenvolvimento humano no começo desse século, 2002, 2003, 0,4. Muito baixo desenvolvimento. E passou para baixo desenvolvimento, 0,5, 0,6, médio desenvolvimento. Agora alcançamos 0,74, quase 0,75, né? Já nos aproximando, não é, da média nacional. Então, isso por quê? Porque melhor educação. Era a pior em educação. Hoje, o quarto melhor em educação. Então, melhora a renda, melhora a expectativa de vida. E eu digo que com essa forma como o Brasil, o governo do Brasil, com o presidente Lula, trabalha, de um lado, tirar da fome, mas superar a pobreza, garantir investimentos, habitação. Ele está entregando casas em Manaus. Significa alguém que pagava um aluguel, ganha um salário mínimo, mas aí paga a metade é para pagar o aluguel. Aquela família fica na pobreza. Então, a necessidade de alcançar várias necessidades do ser humano, e é isso que o projeto do Brasil está trabalhando.
1: Ministro, nós temos aqui dois depoimentos de pessoas que já receberam Bolsa Família e saíram do programa. A primeira é a Stephanie de Mello Oliveira, de Rio Branco, no Acre. Ela conseguiu um emprego com carteira assinada, passou um ano dentro da regra de proteção do programa, né, antes de sair. Vamos ouvir a Stephanie.
9: É meu primeiro emprego de carteira assinada, né? Mas já trabalhava em outros lugares, né? Tipo, faxina, diária. Logo quando eu comecei a trabalhar, né, eu ainda recebia, né, 650. Aí demorou, acho que assim, uns 4 meses, baixou o valor, né? Foi para 325. Aí recebi uma mensagem, né, do governo que eu ia receber esse valor durante 12 meses, que quando foi o mês passado, foi suspendido, assim como falaram, né? Quando eu não trabalhava, era só o Bolsa Família.
1: E a gente tem também a Lilian Pinheiro, que ela é empreendedora. Atualmente ela tem um salão em Pernambuco, participou do programa Acredita no Primeiro Passo para conseguir melhorar o negócio. Hoje ela também dá cursos para outras mulheres. Vamos ouvir a história da Lilian.
10: Quando a maternidade chegou na minha filha, eu fiz uma escolha de fazer um curso para cuidar dela. Nesse tempo, eu fui contemplada pelo Cade Único para receber o Bolsa Família. Fiz a inscrição para se tornar cabeleireira. E aí, depois disso, eu não parei mais, eu só comecei a investir dentro do meu espaço. Eu tinha apenas uma cadeira na garagem da minha casa e o tanque. Foi quando também eu conheci o Banco do Nordeste, onde formamos um grupo e participamos do programa Crede Amigo. Lembro que eu comprei produtos para dentro do meu salão. E daí, essa parceria ela só foi dando continuidade, né? E hoje, me tornei especialista em cachos.
1: Pois é, ministro. Tanto o encaminhamento para o emprego quanto o estímulo ao empreendedorismo fazem parte aí dos eixos de mobilidade social que estão ligados ao programa de transferência de renda. Explica melhor para os ouvintes como é que funcionam esses mecanismos.
8: Olha, primeiro, nós criamos aí, por uma iniciativa do presidente Lula, uma mudança que estimula, né, o trabalho, o emprego, o empreendedorismo, o cooperativismo. Veja já na fala, não é, da Gabriela, e falando inclusive do Vilmar, né, o pai dela, que a partir do Bolsa Família ela pôde estudar, pôde crescer, né, o pai também, e isso é extraordinário. É a Stephanie, né, que coloca aí sobre a parte do emprego. Veja, a gente criou, tinha um medo de assinar carteira, porque senão ia perder benefício. E a gente criou uma regra de proteção, onde quando alguém vai para o emprego, ali ela não sai do Bolsa Família. A gente mede a renda. Mede a renda. A renda precisa alcançar R$ 706 per capita acima desse valor para poder sair de vez do Bolsa Família. E Uma família de 5 pessoas tem que ter uma renda de R$ 3.530 na família para poder sair do Bolsa Família. Sai do Bolsa Família, mas não sai do cadastro. Quando perde o emprego, volta de novo para o Bolsa Família. O outro foi a regra de proteção, como disse aí a Stefani, que ela vai para o emprego, passa a ganhar. Ela ultrapassou a chamada linha da pobreza. Mas, ainda assim, a gente deixa por 12 meses. Ela permanece por 12 meses. Esse emprego é para valer, né? Ou é aquele emprego temporário? Então, a gente aguarda para ver o que acontece. E ela recebe ali o valor do benefício mais o salário. Como ela disse, acumula. Então, isso foi uma diferença muito grande na área do emprego. Veja que o Brasil segue crescendo, graças a Deus. 5 milhões e 300 mil novos empregos desde janeiro de 2023, neste mandato do presidente Lula. E destes empregos, 90% é o povo do Cadastro Único Social, o povo do Bolsa Família, não é? Grande parte dos empregos. Agora, também o empreendedorismo, o exemplo aí da Lilian, né? Que montou lá, começou ali com a cadeira, depois um salão de beleza, agora a gente apoia, é um mercadinho, é uma pessoa que trabalha com uma pequena indústria, um restaurante, enfim. E, neste caso, também, é a mesma regra. Então, nós temos hoje, para você ter uma ideia, no mês de maio, 7 milhões de brasileiros, de famílias, 7 milhões de famílias que estão no emprego, estão como pequeno negócio e recebendo o Bolsa Família, ou recebendo 100% ou recebendo a metade, porque está na regra de proteção. Então, eu quero acreditar no campo, um outro caminho, o cooperativismo. Né? O cooperativismo. A gente, inclusive, está premiando as empresas que mais empregaram o povo do Bolsa Família, não é? Premiando as cooperativas que mais estão ajudando as pessoas a superarem a pobreza. Eu digo que esse caminho do Brasil é tão extraordinário que são 142 países que já acompanham esse modelo do Brasil.
2: Ministro, para a gente finalizar, que a gente tem só um minutinho, o Ministério reformulou o aplicativo e o site do Bolsa Família. Vamos chamar as pessoas agora para ver esse site, esse aplicativo. O que que tem de novo?
8: Olha, de novo é mais humanização. Ou seja, através do celular, através de um aplicativo, a pessoa vai poder, por exemplo, eu quero atualizar o cadastro, bloqueou meu Bolsa Família. O que aconteceu? Vai lá no aplicativo e você, inclusive, já resolve. Ah, bloqueou porque não tomou a vacina. Bloqueou porque o filho não está matriculado. Ou seja, ali ele já sabe, é uma linha direto. E mais, abre porta o aplicativo para todos os programas que estão integrados ao Cadastro Único Social. Não é só o Bolsa Família, não é só o BPC. Tem o Pé de Meia, Farmácia Popular, Gás do Povo, Luz do Povo, agora o programa Minha Casa Minha Vida, Melhoria Habitacional, Pronaf, ou seja, tem 56 programas. É uma porta da dignidade, como diz o presidente Lula. Então, eu fico muito feliz de ver o Brasil, de um lado, no top 10 dos países, né, que mais desenvolvidos do mundo, e também, é claro, a importância do social, o desenvolvimento social como parte estratégica do próprio desenvolvimento econômico. Isso é potente.
1: Muito bem, nós conversamos com o ministro do Desenvolvimento e Assistência Social, Família e Combate à Fome, Wellington Dias. Muito obrigado, ministro, pela entrevista aqui à Voz do Brasil.
8: Olha, eu que agradeço e, se Deus quiser, vamos voltar para dar boas notícias para o Brasil. O Brasil melhorando, o Brasil crescendo.
2: Olha. E hoje o presidente Lula entregou mais de 500 moradias do programa Minha Casa Minha Vida em Manaus.
1: Além do condomínio contar com área comunitária, ele ainda possui escolas e posto de saúde próximos.
11: Dona Aldenora Gomes Brito mal conseguiu aguentar a emoção. Ela é uma das beneficiadas com um apartamento no residencial Morar Melhor em Manaus. A casa própria era um sonho de uma vida inteira.
12: Muito obrigado por essa chave. E hoje esse sonho está sendo realizado. Ganhei meu apartamento completo.
11: Nesta terça terça-feira foram entregues 576 moradias que vão abrigar pelo menos 2.300 pessoas no residencial Morar Melhor 13, 14 e 15, localizado no bairro Tarumã Açu. As unidades têm cerca de 50 metros quadrados de área privativa e seguem os novos padrões do Minha Casa Minha Vida, com varanda e espaço para convivência que incluem 3 bibliotecas, churrasqueiras, centro comunitário, área comercial e quadra poliesportiva. O empreendimento recebeu 92 milhões de reais em investimentos do Fundo de Arrendamento Residencial. O presidente Lula falou sobre a retomada e o alcance histórico do programa Minha Casa Minha Vida.
4: Tem gente que nunca tinha tomado banho no chuveiro. Tem gente que não sabia o que era uma pia ou lavar um prato numa torneira. E isso é desumano num país que tem todo o potencial de fazer casa para todo mundo. Está na Constituição brasileira que casa é um direito de todo e qualquer cidadão e nós temos apenas que cumprir a Constituição. Por isso, nós criamos o Minha Casa Minha Vida. Vamos contratar até o final desse ano 3 milhões de casas para o povo brasileiro.
11: O presidente Lula também defendeu o fim da escala 6x1.
4: E ontem, no Congresso Nacional, nós fizemos um acordo com o presidente da Câmara e nós vamos acabar com a escala 6x1. O povo vai trabalhar 5 dias e vai poder descansar 2.
11: A entrega do condomínio foi feita com toda a infraestrutura, que inclui água, esgoto, iluminação pública, energia elétrica, pavimentação e drenagem. E o entorno do residencial Morar Melhor ainda conta com creche, escolas e posto de saúde. De Manaus, no Amazonas, Luciana Colares de Holanda.
2: O programa Move Brasil, táxis e aplicativos já está com os recursos garantidos.
1: Uma medida provisória foi publicada hoje, destinando 30 bilhões de reais para o financiamento de carros novos em condições especiais.
2: Os contratos de financiamento serão feitos no mês de junho.
13: Foi publicada nesta terça-feira a medida provisória que abre crédito extraordinário de 30 bilhões de reais para compra de veículos por motoristas de táxi e de aplicativo. A iniciativa faz parte do programa Move Brasil, lançado no dia 19 de maio pelo governo federal. E o objetivo é ampliar o acesso ao financiamento de automóveis voltados ao transporte individual de passageiros. Em uma visita a uma concessionária de carros elétricos em Brasília, o vice-presidente Geraldo Alckmin afirmou que há uma enorme procura pelo novo programa. Segundo ele, as mulheres terão ainda mais redução na taxa de juros dos financiamentos, porque o governo quer estimular que elas ganhem espaço no setor.
14: Há um estímulo para as mulheres, porque há uma procura grande das mulheres para motorista de aplicativo ou taxista, seja mulher. Então a gente quer estimular que mais mulheres venham participar como motoristas de aplicativo ou táxi.
13: O Move Brasil vai financiar automóveis novos de até R$ 150 mil reais, que façam parte da lista de veículos habilitados no programa Mover, permitindo apenas modelos considerados sustentáveis. O vice-presidente destacou ainda que o programa já possui uma linha de financiamento para caminhões e ônibus.
14: Há um segundo programa para caminhões e ônibus de 21,1 bilhões de crédito. Foi incluído nesse programa também os implementos rodoviários. E isso vai ajudar muito na logística do Brasil, melhorar a produtividade.
13: Podem participar do novo programa motoristas de aplicativos com cadastro ativo há pelo menos 12 meses, que tenham realizado ao menos 100 corridas nesse período na mesma plataforma. Além de taxistas registrados e em atividade. Para se habilitar, o motorista precisa preencher cadastro na plataforma gov.br/movebrasil. A partir do dia 18 de junho, quem recebeu a confirmação de participação no programa poderá procurar as concessionárias e instituições financeiras para análise de crédito. Reportagem Gabriela Noronha.
1: A semaglutida sintética, um medicamento usado para diabetes e para perda de peso, poderá ser produzida no Brasil.
2: O Ozive, medicamento conhecido como caneta emagrecedora, usa o mesmo princípio ativo do Ozempic.
1: O ministro da Saúde, Alexandre Padilha, afirmou que o Brasil vai se beneficiar com essa produção. E o governo já estuda como será o uso pelo Sistema Único de Saúde.
15: Vai produzir aqui no Brasil. Então, isso significa derrubar o preço, porque você começa a ter uma concorrência maior. Significa medicamento com segurança, porque foi avaliado tecnicamente pela Anvisa, e significa geração de emprego e renda aqui no Brasil. Nós vamos começar um protocolo no SUS para avaliar como utilizar essas medicações no Sistema Único de Saúde.
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1: Fique agora com as notícias do Poder Judiciário e do Congresso Nacional.
2: Boa noite.
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17: CNJ aprova contra-cheque único para cumprimento de decisões do STF sobre salários de magistrados.
18: Primeira turma do Supremo mantém decisão que determinou o fim da aposentadoria compulsória remunerada como penalidade máxima imposta a juízes.
17: STJ suspende liminar e mantém concurso do Ministério Público de Mato Grosso com provas em Cuiabá e São Paulo.
18: Boa noite, eu sou Marcela Luiza.
17: Eu sou Walter Lima.
18: O Conselho Nacional de Justiça aprovou hoje, por unanimidade, contra-cheque único para magistrados do país para cumprir decisões do STF sobre verbas indenizatórias.
17: A resolução é da relatoria do presidente do CNJ e do STF, ministro Edson Fachin, Carolina Chaves.
19: Para Fachin, a medida tem como objetivo ampliar a fiscalização dos pagamentos a magistrados.
20: Um contra-cheque por magistrado. Afinal, o que se paga com dinheiro público não pode se esconder em múltiplas folhas. E nesse sentido, o contra-cheque único permitirá uma maior transparência de todos os recebimentos.
19: Com essa resolução, cada magistrado só poderá receber um único documento com detalhamento de salário e de verbas indenizatórias, sem uso de folhas suplementares. O contra-cheque único vai deixar explícito o valor efetivamente pago na conta de cada magistrado.
18: Mantida a decisão que determinou o fim da aposentadoria compulsória remunerada como penalidade máxima imposta a juízes.
17: O entendimento é da primeira turma do Supremo Tribunal Federal. Marta Ferreira.
21: Em março deste ano, o ministro Flávio Dino, relator do caso, determinou que o Conselho Nacional de Justiça deverá aplicar a perda do cargo de magistrado e a consequente perda de salário como a maior punição por violações disciplinares. Segundo ele, infrações graves devem ser punidas com a perda do cargo de acordo com a interpretação da reforma da Previdência promovida pela Emenda Constitucional 103 de 2019. A decisão foi contestada e analisada pela primeira turma do Supremo. A primeira turma, então, negou provimento ao recurso e, com isso, fica mantida a decisão que afastou a aposentadoria compulsória remunerada como sanção disciplinar máxima aplicável a magistrados.
18: Presidente do STJ suspende efeitos de liminar que havia paralisado o concurso público para promotor de justiça substituto do Ministério Público de Mato Grosso.
17: O edital prevê a aplicação da prova objetiva em Cuiabá e São Paulo no dia 14 de junho. Fátima Uchoa.
22: Um candidato impetrou mandado de segurança alegando, entre outros pontos, violação do princípio da isonomia por suposta desigualdade entre candidatos de diferentes regiões do país. O Tribunal de Justiça de Mato Grosso concedeu a liminar, mas o presidente do STJ, ministro Herman Benjamin, destacou que o adiamento repentino da prova, além de causar prejuízos aos candidatos já inscritos, comprometeria o cronograma do concurso, obrigaria a administração a reorganizar todas as etapas do certame e retardaria a a recomposição do quadro funcional do Ministério Público Estadual. Com a suspensão da liminar, fica mantida a prova objetiva para 14 de junho, tanto na capital mato-grossense quanto na capital paulista.
18: Entrou em vigor a nova regra que obriga empresas a prevenir riscos à saúde mental no ambiente de trabalho.
17: A atualização da norma regulamentadora 1 passa a incluir os riscos psicossociais no gerenciamento das empresas. Anderson Conrado.
5: A partir de agora, empresas e órgãos públicos terão de identificar e controlar situações que possam afetar a saúde mental dos trabalhadores. Entre os fatores estão assédio, pressão excessiva por metas, jornadas prolongadas e sobrecarga no trabalho. Para a Justiça do Trabalho, a nova norma reforça a importância da prevenção e da criação de ambientes de trabalho mais saudáveis.
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18: Uma boa noite.
17: E até amanhã.
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6: Eu sou Paula Groba.
7: E eu sou Humberto Pinheiro.
6: E estes são os destaques de hoje do Jornal do Senado, que começa agora.
7: Aprovada a medida provisória que garante reajuste de 5,4% no piso salarial de professores da educação básica.
6: Avança projeto que limita bloqueios de repasses federais a estados e municípios.
7: Comissão aprova a convocação de presidente do Banco de Brasília para explicar operações com o Banco Master.
6: Boa noite.
7: Boa noite.
6: Uma vitória para a educação. O Senado aprovou a medida provisória que prevê aumento de 5,4% no piso salarial dos professores da educação básica. O texto fixa o valor de 2026 em R$ 5.130,63.
7: A proposta busca dar mais segurança aos educadores e reforçar a valorização da carreira docente em todo o país. Mais informações com o repórter Pedro Pincer.
23: O Senado aprovou uma medida provisória que determina piso salarial de R$ 5.130,63 para os professores da educação básica pública em 2026, um reajuste de 5,4% em relação ao piso anterior. De acordo com a medida, o reajuste passará a considerar a inflação do ano anterior, medida pelo INPC, somada a 50% da média de crescimento das receitas do Fundeb nos 5 anos anteriores. A relatora, senadora professora Dorinha Seabra, do União do Tocantins, destacou a importância de valorizar o trabalho dos docentes.
24: Esse é o nosso apelo para que, a partir do piso, as carreiras sejam reorganizadas nos diferentes municípios brasileiros e nossos estados.
23: Se aplicada por todos os entes federativos, a nova regra deve gerar um impacto de R$ 6,4 bilhões em 2026. As receitas do Fundeb, que financiam 70% dos salários dos professores, cresceram 120% em termos reais entre 2020 e 2026. O texto segue agora para a sanção presidencial.
6: E a proteção às mulheres vítimas de violência doméstica foi ampliada. O plenário aprovou uma proposta que dá mais tempo para que elas denunciem os agressores.
7: O projeto aprovado hoje aumenta de 6 meses para 1 ano o prazo para a apresentação de queixa ou representação criminal, reconhecendo as dificuldades enfrentadas por muitas vítimas para romper o ciclo da violência. O repórter Alexandre Campos tem os detalhes.
25: A senadora professora Dorinha Seabra, do União do Tocantins, que foi relatora da proposta na Comissão de Constituição e Justiça, lembrou que muitas vezes a vítima tem laços afetivos com o agressor. Por isso, o tempo maior para apresentar a queixa é necessário para que ela vença o medo e tome a iniciativa de buscar a ação do poder público.
26: Nós lutamos o tempo todo, evitando situações que possam ser utilizadas como estratégias para tirar o direito da mulher poder ter a justiça instalada numa situação de violência.
25: Opinião semelhante tem a senadora Damares Alves, do Republicanos do Distrito Federal, relatora do projeto na Comissão de Direitos Humanos.
27: Essa mulher, quando está se sentindo mais segura, à
3: às vezes, no novo emprego, numa nova casa, ela vai ter maturidade, equilíbrio para fazer a denúncia. Então, a gente precisa estender esse espaço, esse tempo, para que ela faça a denúncia da violência.
25: Nos casos de ação penal pública, quando o Ministério Público não oferecer a denúncia, a vítima também passa a ter o direito de queixa ou representação contra o autor do crime no prazo de 12 meses. O projeto segue para a sanção presidencial.
6: O senador Eduardo Girão, do Novo do Ceará, defendeu a regulamentação do ensino domiciliar na educação básica, o homeschooling. Ele criticou a condenação de um casal em São Paulo por abandono intelectual e afirmou que a falta de regras claras gera insegurança jurídica para as famílias.
7: Girão também argumentou que o ensino em casa pode ser necessário para crianças com autismo, depressão, transtornos de aprendizagem ou vítimas de bullying.
4: Defender o homeschooling não significa absolutamente atacar a escola tradicional. Significa reconhecer que nenhuma sociedade livre pode impor um único modelo educacional para todas as famílias e para todas as crianças.
6: Na mesma linha, o senador Hermes Klan, do PL de Santa Catarina, cobrou a votação do projeto que regulamenta o ensino domiciliar na educação básica. Segundo ele, a proposta garante segurança jurídica, fiscalização e transparência para o homeschooling, além de equilibrar a liberdade das famílias com o dever do Estado de garantir a educação.
7: Klan também criticou a demora do Senado em analisar o texto aprovado pela Câmara em 2022.
8: Preserva o interesse público na qualidade pedagógica e na proteção contra abusos e no desenvolvimento integral da criança. O projeto chegou ao Senado Federal em 2022. Já deveria ter sido submetido à deliberação final desta Casa.
6: A Comissão de Assuntos Econômicos do Senado aprovou a convocação do presidente do Banco de Brasília, Nelson Antônio de Souza, para explicar as operações realizadas com o Banco Master. O depoimento deve ocorrer na próxima terça-feira. A decisão foi tomada após o presidente da CAI, senador Renan Calheiros, do MDB de Alagoas, afirmar que o dirigente do BRB condicionou a ida ao Senado à publicação do balanço financeiro do banco.
7: O pedido de convocação foi apresentado pela senadora Damares Alves, do Republicanos do Distrito Federal, que cobra esclarecimentos sobre as operações e os impactos financeiros envolvendo o Banco Master.
6: Hoje, a comissão também aprovou um projeto que obriga a Comissão de Valores Mobiliários a apresentar todo semestre um relatório sobre a sua atuação. O projeto ainda aguarda votação em turno suplementar. Durante a votação, o caso do Banco Master foi citado pelos senadores Jaime Bagatoli, do PL de Rondônia, e Damares Alves, do Republicanos do Distrito Federal.
9: Senadora Tereza Cristina, se nós tivéssemos uma CVM, ele estivesse fiscalizando, nós não tínhamos chegado nessa situação que o Banco Master chegou.
10: Somos o órgão fiscalizador e essa comissão é órgão fiscalizador. E a CVM não compartilhava informações com a gente. Eu tenho certeza que se nós tivéssemos, como cai nessa questão do Banco Master, sido acionados institucionalmente, nós teríamos feito alguma coisa.
7: Avançou no Senado o projeto que limita o bloqueio de recursos dos fundos de participação dos municípios e dos estados.
6: A proposta aprovada na Comissão de Desenvolvimento Regional busca a liberação desses recursos para setores essenciais, especialmente nas cidades pequenas. Repórter Patrícia Oliveira.
11: Para pagar dívidas previdenciárias, a União poderá reter no máximo 5% de cada parcela dos fundos de participação dos municípios e dos estados. A proposta do senador Rogério Carvalho, do PT de Sergipe, busca evitar que o bloqueio desses repasses federais afete principalmente cidades com até 50 mil habitantes e comprometam áreas como saúde, educação e infraestrutura. Segundo o relatório da senadora professora Dorinha Seabra, do União do Tocantins, para cerca de um quarto dos municípios brasileiros, essas retenções variam entre 5 bilhões e 7 bilhões de reais por ano.
12: Ao estabelecer o teto de 5%, a proposta alinha a regularização das dívidas previdenciárias com a capacidade financeira dos estados e municípios.
11: A proposta altera a Lei do Custeio da Seguridade Social e segue agora para a decisão final na Comissão de Assuntos Econômicos.
7: E os Centros Federais de Educação Tecnológica de Minas Gerais e do Rio de Janeiro podem se transformar em universidades tecnológicas federais.
6: É o que define uma proposta aprovada pela Comissão de Educação do Senado, que seguiu para análise do plenário. Repórter Rodrigo Rezende.
1: A mudança na estrutura acadêmica dos Cefetes Mineiro e Fluminense foi aprovada pela Comissão de Educação do Senado. O relator da proposta, senador Camilo Santana, do PT do Ceará, ressaltou que essas instituições sofreram transformações significativas nos últimos anos e, por isso, merecem a mudança.
2: Ao longo das últimas décadas, ambas ampliaram significativamente sua atuação na educação superior, na pós-graduação e na pesquisa aplicada, assumindo perfil acadêmico compatível com o modelo de universidades tecnológicas federais.
1: Conrado Rodrigues, vice-diretor-geral do Cefet de Minas Gerais, explicou como a mudança impacta a organização dos centros de ensino.
13: Ele faz com que os dois Cefetes deixem de fazer parte da matriz orçamentária da Secretaria de Educação Tecnológica, CETEC, passe a fazer parte da matriz orçamentária da Secretaria de Ensino Superior, a SESU, o que é uma matriz orçamentária mais compatível com o que as duas instituições são.
1: Além das sedes nas capitais de Minas e do Rio, os Cefetes possuem diversas unidades em cidades do interior, que seriam transformadas em campus das novas universidades. O projeto segue para análise do plenário do Senado.
7: Com edição de Paula Groba e trabalhos técnicos de Eliseu Caires, o Jornal do Senado fica por aqui. Acompanhe agora as notícias da Câmara dos Deputados. Boa noite.
6: Boa noite e até amanhã.
16: 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Proposta disponibiliza recursos para ações contra alagamento nas cidades.
14: Avança enquadramento da profissão de vigilante como atividade de risco.
16: Deputados opinam sobre projeto que reduz a jornada de trabalho semanal.
14: Boa noite. Pastor Henrique Vieira, do PSOL do Rio de Janeiro, sustenta que interesses econômicos estariam atrasando o fim da escala 6x1. Segundo o deputado, a mobilização popular e o apoio do governo federal fortalecem o debate sobre redução da jornada sem corte salarial.
16: Pastor Henrique Vieira defende a aprovação da proposta, argumentando que a mudança é necessária para melhorar o cotidiano dos trabalhadores. O parlamentar menciona relatos de exaustão física e emocional, especialmente entre mulheres e mães solo.
14: Nilton Tato, do PT de São Paulo, critica a resistência de parte do Congresso ao fim da escala 6x1. O parlamentar acredita que a redução da carga horária sem diminuição salarial pode estimular a geração de empregos e movimentar a economia.
16: Para Nilton Tato, a Câmara pode dar um passo histórico na construção de uma legislação que traga mais qualidade de vida para os trabalhadores. Ele afirma que a alteração do regime laboral vai permitir mais tempo para descanso, convivência familiar, lazer e cuidados pessoais.
14: Luiz Lima, do Novo do Rio de Janeiro, manifesta preocupação com a proposta que acaba com a jornada de trabalho 6x1. Embora reconheça que o novo modelo possa trazer benefícios ao trabalhador, o deputado critica o impedimento legal para o exercício de atividades no sexto dia da semana.
16: Na visão de Luiz Lima, a medida interfere na liberdade individual e prejudica diretamente cerca de 10 milhões de trabalhadores comissionados como vendedores. O parlamentar defende que o Congresso preserve a possibilidade de complementação da renda familiar.
14: Tadeu Venere, do PT do Paraná, demonstrou sua surpresa com a postura de deputados que usam a tribuna para criticar o projeto que reduz a jornada de trabalho no país.
16: Na avaliação do parlamentar, mais do que meritória, a proposta é justa e vai trazer dignidade ao trabalhador, com tempo para o descanso, lazer e convívio familiar. Para Tadeu Venere, o regime de escravidão

0: Imposto por uma jornada exaustiva e mão de obra quase gratuita, ficou no passado.
1: Patrus Ananias, do PT de Minas Gerais, também condena os críticos da redução da jornada de trabalho. O parlamentar afirmou que resistência à proposta demonstra o posicionamento daqueles que ainda estão presos ao passado e usam hoje os mesmos argumentos impostos à época da escravidão.
0: Patrus Ananias também parabenizou os empresários brasileiros comprometidos com o bem-estar do trabalhador. Segundo o parlamentar, 5 dias de trabalho e 2 de descanso vão promover o avanço para toda a sociedade brasileira, longe do coronelismo do passado.
1: Murilo Gouveia, do PSDB Fluminense, também defendeu a redução da jornada de trabalho no país. Na avaliação dele, é preciso garantir aos trabalhadores um equilíbrio entre as atividades laborais e a sua vida pessoal.
0: O parlamentar assegurou que a redução nos dias de trabalho vai criar um ambiente mais produtivo e digno ao trabalhador. Hoje, na visão de Murilo Gouveia, os dias exigidos são penosos aos trabalhadores, restringindo momentos de descanso e de cuidado da própria saúde.
1: Helder Salomão, do PT do Espírito Santo, aponta que o relatório da Comissão Especial da PEC do fim da escala 6x1 prevê uma transição da jornada semanal, com redução para 40 horas após 12 meses de vigência da lei. Ele lamenta pedido de vista que adiou a votação da matéria.
0: Helder Salomão defende a aprovação da proposta como forma de garantir 2 dias de descanso aos trabalhadores brasileiros. Ele argumenta que jornadas excessivas aumentam o risco de adoecimento, reduzem a produtividade e prejudicam a convivência familiar.
1: Sérgio Turra, do PP do Rio Grande do Sul, critica o fim da escala 6x1 sem período de transição. O congressista avalia que a mudança, sem uma fase de adequação mais longa, pode prejudicar trabalhadores de menor renda e elevar custos para setores mais vulneráveis da economia.
0: Sérgio Turra pede que o Congresso discuta por mais tempo a redução da jornada semanal, levando em conta as diferenças entre grandes empresas e pequenos negócios. Ele avalia que medidas adotadas sem cautela podem ampliar a informalidade em vez de garantir empregos protegidos.
1: E o relatório sobre a jornada de trabalho pode ser votado ainda esta semana na comissão especial que analisa o tema. O relator propõe o fim da escala 6x1 com 40 horas semanais e transição de 14 meses.
0: O repórter Murilo Souza tem mais informações sobre o texto.
2: O relator da Comissão Especial da Câmara dos Deputados sobre o fim da escala 6x1, deputado Léo Prates, do Republicanos da Bahia, apresentou nesta segunda-feira seu parecer recomendando a redução da jornada de trabalho no país para 40 horas semanais, sem redução salarial e com 2 dias de descanso por semana. Um deles, preferencialmente aos domingos. A medida está prevista em uma proposta de emenda à Constituição, que deverá ser votada pelo colegiado na próxima quarta-feira e, em seguida, pelo plenário da Câmara, antes de seguir para o Senado. Um pedido de vista adiou a votação da PEC na comissão especial nesta segunda-feira. Pela proposta, 60 dias após a promulgação da nova emenda constitucional, o limite da jornada de trabalho cai para 42 horas semanais, já com repouso remunerado de 2 dias por semana. 12 meses após essa etapa, o limite será fixado definitivamente em 40 horas semanais. O texto é a versão do relator para 2 propostas de emenda à Constituição que previam a redução de jornada de trabalho no país para 36 horas semanais. No parecer, Prates argumenta que a transição para 36 horas semanais deve ser gradual e apoiada por políticas públicas, negociação coletiva e incentivo à produtividade.
3: Com a implementação progressiva, estamos permitindo que as empresas e setores planejem os investimentos em tecnologia e na reorganização operacional, em vez de recorrerem imediatamente a eventuais cortes de empregos ou repasse dos custos aos consumidores.
2: A proposta de emenda à Constituição mantém a possibilidade de compensação de horários e de redução de jornada por acordo coletivo, inclusive para regimes diferenciados, como trabalhadores com escalas específicas ou de setores essenciais ou de atividade contínua, de áreas como saúde, segurança, transporte e limpeza urbana. Para pequenos negócios, como MEIs, microempresas e empresas de pequeno porte, a proposta prevê regras específicas para reduzir os impactos da mudança, desde que os empregos sejam preservados. Já profissionais com alta qualificação e salário elevado poderão ter mais flexibilidade na jornada. E nos contratos públicos e terceirizados, a redução só valerá após aditivo contratual. Da Rádio Câmara de Brasília, Murilo Souza.
4: Economia.
1: Antônio de Paula, do PSD do Rio de Janeiro, elogia o programa Gás do Povo, iniciativa do governo federal que atende milhões de famílias no país. No entanto, ele alerta para a exigência de que os vasilhames de gás sejam recarregados apenas em fornecedores parceiros das distribuidoras.
0: Para o Antônio de Paula, essa prática configura um monopólio de poucas empresas e encarece o custo para a população que fica refém das marcas. O parlamentar pede ao governo que reveja as regras atuais e abra o mercado para a livre concorrência.
4: Habitação.
1: Charles Fernandes, do PSD da Bahia, solicitou ao governo federal a construção de 150 moradias do programa Minha Casa Minha Vida no distrito de Mutans, em Guanambi. Ele explica que a iniciativa busca atender famílias em situação de vulnerabilidade habitacional.
0: Charles Fernandes defende políticas habitacionais como forma de reduzir o déficit de moradia no país. Na visão do deputado, a casa própria representa dignidade, segurança e melhores condições de vida para as famílias.
4: Trabalho.
1: O projeto estabelece como atividade perigosa a profissão de vigilante, o que pode trazer benefícios para a categoria em termos de políticas públicas. A reportagem é de Júlia Lopes.
5: A Comissão de Trabalho aprovou o projeto de lei que reconhece a profissão de vigilante como atividade de risco. A proposta, de autoria do deputado delegado Marcelo Freitas, do União Mineiro, altera o Estatuto da Segurança Privada e estabelece a atividade como perigosa devido à alta exposição ao risco de quem a exerce, independente da utilização ou não de arma de fogo. A norma regulamentadora 16 da Consolidação das Leis de Trabalho, a CLT, define como atividades perigosas aquelas que expõem o trabalhador a condições que podem comprometer sua segurança, saúde física ou mental durante o exercício da função. Essas atividades são classificadas de acordo com o nível e o tipo de risco a que o profissional está sujeito. Atualmente, as ocupações consideradas de risco pela legislação incluem a construção civil, a mineração, a segurança pública, o transporte rodoviário e a indústria elétrica. Para o relator do projeto, o deputado Capitão Alden, do PL, da Bahia, o reconhecimento da atividade do vigilante como de alto risco não apenas valoriza o profissional, como também pode contribuir para a formulação de políticas públicas que garantem melhores condições de trabalho à categoria.
6: Grande parte dos profissionais não recebem auxílios ou indenizações em caso de invalidez ou morte. Isso, muitas vezes, é uma concessão de uma ou outra empresa. Mas isso, não estando previsto em lei, faz com que esse profissional fique à mercê dessas empresas. Então, isso é um ganho importante.
5: O texto também destaca que o vigilante é muitas vezes o único elo entre a criminalidade e a sociedade, principalmente em locais onde a presença policial é limitada. Além dos riscos físicos, a pressão constante de atuar em situações de perigo pode resultar em estresse e outros problemas de saúde mental. O projeto segue agora para análise na Comissão de Segurança Pública e Combate ao Crime Organizado. Da Rádio Câmara de Brasília, Júlia Lopes.
4: Segurança Pública.
0: Aloysio Mendes, do Republicanos do Maranhão, afirmou que o Senado é omisso ao não votar a PEC da Segurança Pública, mesmo diante do avanço do crime organizado no país.
1: Segundo Aloysio Mendes, a imprensa cobrou a aprovação das mudanças. A Câmara fez sua parte ao aprovar a matéria, mas os senadores não avançaram na votação da proposta, a exemplo do que ocorreu com a matéria para diminuir a idade penal.
0: Coronel Ulisses, do União, presta homenagem aos 110 anos da Polícia Militar do Acre. O parlamentar exalta o trabalho dos policiais na proteção da população, especialmente em comunidades isoladas e regiões de fronteira.
1: Ex-comandante-geral da PM acreana, Coronel Ulisses defende a valorização dos profissionais da segurança pública. Ele também sugere melhorias na estrutura, mais treinamento e a aquisição de equipamentos mais modernos.
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4: Comissões.
0: Comissão aprova projeto que cria novo modelo para a incorporação de tecnologias no Sistema Único de Saúde. A repórter Daniela Lessa nos conta como funciona a proposta.
8: A Comissão de Saúde da Câmara dos Deputados aprovou o projeto que cria um novo modelo para a incorporação de tecnologias no Sistema Único de Saúde, o SUS. A proposta institui os chamados acordos de compartilhamento de risco, mecanismo que permite ao poder público adquirir medicamentos, equipamentos e outros tratamentos novos, condicionando o pagamento aos resultados que eles apresentarem na prática. O projeto que altera a Lei Orgânica da Saúde é de autoria do deputado Eduardo da Fonte, do PP de Pernambuco. O relator na Comissão de Saúde, deputado Rafael Simões, do União de Minas,

0: que as pessoas hoje possam acessar uma nova tecnologia, há necessidade que isso passe pela aprovação do Ministério da Saúde. E esse é um processo longo. Então, no compartilhamento de risco, nós vamos ter condições de adquirir esses materiais, principalmente os remédios, e avaliar se, de fato, esse remédio fez o efeito que era prometido. Se ele não fez o efeito, não tem o pagamento. Então, isso possibilita que o Ministério tenha aí uma capacidade, inclusive financeira, maior do que acontece hoje, onde nós temos a judicialização muito grande na saúde.
1: O acordo de compartilhamento de risco funciona assim. O governo passa a ter a possibilidade de comprar medicamentos ou equipamentos inovadores e acompanhar, ao longo do tempo, se eles realmente entregam os resultados prometidos. Se o tratamento não funcionar como esperado, o pagamento pode ser reduzido ou até não acontecer. Segundo o relator Rafael Simões, o modelo ajuda a enfrentar um problema recorrente na saúde pública, que é o alto custo de tecnologias novas, muitas vezes incorporadas por meio de decisões judiciais, sem comprovação suficiente de eficácia. O projeto, que cria um novo modelo para incorporação de tecnologias no SUS, agora será analisado pela Comissão de Constituição e Justiça e de Cidadania. Da Rádio Câmara de Brasília, Daniele Lessa.
2: Saúde.
3: Soraya Santos, do PL do Rio de Janeiro, critica uma cartilha do SUS voltada para gestantes, questionando a substituição da palavra mãe pela expressão pessoas que gestam. Ela diz que o material desconsidera a experiência da maternidade e o papel das mulheres durante a gestação.
4: Soraya Santos também condena outros conteúdos da cartilha relacionados à interrupção da gravidez. A parlamentar acredita que o foco do material deveria estar na orientação sobre pré-natal, parto, puerpério e cuidados com a saúde materna e do bebê.
3: Lucas Redecker, do PSD, comemora o convênio do governo do Rio Grande do Sul com instituições de saúde para realizar mais testes do pezinho no estado. Ele afirma que a medida amplia o diagnóstico de atrofia muscular espinhal e de imunodeficiências primárias em recém-nascidos.
4: Lucas Redecker ressalta que a detecção precoce dessas doenças permite iniciar o tratamento dentro do prazo previsto pelo SUS. Ele pede que o governo federal estabeleça prazos para que todos os estados implementem 5 fases do teste do pezinho.
3: Rodrigo Hollenberg, do PSB do Distrito Federal, comemora a inclusão na pauta de votações de projeto que prevê direitos para pessoas com diabetes mellitus tipo 1. O parlamentar assinala que a proposta garante acesso a medicamentos e demais insumos necessários ao tratamento.
4: Rodrigo Hollenberg explica que a proposta também prevê pausas na escola, no trabalho e em provas de concurso para que a pessoa possa monitorar a glicemia. Ele acrescenta que o acesso a apoios financeiros dependerá de avaliação biopsicossocial, conforme regras da legislação.
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2: Meio Ambiente.
3: A prevenção a enchentes pode ganhar mais recursos a partir de proposta que está sendo examinada na Câmara. Acompanhe a reportagem de Maria Neves.
6: A Comissão de Meio Ambiente e Desenvolvimento Sustentável da Câmara dos Deputados aprovou o projeto que destina recursos do Fundo Nacional sobre Mudanças do Clima a ações para conter alagamentos e inundações nas cidades brasileiras. O texto original da deputada Dandara, do PT de Minas Gerais, determinava que o poder público deveria financiar a criação das chamadas cidades esponjas, que adotam medidas como pavimentação permeável e reflorestamento para absorver a água das chuvas. A deputada Leda Borges, do PSDB de Goiás, no entanto, modificou a redação para prever apenas a destinação de verbas para o enfrentamento a inundações e alagamentos em ambientes urbanos. De acordo com a parlamentar, a lei que criou o Fundo sobre Mudança do Clima atribui apenas ao Poder Executivo Federal a competência para decidir sobre a utilização dos recursos. Leda Borges argumenta que a proposta é importante devido aos desastres provocados pelas mudanças climáticas.
7: Nos últimos anos, inundações

0: de alagamentos passaram a ocorrer de forma recorrente em diversos municípios brasileiros. Tais eventos resultam não apenas em expressivos prejuízos econômicos, como também comprometem a infraestrutura urbana, a mobilidade, a saúde pública e, lamentavelmente, provocam perdas humanas, sobretudo em regiões mais vulneráveis.
1: Ao apresentar o projeto, a deputada Dandara explicou que o conceito de cidade esponja foi criado pelo arquiteto e urbanista chinês Kongjian Yu. Segundo relatou, o chinês se inspirou nas práticas tradicionais de populações asiáticas para conviver com as chuvas torrenciais no período das monções. A ideia é criar condições para que parte da água das chuvas seja reabsorvida o mais rapidamente possível pelo solo, de modo a evitar alagamentos e enchentes. O projeto, que destina recursos do Fundo Nacional sobre Mudança do Clima para combater enchentes e alagamentos em ambientes urbanos, ainda será analisado pelas comissões de Finanças e Tributação e de Constituição e Justiça. Da Rádio Câmara de Brasília, Maria Neves.
2: Homenagem. Gilson Daniel do Podemos registra a realização da Festa do Divino Espírito Santo em Viana, no Espírito Santo. O deputado destaca a celebração de missa na matriz da cidade e convida a população para participar da programação elaborada pela Prefeitura.
3: Termina agora o Jornal Câmara dos Deputados com trabalhos técnicos de Everson Urani e apresentação de José Carlos Andrade e Márcio Aquilissardi. Uma boa noite para você.
2: Ótima noite. 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Boa noite.

0: achou nada.
1: Não, só pra dizer que tem gente que quando vem do Equador, do Peru, da Colômbia, eles tentam diminuir. Só vale árbitro argentino, brasileiro e uruguaio. Tá mostrando aí um venezuelano que dá pra ter qualidade em qualquer lugar do mundo, independente de cor, raça, sei lá, cor da pele e gordo ou magro. Tá aí.
2: Tá certo.
1: Excelente árbitro.
2: Tá certo, Gesiel Elias, Rádio Grenal, apaixonada pelo futebol.
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2: Ô Sérgio Schiller, quem é que vai sair? Será que saiu o Léo Pérez ou o Thiaguinho? Será que ele vai tirar o Bright White?
4: Acho que ele vai tirar o Bright White.
2: Pois é, para botar
4: o Bright White, acho que é um dos jogadores. Acho que vai tirar Bright White e Thiaguinho.
2: E o Thiaguinho. Acho pode que ser. Deve ser, pode ser, provavelmente, né? Aí vai dar, ter liberdade pra chegar.
4: Posso
2: com
4: mandar um abraço, Dalpizão?
2: Pode mandar.
4: Pra minha filha, Rafaela, que tá na nossa audiência.
2: Oh, legal, legal. Quantos anos?
4: Fica, a Rafaela tem 20 anos.
2: Poxa, tem 20 anos, isso aí.
4: Uma de 20, outra de 26, Felipe, que tá morando no Nordeste, né?
2: Opa, grande Serginho aí, sempre pensando na família. Por enquanto, ainda nada, apenas os reservas. Agora eu visualizo já alguma movimentação dos reservas do adversário. Ah, e se não pude chamar, agora vou chamar. Vem aí, Israel.
5: Fala. Oi.
6: Na verdade, eu que havia chamado, mas sem problema.
5: Vai, Belk, vai no primeiro.
6: Ligeirinho só, Libertadores, LDU de Quito 1, Alos Red 2, Lanús e o Mirassol 0, tá confirmando, apesar de estar perdendo o primeiro lugar do grupo Mirassol, a Libertadores na Sul-Americana, São Paulo faz 2-0 no Boston River e também confirma o primeiro lugar no grupo, só o Grêmio que não está se ajudando com os jogos esta noite pelas duas principais competições ao PSOL.
2: Valeu, Israel Melo.
5: Tô aqui com o torcedor, o que tem que fazer pro segundo tempo, pro Grêmio virar esse jogo, só não empatar não pode, tem que virar.
7: É, eu acho que agora com a entrada deve entrar o Arthur e o Mac e botar o time jogar pra frente. Eles têm que. Não, é muito toquezinho pra trás, aí não dá. E o goleiro tem que fazer a defesa e jogar pra frente, não bola voltar ali. Eu tenho esperança que eu acho que vamos virar esse jogo ali.
5: Quem vai fazer os gols?
7: Eu acho que quem que vai entrar, o Mac vai e outro Vinícius também. Lauri aqui de Canoas.
5: Aí o seu Lauri, grande amigo, mandou sempre mandando um abraço pro Rec e pro Dalpizol aí.
2: Opa, valeu, deu a arbitragem já de volta e seguidinho a gente confere também, porque os jogadores foram pro vestiário, né, o Berreiro, os dois que estavam em fase de aquecimento, agora já volta o Everton, goleiro do Grêmio, imagino que na sequência, tem a visão de todos aqui, já vamos passar pro PC Carvalho retornar e comandar aqui. Diga aí.
8: Teremos troca no Grêmio, exatamente, meu querido Flávio Dalpizol. Já confirmamos quem é que sai, mas Arthur já vejo iniciando ali o seu aquecimento. Gabriel Mac também, Bright White está em campo. Me parece que o Amuso é um dos que vai sair e o Léo Pérez o outro. Léo Pérez está ali, boa.
2: Agora sim.
8: Agora vai subir a plaquinha, exatamente.
2: Pode narrar aí a troca.
8: Tranquilo, vamos aqui com as substituições do Grêmio. Portanto, entrando camisa de número 8, Arthur, para a saída do camisa de número 39 da equipe
2: acertou,
8: do Grêmio.
2: Acertou o Sérgio Chiri.
8: Thiaguinho, exatamente.
4: Thiaguinho e Amuso saíram. Não, eu errei porque eu achei que ia sair o Bright White.
8: Thiaguinho e Amuso saiu, Thiago 39, o 9 Amuso, para as entradas então de Gabriel Mac 37 e 8 Arthur.
4: Agora, será que ele vai botar o Mac na esquerda?
2: Vamos ver
4: avançado ou vai vir o Bright White para ali? Ele vai jogar o Mac mais no meio?
2: Já vamos cuidar porque o PC passa a comandar, PC.
9: Vamos lá então, vamos para o segundo tempo aqui na arena do Grêmio, pontapé inicial agora do time que está vencendo, o Cid Torque ganha pelo placar de 2-0, você está ligado no microfone, potência máxima da Grenal, o Grêmio precisa virar, senão vai ter que ir para os playoffs, vai ter que ir para a repescagem na próxima fase, prepara o teu coração para as coisas que eu vou contar. Apita o árbitro, reiniciada a partida, segundo tempo, sorte Grêmio, sorte, Grêmio, que já tem o Arthur trabalhando a bola aqui na saída do campo de defesa. Apertado pela marcação, sai jogando curtinho, entregando a bola para Vieri. Vieri de perna esquerda, descarrega até a metade do campo. Bright White partiu contra a marcação. Chegou o Mac brigando pela posse de bola. A bola vai se perdendo para a linha de lado. Manuel está marcando a arbitragem favorável à equipe do City Torque, que já vem de novo, gostando do jogo para o campo de ataque. A bola no tumulto da grande área. O Grêmio tira com o Arthur. Arthur domina a bola. É na saída do campo de defesa. Arthur tenta descolar o passe. Tem Marcos Rocha colocado. Um pouco mais atrás, o Wagner. Leonardo prefere Vieri. Vieri domina na quarta zaga, na saída do campo de defesa. São os primeiros movimentos de bola em circulação aqui na Arena do Grêmio. 1 a 0 para a equipe do City Torque. Atenção, lá vem o Grêmio para o campo de ataque na ponta esquerda. A bola para Bright White, corre contra a marcação do adversário, abre luta. Dois jogadores a marcá-lo, colou, deu uma caneta no adversário. Boa bola, entregando para Léo Pérez. Léo Pérez para Arthur. Arthur movimenta o couro, abre o compasso na ponta direita. Boa bola para TT. TT partiu para cima da marcação. Mete a bola da ponta direita para Marcos Rocha. Está apertado pela marcação, puxa o carro. Prefere retrair a jogada, entregando para Wagner Leonardo. Wagner Leonardo busca aproximação na metade do campo do Vieri. Bola do Vieri. E Vieri com Arthur. Arthur se movimentando. Jogador da boa mobilidade do time do Grêmio. Meteu bola para TT. TT recebeu na entrada da grande área. O Mac pode fazer o gol. Vai bater, bateu, entrou, tá lá.

0: para torcedor tricolor. Substituições pontuais que determinam a igualdade no marcador. O Grêmio chega ao empate cedo para mudar a história do espetáculo do jogo. Garoto Mac recebe a bola, condição legal, é para deixar o torcedor tricolor feliz. Mac feliz, o Grêmio também tá feliz, o Grêmio também agora tá na igualdade no marcador. Um para o tricolor mais querido do planeta, um para o City Torque, tá anotado, passa limpo, Ober.
1: Treinador não faz mágica, mas tem estrela. Luiz Castro troca no intervalo e coloca os dois jogadores que participam do gol. Um passe belíssimo de Arthur na assistência para Gabriel Mac. No corredor central, na entrada da grande área, ele sustenta a chegada da marcação. E na perna esquerda, que nem é a boa, acaba finalizando firme, forte, no meio do gol. O goleiro Tornassoli encosta na bola, mas ele não consegue fazer nada. Gabriel Mac para marcar mais um gol, colocar mais 2 milhõezinhos no valor desse garoto. Para quem sabe também, ele que já está salvando o Grêmio dentro do campo, quem sabe fora do campo também. Empata o jogo, o Grêmio na arena, 1-1 neste momento, Serginho.
2: Os dois jogadores que saíram do banco, mas eles poderiam ter começado a partida já. É impressionante como o Luiz Castro gosta de sofrer, gosta de fazer o torcedor do Grêmio sofrer junto. Não é nada fácil. Agora, vamos ver o que, se o Grêmio continua agora, consegue mais para cima. O Arthur é da outra qualidade do time. Próximo, a situação é impressionante. A qualidade de passe que esse jogador tem é muito diferente, né, Flávio Dalpizol?
3: É, e a individualidade do Mac. Eu fecho com a linha de raciocínio do Serginho. Eu vou aplaudir porque o jogador que ele colocou definiu o empate, ou eu vou pensar que ele errou porque ele deveria ter começado já com o Mac? Enfim, o Grêmio empata cedo e isso emocionalmente também ajuda um monte aí, alemão Belki.
4: É, empate ainda é insuficiente. Montevideo City Torque tem 13, Grêmio é o segundo colocado com 11, marcando seu 7º gol na Sul-Americana, gol 52 do ano, segundo gol de Gabriel Mac em 27 jogos da temporada. Mantém-se um tabu de 44 anos desde a estreia em Libertadores, 82, 29 de abril. O Grêmio não perdia para o Uruguai em casa. Na ocasião, 2 para o defensor. O Deleu marcou.
0: Carimbo gol, Jaziel.
5: Gol legal do Grêmio, o PC pode carimbar.
0: Tá carimbado, gol tricolor. Foi cedo, torcedor, foi cedo. O Grêmio marcou antes de 2 minutos de partida, tem que agora aproveitar esse momento e marcar o segundo gol logo, não esperar muito. Opa, confusão, vai tomar cartão ali, o Mac cometeu a falta, passa limpo, Ober.
1: A bola estava dominada pelo jogador da equipe do Montevideo City Torque. Na hora de tentar roubar a bola dele, Gabriel Mac chegou atrasado, cometendo falta pesada para cima do jogador Obregon, e cartão amarelo para Gabriel Mac. 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
0: City Torque chegando no tumulto da grande área, tirando a zaga do Grêmio. O Grêmio já vem para a resposta. Atenção, Carlos Vinícius. Que baita bola pro TT, condição legal. Recebeu, meteu na área, fechou o Mac, vai fazer mais um, tirou do goleiro, entrou, golaço! Golaço! Gol papu! Papum! Gol do Grêmio! Anulado, gol tricolor. Anulado, gol tricolor. Passa limpo.
1: Pois então, acho que foi o impedimento do Gabriel Meck, que foi o que o Bandeira viu na jogada em velocidade. Carlos Vinícius puxou o contra-ataque, inverteu a bola lá do lado direito para TT. E ele tenta o passe na entrelinha. Gabriel Meck, que chegou a participar da jogada, chega dando a oportunidade. Dando a oportunidade de receber a bola dentro da grande área. Ele finaliza e quase marca o seu segundo gol. A arbitragem confirma o impedimento. O VAR também. Nada disso aí valeu, mas pelo menos para dar uma moral pro Grêmio. O Grêmio conseguiu marcar o segundo gol. Pena que não valeu.
7: Mostrou aqui, veio o Grêmio para o segundo tempo, Serginho, tal.
2: É verdade, é verdade. Já conseguiu fazer duas boas jogadas. Um gol já foi
7: igual. Vai de novo. Atenção, Bright White escapa, vai embora. Fritando o pistão. Boa bola pro Vini da Ponce. Clareou o pistão, apertou o gatilho, fuzilou pro gol. Bate em cima da zaga, vai embora. Canta o torcedor, eu quero ouvir a galera agora. Canta o torcedor, faz festa o torcedor. Vai pra cima o Grêmio. Vai tentar o gol. Volta diferente pro segundo tempo. As modificações, as peças trocadas. Vai fazendo com que o Grêmio seja outro time no segundo tempo. Vai virar rapidinho o Grêmio. Atenção, Pedrinho, bota a bola no tumulto da grande área. Levantamento tá feito, subiu o torneio de cabeça. Wagner Leonardo vai buscar junto à linha de fundo, trabalhando a bola pelo setor direito no campo de ataque. Vini da Ponce, metida de bola pro TT. Pedalou na frente da marcação, puxou na perna esquerda, meteu no tumulto da grande área. Bright White deu uma escoradinha legal, chegou Léo Pérez, afasta de qualquer maneira, tira Carrel Macher, dá um chutão, explode para o campo de ataque. Sobra de bola no time do Grêmio, diga lá.
3: O Grêmio se achou e parece que tá com um homem a mais em campo hoje. Sim, parece apenas, mas tá produzindo melhor, é outro Grêmio.
7: 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Lá vem pelo setor esquerdo no campo de ataque. Carrega a bola o time do Grêmio. Pedro Gabriel explode a bola em cima da marcação. Ela vai em bola para fora, para a linha de lado. Lateral. Lateral marcado, lateral cobrado. A bola está com Gabriel Meck. Prefere retrair. Aí da jogada, entregando para Vieri. E Vieri faz o passe recuado na cabeça do círculo central do campo. Entregando a bola para Wagner Leonardo, dali para Marcos Rocha. Abre o compasso pelo setor direito. Bem em cima da linha que delimita a metade do campo. TT sai da marcação do adversário. Faz a finta. Se enrolou. Perdeu a bola. Parou na marcação adversária. Facundo Silveira escapa. Vai embora para o campo de ataque. Chega na recuperação na peça defensiva. O time do Grêmio trabalhando a bola no setor de retaguarda. Sai pro jogo. Bola do Arthur. Recuperando a posse de bola aqui na saída do campo de defesa. Dá uma nova mecânica pro time do Grêmio. Arthurzinho, o Raizinho, sua majestade, o Arthur. A bola trabalhada agora com o TT. TT tenta inverter o jogo da direita para a esquerda, joga errado. No bate, rebate, o rebote e a sobra de bola do Grêmio com Pedro Gabriel. Iniciando, fazendo o passe recuado, entregando para Vieri na saída do campo de defesa. E agora o Léo Pérez deu uma bola de graça pro adversário. Agradece o presente. Vai pro campo de ataque a equipe do Cid Torque. O levantamento tá feito no tumulto da grande área. Bem colocado o goleiro Everton. É dele a bola. Sai jogando curto com o Arthur aqui na saída do campo de defesa. E o torcedor tricolor com este gol, Israel Melo, como está o estado do torcedor tricolor aqui na arena? Passa limpo, Israel.
8: Vai dar pra virar esse jogo, tá empolgado com o segundo turno?
9: Claro que vai. Vai dar sim, o Mec vai fazer mais um, já fez dois, um gol, valeu? Vai fazer o terceiro.
8: Aí o torcedor tá empolgado, PC.
7: Roubada de bola na metade do campo do Bright White. Chega por baixo, bem colocado. Franco Romero afasta a tira, sobra de bola, fica na ponta direita, vai pro campo de ataque, empurrando o campo de frente. A equipe do City Torque trabalha a bola. A equipe do City Torque que vai empatando com o Grêmio até aqui em um a um com o Agüero. Agüero recuando a bola para o Kevin Silva. Viaja a bola até a metade do campo. Arthur na recomposição. Boa bola. É boa pra TT. Partiu pra cima da marcação. Tentou o chute, explode a bola em cima do Franco Romero, afasta a tira, vai buscar o jogo Arthur entregando a bola para Vieri entrega para Pedro Gabriel, tenta entre as pernas da marcação, coloca na frente, imprime velocidade, passou pelo marcador, boa bola, é boa, balançou o corpo, tirou do adversário, encostou o Mac, recebeu, dominou, voltou no overlapping, junto à linha de fundo para Pedro Gabriel, fecha a porta. Kevin Silva acompanha a trajetória da bola que vai para a linha de fundo. Tiro de meta, Ober.
1: Jogada pelo lado esquerdo. Pedro Gabriel conduziu, passou por três marcadores aos trancos e barrancos. Da maneira que deu, entregou a bola para Gabriel Meck. O Meck entendeu que seria uma jogada daquele famoso 1-2. Tocou de primeira na frente. O Pedro Gabriel esperava a bola mais atrás. A bola acabou se perdendo pela linha de fundo após a proteção do zagueiro Kevin Silva. Tiro de meta que o Tornacioli vai para cobrança. Segue o placar empatado em 1-1. Não é bom pro Grêmio.
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7: 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Lá pelo setor esquerdo do campo de ataque, desce o time do Grêmio com Pedrinho Gabriel. Antes dele, chega ali na peça de defesa, Agüero. Agüero faz o passe recuado. Entrega a bola para Kevin Silva. Kevin Silva de perna direita, descarrega para o campo de ataque. Vai buscar lá no campo de frente seu companheiro de equipe. Chega a zaga do Grêmio tocando a bola para a linha de lado. A arbitragem está marcando o lateral favorável à equipe do Cid Torque pelo setor direito no campo de ataque.

0: Que o tempo passa, obrigado pelo carinho, obrigado pela companhia, você está ligado na Granal, curtindo conosco as emoções do futebol pelo rádio. O Pizitino é 15 ou é 5? É 5?
1: 5, 5.
0: Ah, tá. Tá vendo a bola, a equipe do City Torque, bola recuada onde está colocado o Kosibilski. Kosibilski partiu para cima da marcação, perdeu a bola, vai para cima dele o Tete. Tete estica, mas também estava bem colocado, posicionado na cobertura ali o Esteban Obregon, recuando, chute longo e profundidade para elevação no campo de ataque, devolveu no cabeçaço Wagner Leonardo para o time do Grêmio. A sobra de bola do City Torque, que tenta mais uma vez ir com bola longa espichada para o campo de ataque, abandona a meta, bem colocado o goleiro Everton, sai para o jogo, boa bola é boa para Pedro Gabriel, desce o Grêmio de corpo inteiro para o campo de ataque com Arthur, bota para derreter Arthurzinho, estabelece contato na ponta direita, boa bola, fecha para receber TTTT, volta até a metade do campo, entregando a bola para Léo Pérez, com passo aberto na extremidade esquerda no campo de frente para Pedro Gabriel, tocando, rolando, entregando, buscando onde está colocado do Léo Pérez não tinha com quem jogar, preferiu retrair a jogada com Vieri, e Vieri para Arthur, gira sobre seu próprio eixo, foge da marcação do adversário, ingressa em território inimigo, trabalha a bola na faixa central do campo, roda gigante do gramado, pisa na bola, fecha para receber agora o camisa número 14, Marcos Rocha, volta para Arthur, arquiteto, lance, breca a jogada na frente da marcação, para, pensa, estuda, vai evoluindo, tentando evoluir em direção ao campo de ataque na ponta direita, entregando a bola para Marcos Rocha, brecou na frente da marcação, rolou para TT, devolução para Marcos Rocha, Arthur colocado, pede bola para ele, recebe na intermediária defensiva, já vai ultrapassando a linha que delimita a metade do campo, na intermediária adversária pelo setor direito, prefere sair jogando PC pelo lado direito, é na marginal direita, empurrando a bola para Marcos Rocha, lá vem o Grêmio, está ali para TT, TT prefere retrair a jogada de Gadal.
2: Não, é que o Torque, agora visivelmente ele recua, fica apenas com um adiante da linha da bola para se defender, ele abdica, ele quer um empate, eu acho bem interessante pro Grêmio isso.
0: Lá vem o Grêmio pela ponta direita para o campo de ataque. Arthur carrega a bola, rasga no atalho. Gonzalo Montes toca a bola para a linha de lado. Manual, marca arbitragem. 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Caminhamos para 15 minutos de partida. O Grêmio vem pela ponta direita. Insistindo, Gabriel Mack contra a marcação. Rasga por baixo a retaguarda. A bola transpõe a linha de lado. Lateral vai cobrar o Grêmio pelo lado direito no campo de ataque. Vem a Grenal, todo mundo ligado, todo mundo conectado, torcedor do Grêmio, acreditando, empurrando o Grêmio pra cima, atenção, sua majestade, o Arthur ergue a cabeça, estufa o peito, orienta a colocação dos companheiros, mete no tumulto da grande área, sobra de bola, ficou pra Bright White, tentou dar a estilingada, bem colocado, chega tirando o Karl Maher, afasta o perigo inimigo, a sobra de bola, onde está colocado para tirar, lá de trás, bem colocado o Pizitilho, a bola sobe, desce, aparece, devolve pro campo de ataque, Arthur, fica a confusão estabelecida, vem brigar pela posse de bola, o time do Grêmio, vai chegando com Marcos Rocha, atenção, trabalhou a bola, ali mesmo, uma bomba pro gol, espalma o goleiro, voltou pra TT, outra bomba, espalma o goleiro de novo, vai brigar o Mack, aparece bem colocado ali o Franco Romero, afasta a tira, completa lá de trás o Kevin Silva, dá um chutão e descarrega pro campo de ataque, chega o Vieri, domina a bola, foge da marcação do adversário, tirou da parada o Salomão Rodrigues, meteu rapidamente no campo de frente, o Grêmio desce pro campo de ataque, o torcedor do Grêmio canta, o torcedor do Grêmio empurra a arena, pulsa, desce pro campo de ataque, o time do Grêmio, a bola do Wagner Leonardo, na roda gigante do gramado, entregando para Arthur livra-se da marcação, desce o Grêmio para o campo de ataque, caminhamos para 16 minutos de partida do tempo complementar de jogo, placar de 1-1, Arthur, bom lance, fugiu da marcação, rolou pro Vini da Pose, vai fazer, bateu, espalma o goleiro, espalma o goleiro, Arthur botou para derreter de novo, achou a referência, indicativo na área, o balaço pro gol, goleiro na defesa, escanteio,
3: Arthur quer botar o jogo no bolso, passou pelo seu marcador, foi avançando no corredor central, entregou uma baita bola pro Carlos Vinícius, que dentro da grande área tentou a finalização cruzada, bem posicionado, Tornacioli fez a defesa, botou a bola para escanteio.
0: Volta o Grêmio no tumulto da grande área, chega a zaga, afasta, tira, vai brigar Vieri pela posse de bola, acaba se embromando, se embaralhando ali com o jogador da equipe do City Torque, o Kosibilski, o jogo tá parado e a confusão está formada, passa ali pro Ober.
3: Na tentativa de recuperação de bola do Vieri no campo de ataque após a cobrança de escanteio, ele chegou atrasado para cima ali do Kosibilski e cometeu a falta, e aí se estranharam, um ficou em cima do outro ali, um xingando o amigo do outro, e o árbitro chegou ali, seu Jesus Valenzuela, para cobrar os dois, não mostrou cartão, mas marcou a falta que Tornacioli vai fazer a cobrança, faz 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
0: Atenção, lá vem o Grêmio pela ponta esquerda. Pedro Gabriel partiu para cima da marcação. Mergulha Kevin Silva. Toca a bola para a linha de lado. Lateral marcado, cobrada. Bola com Gabriel Beck voltando pelo setor esquerdo. Entregando a bola para Pedrinho. O Grêmio busca o segundo gol. 1-1. Esse resultado não interessa. A bola dominada. Onde está colocado o Arthur? Arthur vira o jogo. É da esquerda para a direita. Entregando a bola no campo de ataque.

0: Troca de passes da equipe do Grêmio depois da finalização de TT. E é ele quem vai sair do campo neste momento para a entrada de José Namorado. Última troca no Grêmio em busca do gol derradeiro que dê a classificação e a liderança do Grupo F na Copa Sul-Americana. Entra a camisa 99, Enamorado, sai TT. Tem escanteio a equipe do Grêmio pelo lado esquerdo. Pedro Gabriel na bola. Grêmio já fez 5 trocas e o Montevideo se retorque nenhuma.
1: Observem, TT sai. Sai aplaudido pelo torcedor tricolor, antes vaiado, hoje aplaudido. Atenção, primeira do Enamorado, clareou, vislumbrou, apertou o gatilho e ela subiu. Subiu e sumiu pra fora do gol, pois não, Dal?
2: Olha, pra dizer, eu também faria essa troca. O problema é que é relativamente cedo. O Victor te expõe em demasia. Se inventa de machucar um jogador, alguma coisa. Ao mesmo tempo, o Sérgio Schiller, eu elogio a ousadia de mudar, mas também é meio que suicida sendo tão cedo assim.
3: É 22 minutos, né, Flávio? 22, 23 minutos na primeira etapa, na metade do primeiro tempo. É um pouco cedo realmente para essa mudança. E eu não sei se eu tiraria o TT na partida de hoje. Talvez pudesse ter tirado o Bright White e aí jogaria com o Enamorado de um lado e o TT no outro, que é o esquema que ele gosta de jogar, né? Mas foi a opção que ele fez, né? Pela saída do TT, que vinha fazendo até uma boa partida, assim.
0: Público.
1: Opa!
0: Público não pagante, 151 torcedores. Público pagante, 19.310. Para um público total de 19.461. A renda é de R$679.122,30. Errei por 7.
2: Olha aqui, todo mundo errou feio. A torcida do Grêmio dá um show. A torcida do Grêmio é muito melhor que o time do Grêmio.
1: É verdade. 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Vai para repor a bola sem nenhuma pressa o goleiro Tornacioli da equipe do City Torque. Este placar não é bom ao Grêmio. Ele é generoso para o City Torque, que está obtendo a classificação direta à próxima fase, fugindo dos playoffs, fugindo da repescagem.
4: Esse...
1: Pois não.
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1: Queremos agradecer a você que está aqui na nossa live, obrigado pelo carinho, obrigado pela companhia, coisa boa saber que você está aqui, ligado conosco, estamos chegando a 2.500 telas conectadas. Atenção pela ponta direita, desce o time do City Torque, Agüero meteu no tumulto da grande área, a situação é boa, é perigosa, chega por ali o Arthur vai pro terreno, ainda há um enrosco no interior da grande área, Pedro Gabriel tira de trivela, mete o sapato no couro, bola pro mato que o jogo é de campeonato, situação era perigosa contra o gol do Everton. Everton ali, Ober.
0: Extremamente perigosa, jogada pelo lado direito, cruzamento do Franco Romero, ela acabou sobrando para o Obregón, ele prendeu a bola, chegaram 4 jogadores ao seu redor para tentar fazer o corte, quem conseguiu foi Pedro Gabriel, e quando ele desarmou o adversário, deu um bico para onde apontava o nariz apontava para o lado esquerdo de ataque do Montevideo City Torque, a bola saiu pela linha de lado lateral, mas o jogo tá parado,
2: tá ouvindo o
0: árbitro mandou cobrar o lateral.
1: Ah. Siga-me, líder. Falou aí, Jaziel.
2: Pegou no ombro do jogador do Grêmio, não foi no braço. Foi no braço.
1: Exato. Ficou baixo aqui o retorno do Gesiel pra mim, não consegui ouvi-lo. Atenção, vai chegando o City Torque, uma paulada pro gol, espalma o goleiro Everton, bola no ombro. Pois não, é lá pelo lado canhoto no campo de ataque, Franco Silveira partiu pra cima da marcação, tá chegando o City Torque, gostando do jogo mais uma vez por baixo, tá tirando a retaguarda do Grêmio, chega ali, pega mal na bola o Marcos Rocha, a bola sobe, desce, aparece, voltou pra Agüero também, pega mal na bola,
2: Agüero, o
1: jogo fica feio, mergulha o goleiro Everton, segura definitivamente, diga Gesi.
2: Agora sim, eu tava afastado do microfone, é pouco tempo de rádio, né? Eu tava olhando a televisão aqui, eu tava olhando a televisão errada, agora eu vou olhar pra certa. O jogador do Grêmio toca com a bola no ombro do jogador do Grêmio,
5: Mentira, pegou no braço. Agora no lance de frente aqui dá pra ver que pegou no braço. Mas aí é o seguinte, ele tá com o braço apoiado no jogador, ele não tem vantagem do toque de mão. Por isso eu também não marcaria o pênalti. Mas que pega literalmente no braço dele, pega. Mais uma
6: Olha coisa. Lá, Vini da Pose recebeu condição legal, torneou de cabeça na trave. Na trave, Vini da Pose, Vini gol. Esta bola agora foi teimosa, não quis entrar, Robert.
0: Cruzamento do lado esquerdo de Pedro Gabriel. Na intermediária ele levantou para dentro da grande área para Carlos Vinícius, completamente sozinho. Ele torneia a bola de cabeça, buscava o lado esquerdo do Tornacioli. A bola beijou a trave. No rebote a zaga afastou pela linha de fundo, escanteio, enamorado na bola.
6: 27 minutos, vamos agora virar esse jogo. O Grêmio, bola no tumulto da grande área, lá de trás, Kevin Silva afasta, tira, confusão estabelecida. Sobra de bola, vai sair aqui no campo. Campo de defesa, a equipe do City Torque mais uma vez com o Franco Romero metendo para a linha de lado. Manual está marcando a arbitragem. 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O tempo passa, 28 minutos são decorridos da etapa complementar. Marcador de um para o Grêmio, um para o City Torque. O Grêmio precisa de mais um gol para estar garantido a próxima fase da Sul-Americana. Vem pra lá e vê da Granal. 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Desce o Grêmio com Vieira e Vieira, arquiteta jogada aqui na saída do campo de defesa, sobre a linha que delimita metade do campo. Já pelo lado direito, além da demarcatória, corre Enamorado. Enamorado na ponta direita, trabalha a bola diante da marcação, entrega para Marcos Rocha. Marcos Rocha não tinha com quem jogar, setor congestionado, volta a rota gigante do gramado, distribui o jogo agora o camisa número 3 do Grêmio, Wagner Leonardo com Arthur, prefere retrair a jogada para Vieira e Vieira, breca na frente da marcação e volta para Wagner Leonardo. 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A bola rola com Facundo Silveira. Facundo Silveira tenta o levantamento longo em profundidade na ponta esquerda. A bola acabou transpondo a linha de lado, manual cobrado pelo Wagner Leonardo. Sai pro campo de ataque o time do Grêmio. Marcos Rocha entregando a bola para Enamorado. Sai da ponta, vai pra meia, rola pelo comando pro Vini Gol. Retraiu a jogada. Metida de bola onde está colocado para receber Arthur. Arthur puxando o carro, ligando na frente para Enamorado. Enamorado cercado, apertado pela marcação. Tem que retrair na cabeça da grande lua do campo. Entrega a bola para Léo Pérez. Vem de trás, já parte com ela dominada pro campo de ataque. Erguendo a cabeça, estufando o peito, orientando a colocação dos companheiros. Wagner Leonardo é pela ponta direita. Desce o time do Grêmio. No bate-rebate. Ganha a parada, Marcos Rocha meteu na área, dominou o Mac, trabalhou, ciscou de um lado para outro, retraiu a jogada, boa jogada, a jogada é boa, fica com Arthur cercado, apertado pela marcação, vira totalmente agora um ferrolho o setor de retaguarda da equipe do City Torque. O Grêmio vai para cima, Enamorado na individual, passou de meia lua pelo marcador, adiantou demais, acabou o campo para ele, não deu em nada, linha de fundo, passa limpo.
0: Troca de passes rondando a grande área da equipe do Montevideo City Torque, a bola infiltrada do Marcos Rocha para Enamorado. Ele tentou tomar uma meia-lua para cima do seu marcador, acabou adiantando demais, não chegou na bola antes dela sair pela linha de fundo. É tiro de meta para a equipe uruguaia fazer a cobrança. 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
6: Na arena tricolor, arena do Grêmio, a Grêmio, a arena é tua, torcedor. Vini da Pose pelo lado esquerdo, trabalha a bola, abre luta contra a marcação, tira a retaguarda, sofre a falta. Jogo tá parado, é falta nele, a falta para o Grêmio pela ponta esquerda, campo de ataque. Passa limpo, Robert.
0: Jogando em velocidade, contra-ataque puxado pelo Arthur. Ele faz o lançamento para Carlos Vinícius, que ganha do marcador, tenta fazer o cruzamento. A bola acaba desviando no meio do caminho, volta novamente para ele mesmo. Na tentativa de proteger a jogada, o camisa de número 2, Romero, acaba puxando pelo pescoço quase ali o Carlos Vinícius. Falta marcada, vai pintar chuveirinho. Pedro Gabriel na bola.
6: Mas Chuchu Verar na área adversária, quem sabe agora é o quero fogo no barraco deles. Enquadra o corpo, coloca o pé no esquadro, garoto Pedro Gabriel. Capricha, capricha, capricha, Pedro Gabriel. Vai com fé no pé que o gol é teu. Quem sabe agora o gol tricolor, bota pra derreter, Pedrinho. Levantamento tá feito no segundo pau. Subiu pra tirar a zaga. A bola vai se perdendo, vai embora pra fora. Repetindo agora, 31 minutos de partida. Um para o Grêmio, um também para o City Torque, Belk.
4: Informando a Rádio Grenal, Libertadores LDU de Quito 2, Alvas Red também 2, Lanús 1, Mirassol 0. Confira o primeiro lugar do grupo Mirassol. Na Sul-Americana, grupo do Grêmio Palestino 1, Deportivo Riestra 1, São Paulo 2, Boston River 0, Milionários 1, Corinthians 2. São Paulo também confirma o primeiro lugar. Grêmio, por enquanto, é o segundo na informação. 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
6: Mac ia fazendo boa jogada, penetrava na grande área, chegou por baixo, tirou a retaguarda, houve a falta. Falta de ataque do time tricolor, jogo parado, falta marcada, Ober.
0: Tentativa de troca de passes dentro da grande área, Bright White fez a proteção, entregou a bola pro Gabriel Mac. Ele tentou invadir a área a dribles, até que chegou o camisa de número 26, o Silveira, que tomou a frente da jogada. Gabriel Mac cometeu falta em cima dele, torna-se olha na bola, faz assim, faz assum, faz economia com qualidade no assum.
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6: Bora Grêmio, vai pro campo de ataque pela ponta esquerda, bola com Pedrinho, Pedrinho retrai a jogada, metida de bola onde está colocado para receber Vieri, Vieri na roda gigante do gramado para Léo Pérez abre o compasso aberto pela ponta direita, desce rapidamente pro campo de frente, o tricolor mais querido do planeta, bola com Marcos Rocha, a bola rola, rola na metade do campo, fecha para receber Arthur, meia esquerda, campo de ataque, tentou pelo comando, pegou no árbitro, mas aí o árbitro atrapalhou a jogada do Grêmio. Aí, Obel.
0: É, tocou no árbitro, ele vai mandar a jogada acontecer novamente mais atrás, vai dar posse de bola ao Grêmio. Gisele pode me corrigir, mas quando a bola toca no árbitro tem que parar, independente se muda o time com a posse ou não. Enfim, pelo menos ele está aplicando a regra.
5: Três situações. A primeira é se troca de posse, que deu o Berher falou. A segunda é se arma um ataque promissor para a equipe que estava de posse. Ou a terceira é se o árbitro fizer um gol, né? Se o árbitro fizer o gol também não vale. Três situações, se for algo que não aconteça, isso segue o jogo, mesmo tocando no árbitro CMPC. Viva o natural, PC Carvalho.
6: Então vou dizer para vocês o que estava acontecendo. Tinha uma linha de quatro, tão logo o árbitro reconduziu a jogada, já tinha uma linha de seis, quase sete. Ali para tentar impedir o avanço do Grêmio. Atrapalhou, não. Vai o Grêmio com o Arthur. Arthur na roda gigante do gramado, distribuindo o jogo, entregando onde está colocado o Léo Pérez. Volta na cabeça da grande lua do campo. A sobra de bola vai ficando com Wagner Leonardo. Grêmio tenta partir para o campo de ataque. Wagner Leonardo joga errado, recupera Vieira e volta com o Wagner Leonardo aqui na saída do campo de defesa. 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Decorridos 35 minutos, vai pro campo de ataque o time do Grêmio. Lá pelo setor esquerdo no campo de ataque, avança o tricolor com Vieri, mete no tumulto da grande área, mete errado, sobra de bola, volta para Vieri, ele insiste, vai tentando no semicírculo da grande área, aparece bem colocado por ali, Kalmacher afasta o perigo, sobra de bola de novo do time do Grêmio. Betinho Weller tá ligado conosco, manda um abraço para minha filha Lana. Estamos nos acompanhando, 6 aninhos apenas, Alana. Obrigado, Alana, pelo carinho. Prazer narrar pra você também, Betinho. Prazer narrar pra você, Alana. Volta o Grêmio pro campo de ataque, Mac. Vai pro tapete, sentiu, hein?
0: Eu toco de mão.
1: Ah, toque de mão.
0: Toque de mão do Gabriel Meck. Ele é conduzindo a bola do corredor central para o lado esquerdo. Acabou sentindo contato, foi ao gramado e tocou o seu braço na bola. Como o contato do jogador do Siri Torque não foi faltoso, segundo a arbitragem, o árbitro Jesus Valenzuela marcou o toque de mão do garoto, autor do gol do Grêmio. Segue para cá empatado em 1-1. Vamos chegando já a 37 da etapa final.
1: 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O tempo passa. Kosciubski domina a bola, sai jogando pelo lado esquerdo, volta para Kosciubski. Boa jogada na meia esquerda. Foi desarmado o jogador pelo Wagner Leonardo. Volta para o Kosciubski, trabalha a bola, prefere retrair a jogada para Facundo Silveira na entrada da grande área. Bom molejo, bom movimento do jogador da equipe do City Torque. Aí o árbitro parou e marcou a falta contra o Grêmio.
5: Foi.
1: Leonardo Berrer.
0: Troca de passes envolvente na entrada da grande área. Trocaram passes ali o Montes, o Obregon e o Léo Pérez, que ficou no meio do caminho. Se viu obrigado a cometer a falta. A falta é frontal, boa para quem é destro.

0: Cruzeiro. Segue o placar empatado em 1-1, falta marcada a favor da equipe do Montevideo City Torque. E um detalhe, os uruguaios não trocaram ninguém até agora.
1: E tinha que dar cartão para esse Carvalho. Falta impedindo o ataque promissor do ataque do City Torque. O árbitro engoliu o cartão nessa aí.
2: Parece que o Grêmio parecia que no segundo tempo tinha começado. Começou melhor, começou verdade, sufocando, começou apertando, mas deixou novamente o Montevideo City Torque. Não toma conta do jogo, mas gostar da partida.
3: Impedir que o Grêmio tome conta.
2: Exatamente,
3: né,
2: exatamente. Isso começou, voltou a acontecer. Agora vem um lance perigoso aí para os uruguaios.
4: 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Atenção, bom momento para o City Torque.
0: Pizitijo.
4: Te cuida. Atenção, Pizitijo. Vai para a bola para o gol. Gol do City Torque, Pizitijo, camisa número 5, goleirão da seleção brasileira, vai na bola, a bola vai no ângulo, faz bochecha na rede, o City Torque marca o segundo e está se garantindo para a próxima fase do certame, deixando o Grêmio por enquanto na repescagem. Passa limpo, Abel.
0: Ele tem o rosto do filho do Chuck, mas cobrando falta foi como o boneco assassino. Botou essa bola no ângulo direito do goleiro Everton. Excelente cobrança de falta. O Everton até esticou o braço direito, não conseguiu alcançar a bola. Deu um leve toque, mas ela foi morrer no fundo da rede. Belíssima cobrança de falta do camisa 5, que consegue o desempate. 2 para o Montevideo City Torque, 1 para o Grêmio. Serginho Chida.
2: No momento um pouco antes da cobrança da falta, a gente falou o que vinha acontecendo. O Grêmio não conseguiu converter em gols a pressão que começou no segundo tempo, com a entrada tanto do Arthur quanto do Gabriel Meck.

0: da Sul-Americana, gol 37 no ano. 1982, dois amplo defensor, Deleu marcou a primeira Libertadores do Grêmio, a última festa uruguaia aqui, e há um ano mais Juventude, o Grêmio não vence três consecutivas.
1: Carimbo gol, Gesiel.
2: Gol legal do City Torque, falta bem marcada, pode carimbar PC Carvalho.
1: E o torcedor, Israel.
3: O torcedor começa a deixar a arena, falar com o torcedor aqui na... Esse gol agora foi para dar um...
4: Tem que tirar do time do Grêmio.
3: Esse gol agora foi para dar um balde de água fria no time.
5: É muito difícil mesmo, o treinador, o técnico erra a escalação, começa o time mal, depois tenta mudar, mas não adianta muito. Nós não temos zagueiro, nós não temos lateral e só jogador antigo e veterano.
3: Aí indignação do torcedor e alguns torcedores já começam a deixar a arena, PC.
1: É, vamos ver se o Grêmio busca um empate, né? Quem sabe agora, bola no tumulto da grande área, confusão estabelecida, chegou Bright White, vai pro chão, pênalti! Penalidade máxima para o Grêmio, apontada em Bright White, aponta o árbitro! Pênalti para o Grêmio, Ober!
6: Cobrança de falta de Pedro Gabriel para dentro da grande área. A zaga afastou mal na tentativa de pegar o rebote dentro da grande área. Bright White foi na disputa com o zagueirão. No meu ponto de vista, houve o contato nas costas do Bright White, mas não sei se de fato para marcar a penalidade. Mas fato é que Jesus Valenzuela assinala a bola na marca da Cal. Pode pintar aí a oportunidade do Grêmio garantir o empate.
2: Para mim, nada.
1: Pra mim, nada.
2: Sem replay aqui, nada. O Bright White sente o toque. Ah, não, mas foi. Foi. Agora eu tô vendo pênalti. Pênalti, o jogador inclusive usa o braço pra empurrar o Bright White por trás. Pênalti. Sem o replay eu não daria, mas depois da revisão aqui, pênalti bem marcado, CMPC. Viva o natural. E outra coisa, o PC.
1: É.
2: 4 de acréscimos também no segundo tempo.
1: É, aí todo mundo sabe da minha idolatria, sou fã do Vini da Pose, mas ele pegou a bola, tô lembrando daqueles 3 pênaltis, deixa pra outra agora, Vini.
2: Ele já acertou depois disso, PC.
1: Acertou, mas
7: vai marcar.
1: Olha lá. 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Pegou a bola, Vini gol, ele disse que é ele que vai cobrar e pronto. Falou até depois que errou aqueles 13 e depois já acertou. Goleiro vai lá tentar desestabilizar o jogador do Grêmio. O árbitro da partida chama a atenção do Tornacioli. Nós temos agora decorridos pelo meu cronômetro 43 minutos. Vini da Pose, bola na marca fatal. É bola ou rede? É luva ou é trave ou linha de fundo? Quem sabe agora? Vamos lá. Vini da Pose vai autorizar o árbitro venezuelano José Valenzuela. Atenção, aperta o play, vai pra bola, bola pro...

0: Grêmio, do Grêmio, do Grêmio, do Grêmio, do Grêmio! Pode vibrar, torcedor tricolor! Não adianta o goleiro tentar desestabilizá-lo. Ele é consciente, ele é matador, ele é centroavante, ele mete a bola pro fundo da rede. Grêmio empata o jogo, Vini da Ponze, 2-2, ainda dá tempo. Passa limpo, Ober!
1: Como diz o poeta, o jogo só acaba quando termina, e se quando tem Grêmio em campo, há também a imortalidade. E há também um centroavante predestinado a marcar gols. Dessa vez na cobrança de pênalti, ele bateu fraquinho, deslocando o goleiro Tornacioli. O arqueiro uruguaio caiu para o lado direito e a bola foi morrer no cantinho esquerdo. Bateu na bochecha da rede e o Grêmio empata o jogo. Ainda não tá bom, precisa virar, mas o Grêmio pelo menos chegou ao empate, Serginho.
2: Grêmio chega ao empate com um gol de pênalti do seu goleador, com um pênalti sofrido pelo outro centroavante da equipe, que não está jogando, o outro atacante, hoje não está jogando como centroavante. Os 2-2, mas ainda é insuficiente. Vamos ver se nesses últimos 5 minutos que o árbitro deve dar aí, pelo menos 5 ou 6 minutos, o Grêmio consegue chegar à vitória e garantir a vitória e a vaga na próxima fase sem precisar passar pela... Olha, 7 minutos. Sete. Foi bem, hein? Foi bem. Dá o pisol.
0: É, até porque parou muito depois. Esse é um assunto pro Gesiel, mas parou muito na hora do pênalti. Convertido, bem batido. Eu disse pro PC, vai marcar, PC. Marcou, o homem meteu pra rede. Rogério Belchi. Tudo igual na arena, Belchi.
3: Mas na tabela ainda não. Montevideo, Sintor, que tem 13, Grêmio tem 11. Por enquanto, o Grêmio na repescagem. 8º gol na Sul-Americana do Tricolor. 53º do ano, Carlos Vinícius. 2º na Sul-Americana. 17º do ano pelo Grêmio. O 29º em 47 jogos.
4: Carimbo gol, Gesiel.
5: Exagerou no acréscimo, mas o gol foi legal. Pênalti bem marcado. Pode carimbar, PC Carvalho.
4: Olha o gol. 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Inscreva-se agora, escanteio, Montes cobra, pé direito, suspendeu na boca do gol. Rapaz, o que é que tentou fazer ali o jogador do Grêmio? Pedrinho, chega o Arthur, brigando pela posse de bola. Jogo fica feio e agora partem para cima do árbitro. Partem para cima do árbitro, não sei se pedindo mão do jogador do Grêmio ou pela entrada do Arthur. O que é que está acontecendo ali, Ober?
1: Lançamento para dentro da grande área na jogada anterior. O Vieira foi dar um peixinho na terra, sem água, porque ele acaba se jogando no chão. A bola bate no corpo dele, fica debaixo da barriga, uma jogada estranha, confusa. E os jogadores do Montevideo City Torque pedem o toque no braço. Sem o recurso da imagem, me pareceu de fato um lance muito estranho. Mas o árbitro não marcou pênalti. Segue 2-2, ele está ouvindo o VAR.
4: Está com a mão no ouvido ali, ouvindo o VAR. O árbitro, o apitador, José Valenzuela da Venezuela.
5: Estou sem replay aqui ainda. Estou sem replay aqui ainda em nome de CMPC. Viva o natural por enquanto, sem checagem.
4: 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Vai lá, é namorado. Pela ponta direita, escapa, vai embora para o campo de ataque. Levantamento está feito no segundo pau, direto para fora. Direto para a linha de fundo. Está caindo de rendimento esse jogador. 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

0: árbitro não marca o pênalti. Aquilo ali não existe braço de apoio, mas ali ele não está apoiando em nada. Ele é um boca aberta mesmo, pular com o braço aberto daquele jeito. A bola para no braço dele, pênalti não marcado. Erro grave de arbitragem, CMPC, viva o natural. E o Castor FIFA escuta a Grenal, cara. Não precisa escutar a concorrência, lá eles não falam certo.
1: PC. 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Diga lá, alemão.
2: É, Libertadores, o Deverson marcou os 45, o segundo gol dele, o Deverson, ele mesmo. Ele deu o 3, Always Red 2, assim o Mirassol que perde para o Lanús. Fica em segundo no grupo, termina na Sul-Americana. São Paulo 2, posto de Diverso.
3: Enamorado meteu no interior da grande área, fechou, Avenida Ponce, torneou de cabeça, espalma o goleiro. Que centroavante esse cara. Que centroavante esse Vini, gol! Que centroavante este goleiro, agora tá infernal também, Tornacioli. Explode o torcedor, abra o volume! Faz a festa, o torcedor acredita, atenção, levantamento tá feito, é no tumulto da grande área, Avenida Ponce brigou, puxado, a bola vai no goleiro, estão pedindo pênalti, tem jogador do Grêmio, está telado, passa limpo,
4: Robert. Cruzamento na cobrança de escanteio de Pedro Gabriel, ele cobrou fechadinho, Carlos Vinícius estava na bola, acabou sendo puxado, mas segundo a arbitragem, antes dele, houve uma falta do jogador do Grêmio, falta para a equipe uruguaia fazer a cobrança, e vai ter troca na equipe do Montevideo City Torque, que vem aí com camisa de número 15. Sanguinetti para a saída do jogador camisa 10, o Obregon. O Obregon sai camisa 10 para a entrada do 15, Sanguinetti.
1: Sanguinetti.
2: PC.
1: Fala, alemão.
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1: 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O jogo está empatado, 2 para o Grêmio, 2 também para o City Torque. Nós chegamos a 50 minutos, vamos até 52, foram 7, né? 7 minutos. Só mais 2 minutos, então. 2 minutos pro Grêmio empatar esse jogo. Vamos lá, Grêmio. Vamos lá, não deixa os caras emblomar aí, não. Vamos lá, ô Pedrinho, cobra logo essa falta aí, esse lateral. Repõe essa bola em circulação, entrega para Vieri. E Vieri sai pro jogo, sai tocando curtinho para Wagner Leonardo. Vamos lá, Grêmio, é do meio para frente. Como audiência da Granal, do meio para frente. Atenção, levantamento tá feito. A bola dominada agora pelo Bright White. Bright White na ponta esquerda, entregando a bola para Pedro Gabriel. Partiu para cima da marcação. Vai lá, garoto. Balança o corpo, levantamento tá feito no segundo pau. A cabeça da defesa, o goleiro. Mas que goleiro é esse? Pegou de novo! Os jogadores se abraçam! Uma defesaça do Tornacioli! Olha, se tem um goleiro de seleção brasileira de um lado, expulso. Esse cara tá fazendo de tudo do outro, Albert!
4: Primeiro vamos com o lance. Enfim. Pedro Gabriel do lado da grande área faz o cruzamento no segundo poste para Bright White. Ele cabeceia firme, o goleiro Tornacioli faz milagre. Mas segundo a arbitragem, o Bright White empurrou o seu marcador. Falta marcada, Carlos Vinícius ficou na bronca e ficou tão pistola que ganhou cartão vermelho. Tá expulso de campo, Carlos Vinícius, independente se vai passar em primeiro ou não, o Grêmio tá na próxima fase, é um jogador aí que fica de fora do próximo jogo, se tem cartão de coração, Óticas Diniz, pra ver você feliz. Troca agora também a equipe dos caras, tá saindo Pizitijo para a entrada do camisa 32, Cáceres, entrando 32, Cáceres no lugar do Pizitijo, terceira troca do Montevideo City Torque na partida. E agora muita demora para cobrar aí o Tornacioli a infração.
5: Agora o PC.
1: Que prejuízo, hein, Dal?
5: É, mas o PC, o Carlos Vinícius não é de hoje, né?
1: É,
5: o
1: não,
5: Serginho.
1: Não. Demorou.
5: Tá demais, é, tá demais. Demais, já. Não. Foge então, do PC. Controle.
0: Não, foi a primeira vez que eu vi um pastor xingando Jesus.
1: Ah, pois é,
2: não é posso. A segunda expulsão dele pelo Grêmio. Ele foi expulso contra o Atlético Mineiro fora de casa ano passado, em 17 de agosto.
1: 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Atenção, vem o Grêmio com o Mac. Opa! Foi atropelado, o jogo segue. Pedrinho domina a bola, é pela meia esquerda no campo de ataque, rolando, tocando, entregando para Arthur. Vem aí o terceiro gol do Grêmio. Eu acredito, nunca deixo de acreditar.

0: vai Grêmio pra cima deles, bota pra derreter Reizinho, parou na frente da marcação, abre o compasso na ponta direita, boa bola, é boa, fechou o Enamorado, partiu pra cima da marcação, balançou o corpo, sacudiu o esqueleto, puxou pra perna esquerda, fez o facão, fatiada a bola no tumulto da grande área, ela tá viva, sobe pra tirar a cabeça de cabeça retaguarda, e o árbitro paralisa o lance, aponta a falta. Paralisa o lance, aponta a falta, o árbitro da partida. Jogadores do City Torque à beira do campo pedindo o final do jogo. Jogadores do City Torque à beira do campo pedindo o final do jogo. Goleiro já abandonou a grande área. Talvez vai ser o último momento, o último lance. O Grêmio está deixando de se classificar dentro da arena. Permitiu um resultado de igualdade que é o suficiente para o City Torque avançar à próxima fase sem os playoffs, sem a repescagem. O Grêmio com este resultado vai para a repescagem. Espera um time proveniente da Libertadores da América. O árbitro repõe a bola em circulação. O torcedor vai, o jogo acaba. Termina a partida na arena. 2 para o Grêmio, 2 para o City Torque. Grêmio vai para a próxima fase. Vai para a próxima fase. Mas antes vai ter que realizar, disputar uma partida extra contra um adversário que vem da Libertadores da América para prosseguir na competição. 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
1: Termina o jogo na Arena do Grêmio, tal qual foi no ano passado, em que o Grêmio precisava da vitória em casa com um determinado saldo de gols para se classificar em primeiro. O Grêmio no ano passado não conseguiu. Dessa vez, a mesma coisa. Jogadores do Grêmio ficam no centro do gramado para saudar a presença dos mais de 19 mil torcedores. E os jogadores do Montevideo City Torque, muito felizes, comemoram, saudam também a presença do torcedor uruguaio aqui na Arena do Grêmio. Mas na partida de despedida do Everton antes da Copa do Mundo, o Grêmio fica no 2-2, não garantiu a primeira colocação do grupo e vai ter que jogar os playoffs. Sábado tem Campeonato Brasileiro, aí sim, o último jogo do Grêmio antes da parada para a Copa.
0: Vamos escolher o craque raiz, MPC, Vivo Natural, começando por Flávio Dalpizon.
2: Mac, quando entrou, deu conta do recado, depois, obviamente, acabou caindo. Mas pela movimentação, além do gol, teve outro, um gol anulado. Mac, para mim, foi o melhor.
0: Gesiel, teu craque raiz, MPC, Vivo Natural.
3: O cara que bateu a falta.
0: Pizitilho. Muito bem. E o teu Ober.
1: O Everton, se não fosse por ele, tinha sido pior essa desgraça aí.
0: Israel.
4: Eu vou votar no goleiro do Torque, que ele que salvou o time do Uruguai.
0: Todo mundo com voto, vou votar no Mac, que entrou, modificou o time do Grêmio, deu esperanças, e é sempre bom dar esperanças. Gabriel Mac eleito, craque raiz.
3: Gabriel aí, Mac PC. Falando aqui, PC.
0: Vivo Natural, fala o craque.
5: Colado no vestiário, que a gente já vinha pra vencer. A gente deu o melhor, infelizmente começamos o primeiro tempo mais abaixo, mais lento, mas no segundo tempo conseguimos impor o jogo. Tivemos infelicidade ali, infelizmente também ele acertou o gol de falta ali. E agora é continuar trabalhando. Não foi o estado que a gente queria, mas a gente também não está eliminado. E a gente vai jogar o máximo para poder classificar fase após fase.
6: Mais dois jogos agora no calendário do Grêmio, né? Como é que isso pode pesar para a volta da Copa do Mundo? Sei que está longe, mas é algo que pode pesar no calendário.
5: Cara, a gente tem um bom tempo para trabalhar e para descansar. Com certeza a gente queria a classificação direta, mas já que tem esses jogos, a gente vai dar o nosso máximo para classificar e poder ir para as oitavas.
3: Aí o Gabriel Mac, daqui a pouquinho, deve falar alguém do Torque, PC Carvalho. Não, vai falar o Everton. O Everton falando aqui.
0: O Everton.
7: Não se alcança o objetivo, né? Acho que não foi um primeiro tempo bom nosso.
6: Presto, tudo bem, perdendo nesse tipo de jogo. Acho que é o resultado que vocês esperavam, obviamente, né? O Grêmio buscava a vitória.
3: Já trocou.
6: O técnico Luiz Castro tentou mexer no time no segundo tempo. O que ele conversou com vocês no intervalo para mudar na segunda etapa, que não vinha dando certo no primeiro tempo?
8: Segunda parte, jogamos com dois centroavantes para manter a linha defensiva. Podemos encontrar espaço entre linhas com Mac. E jogamos muito bem segunda parte. É uma pena.
6: Bom, que pode pesar esses dois jogos a mais que o Grêmio vai ter no calendário no próximo semestre?
8: Isso, agora temos dois jogos mais e temos que ganhar. Esse é o momento para ganhar os jogos.
3: Aí o Bright White trocou, não sei por que trocou o Mac aqui.